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0: E começamos com Canção e Louvor, participação de Ana Clara, Comum e Imperfeito.
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0: Agora 9:07, vamos juntos até às 10.
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Aleluia. Ouça, querido. Existe um agir invisível de Deus na tua vida. A gente nem sempre percebe Ele agindo. A gente nem sempre percebe que esse caminho que a gente está é o caminho que Ele tem para mim, para você, para nos moldar, para nos capacitar, para nos estruturar. Bons marinheiros não são formados em águas calmas, queridos. O que Deus está fazendo na tua vida é estruturando você para coisas grandes que Ele tem para a tua vida. A Bíblia fala que aquilo que o olho não viu, a ouvido não ouviu, não chegou ao coração humano, são exatamente essas coisas que Deus tem preparado para aqueles que o amam. Eu e você não podemos nos guiar apenas por aquilo que nós conseguimos ver, porque não é segundo o que eu vejo, não é segundo o que você vê, é segundo o que Ele vê a meu e a teu respeito. Você crê nisso? Vamos louvar o nome do Senhor, vamos adorá-lo aqui nesse lugar, declarando isso para Ele. Ah, eu creio que o Senhor tem um propósito maior na minha vida, meu Deus. Glorifica o nome do Senhor, querido. Aleluia.

0: você ouviu Davi Sasser, Foi Deus, Sérgio Kleber e Damares, Glorioso Sangue.
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0: Agora 9:19. Obrigado a você pela sua audiência. Vamos juntos até às 10. O nosso ouvinte assíduo, Gilmar Coutinho, tá em São Félix. Também o Péricles, em Cachoeira. E você, onde quer que você esteja.

0: Aí você ouviu Leandro Borges e Mara Lima, Enquanto Você Adora. Adoremos sim ao Senhor Jesus. Vem aí momento de meditação. Eu volto já já.
1: Precisamos de uma palavra. 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

0: É muito mais leve quando lembramos que o propósito da criação do ser humano é glorificar a Deus. Torna-se mais fácil enfrentar os problemas, cultivar o relacionamento com o próximo, ter paz. Viver para a glória de Deus implica compreender que tudo tem um propósito e que cada acontecimento visa um fim principal: exaltar o Senhor. Assim, engrandece a Deus aquele que confia nele, com a convicção de que ele é forte e tem o mundo totalmente sob controle. Não se trata de compreender tudo o que ele faz, mas de viver cada situação, seja boa ou ruim, na certeza de que o Senhor está acima dela, como declarou Davi. Ó Senhor, Tua é a grandeza, o poder, a glória, a vitória e a majestade, porque tudo quanto há no céu e na terra é Teu. Ó Senhor, o reino é Teu, e Tu Te exaltaste como chefe sobre todos. 1 Crônicas, capítulo 29, versículo 11. Quem vive para a glória de Deus constantemente clama a Ele para que guie seu caminho a fim de manter-se firme nele. Mesmo que aparentemente tudo esteja perdido, essa pessoa não desanima, não desiste, mas confia que o Senhor sabe o que está fazendo. Na leitura bíblica de hoje, Abacuque clama a Deus em uma situação de desespero. Enquanto o profeta só conseguia enxergar destruição, corrupção, maldade, litígio, Deus preparava uma obra maravilhosa para seu povo. A invasão de Judá pelos babilônios seria um instrumento de Deus na correção do povo. Por isso, a descrição que se segue é de guerra, mas a intenção divina era curar um povo que estava enfermo. Sem se preocupar em agradar seus filhos, Deus age para cumprir a sua palavra, pois a sua perfeição e glória estão acima de tudo. Vive para a glória de Deus quem entende isso e aguarda com expectativa e alegria, até que o próprio Senhor realize sua vontade com amor, justiça, sabedoria e bondade. A confiança inabalável na soberania divina glorifica o Senhor.
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Pois é, Jesus Cristo, ele é a vida. E ele deu a vida dele para que nós possamos ter vida eterna com Deus. Aí você ouviu a de Bruno Rufino, Decisão.

Pois é, só o sangue do Senhor Jesus, o sacrifício dele, de Jesus na cruz, onde ele se entregou, ele deu a vida dele, ele derramou todo o seu sangue para nos purificar, nos lavar. Só Jesus nos leva a Deus, mas é preciso desejar Jesus. Eu sou Ulisses Menezes, vou ficando por aqui, mas continuemos na sintonia. Vem aí Noite de Paz com nosso irmão Antônio Ferreira. Uma excelente noite para você.

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Muito boa noite! Chegando por aqui mais um Noite de Paz, né? Chegando mais uma programação abençoada aqui na Vox. Você estava com Ulisses Menezes e o Tempo de Amar. E a partir de agora, o nosso tempo é o nosso Noite de Paz. Você ouviu o Tempo de Amar, agora Noite de Paz comigo mesmo até a meia-noite. Eu daqui, você daí, juntos, adorando a Deus. Essa é a Vox FM 105.9, a Rádio do Bem. Um projeto missionário das igrejas Assembleia de Deus na Bahia, na presidência do pastor Valdomiro Pereira da Silva. Direção da Vox, pastor Arilson Santos e eu, Antônio Ferreira, com você até a meia-noite. Juntos, adorando a Deus. Maravilha! Agora 10 horas, a gente começa com essa canção.

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1: Agora 10:08. Muito boa noite para você ligadinho na Vox FM 105.9, a Rádio do Bem. Você ouviu Antônia Gomes, Fala Deus. Antes ouviu com a Maria Marçal, Amor do Pai. Ótima noite para você na nossa sintonia, uma boa noite de paz. Lembrando que estaremos juntos até meia-noite, hein? Até meia-noite interagindo com você através do nosso WhatsApp 75837060. Eu daqui, você daí, nós juntos, adorando a Deus. Essa é a Vox FM 105.9, a Rádio do Bem. Quero agradecer o carinho da sua audiência. Você que nos ouve através do rádio, você que nos ouve também através da net. Ótima noite para você, obrigado pelo carinho, pela audiência. Você que está nos dando essa carona abençoada aí, você está em trânsito, está nas rodovias ouvindo a gente. Obrigado pela carona, hein? Deus te abençoe, que você chegue em paz, tá bom? Ótima noite para você na nossa sintonia aqui na Vox FM. Essa é a Rádio do Bem 105.9. Nós vamos trazendo as primeiras participações de hoje. E eu começo com a nossa irmã Dalva de Cruz das Almas. Alô, Dalva.
2: A graça e a paz do Senhor Jesus, presbítero Antônio. Noite de paz, noite de muita alegria, né? Deus abençoe a paz do Senhor para o Senhor e todos os ouvintes da Rádio Vox. Estou passando para pedir o louvor da Harpa Cristã. É 146. Que Deus abençoe e dê uma boa noite.
1: Valeu pela participação, irmã Dalva. Tem mais gente chegando por aqui. Alex está em São Gonçalo dos Campos. Alô, Alex. Alô, Alex. A paz do Senhor, meu irmão. Alô, irmão Alex.
3: Boa noite, pastor. Aqui é Alex.
1: Boa noite, a paz do Senhor.
3: De Cassiane, quando estiver frente ao mar, não pode atravessar. Continue abençoando. Tenha uma boa noite de sono, irmão. Bom dia. Fica com Deus.
1: Valeu, meu irmão, pela participação. Forte abraço para você. Manuel do Táxi passa por aqui também. Alô, Manuel do Táxi.
4: Boa noite, meu amado irmão Antônio Ferreira, a paz do Senhor, meu amado. Estou passando, abraçando a todos os ouvintes que estão já acompanhando o programa Noite de Paz e abraçando a você e a toda a equipe do CADEB da Rádio Vox. Eu deixo para a meditação dos ouvintes hoje, 41:10. Não temas, porque eu sou contigo. Não te assombre, porque eu sou teu Deus. Eu te ajudo, eu te fortaleço com a destra da minha justiça. Amém, meu amado irmão? Se possível, roda para mim. Sem palavras, eu tiro ali. Bonito Bordieres.
1: Valeu pela participação, Manuel do Táxi, diretamente de Muritiba. Já já eu trago mais participações, tem mais ouvintes já mandando áudio, mandando mensagem de texto. Lembrando para você, você pode enviar o seu texto e se for áudio, 30 segundinhos, tá bom? Se passar um pouquinho, não tem problema, só não pode um áudio muito extenso, tá bom? E aí fica difícil para a gente ouvir, tá certo? A gente segue trazendo mais músicas agora. 10:12 com Silvan Santos. Minha bênção.

0: 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Tá aí na voz de Valquíria Nunes, grita Israel. Essa é a Vox FM 105.9, a Rádio do Bem, esse é o programa
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0: Noite de Paz, comigo mesmo, eu daqui, você daí, nós juntos, adorando a Deus. Até a meia-noite, programa Noite de Paz. Agora 10h21, a gente continua trazendo participações. Tem mais gente chegando por aqui. Alô, Samuel, garotinho Samuel. Alô, Samuel, tá ligadinho, é?
2: A paz do Senhor, presbítero Antônio Ferreira. Gostaria de saudar a todos com a paz do Senhor. Gostaria de mandar um alô para minha mãe Sheila, para meu pai Ronaldo. E gostaria também de mandar um alô para a irmã Noélia, para a irmã Lilio e para o irmão Edivaldo. Gostaria de pedir o louvor de Elias Silva, Soldado Ferido. Gostaria de oferecer para você e para todos os ouvintes da rádio.
0: Obrigado, Samuel. Deus abençoe. Tá aí, Samuel, bem comunicativo, participando aqui do nosso Noite de Paz. Um abraço aí para todos que você mandou aquele abraço. A gente manda também, tá bom? Um abraço para você, Samuel. Deus continue te abençoando, tá bom? E eu trago mais participações. Você falou de Edivaldo. Edivaldo também está passando por aqui. Graça e paz, presbítero Antônio. Gostaria de ouvir o louvor de Fernanda Brum, Espírito Santo. Daqui a pouquinho eu trago as indicações musicais. Já tem algumas aqui. A gente vai trazendo as indicações musicais já já, tá certo? Valeu, Edivaldo, pela participação. Um abraço para você, para a irmã Noélia. Para a Lilio também está ouvindo a gente. Deus abençoe. Tem mais gente chegando por aqui. Irmã Lio, da Pumba, em Cruz das Almas, pede uma canção. Já tocamos Silvan Santos, mas essa eu toco amanhã, tá bom, irmã Lio? Deus abençoe, a paz do Senhor para a senhora também. Que Deus abençoe e dê uma noite de paz, tá bom? Hamilton de Rafael Jambeiro, Diácono Hamilton, paz do Senhor, meu irmão. Cadê o Diácono Hamilton, produção?
3: Jesus,
0: agora
3: aqui,
0: sim.
3: Diácono, irmão Hamilton, Diácono Jambeiro, gostaria de mandar um alô para os irmãos que estão na escuta da programação da Vox. Toca para nós aí o Hino da Vitória, cantado por Israel Bispo. Deus abençoe todos que estão
0: ouvindo
3: a Vox. Vox no ar, é bênção de Deus nosso.
0: Valeu, lar. A gente toca o Hino da Vitória com Israel Bispo já já, mas daqui a pouquinho, já na sequência, eu toco o Hino da Vitória de Cassiane, tá bom? Na voz de Cassiane, é um outro hino também com o mesmo título, já foi solicitado aqui, mas eu trago Israel Bispo daqui a pouquinho. Um abraço para nosso querido Israel Bispo aí de Castro Alves. Deus abençoe, Israel Bispo. Castro Alves também deve estar ouvindo a gente, a nossa irmã Tamires Tuquibe. Não perde o nosso programa. Alô, Tamires. Alô, Israel Bispo. Me dê notícia aí do nosso querido Vavá, do Caldo de Cana. Perdi o contato de Vavá, nosso irmão Osvaldo, que sempre ouve a Vox também, né? Toda a turma boa aí em Castro Alves ouvindo a gente, Rafael Jambeiro, Paraguaçu, toda essa região ouvindo a gente. Abraçar a turma boa em Conceição da Feira também. Alô, presbítero Lourenço, um abraço para o senhor. Alô, Edson Amorim, Deus abençoe. Alô, irmã Ana aí também ouvindo a gente em Conceição da Feira. Daqui a pouquinho tem mais participações. Vamos já às indicações musicais. Lembrando que já já também tem uma porção da palavra de Deus para nós, tá bom? Deus tem uma palavra para mim, Deus tem uma palavra para você daqui a pouquinho.

0: Aí, Ivanilda Bordieri, sem palavras, mais uma indicação musical. Daqui a pouquinho a gente traz mais indicações. Eu trago participação do ouvinte. Tem mais participações? Vamos lá, eu trago o Natal. Alô, Natal. Alô, Natal, a paz do Senhor. Uma boa noite de paz para você, Natal. Estamos aqui aguardando o áudio do Natal, hein?
1: Alô, pastor, Deus abençoe. Está falando Natal de Curizão, mano. Deus abençoe, cadê o mundo todo? Ótima terça-feira de Dom de Canoas.
0: Valeu, meu irmão. Valeu pela participação. Tem mais ouvinte chegando. Eu falo com Lázaro de Barueri, São Paulo.
2: Boa noite, Ferreira. Pai do Senhor, querido. Gostaria de mandar um alô pra tia em Antiopia, Mamara de Luzia, na Rua do Tanque. José Luiz Santana, meu amigo Manuel do Táxi. Minha irmã Vânia, mais Jorge no Batista Peniel, tia Melino Manteiga. E minha prima Sinara Luísa em Cachoeira. Dedico todos os rodados que eu citei. E gostaria de colocar o meu nome na oração. Deus abençoe nessa noite de paz.
0: Valeu, meu irmão, pela sua participação. Um forte abraço para você. Deus continue te abençoando, tá bom? Valeu, Lázaro. Tem mais gente chegando por aqui, tem mais participação. Nosso irmão Gilvan está em Conceição da Feira. Tem Gilvan de Conceição da Feira. Alô, Gilvan.
3: Boa noite, a paz do Senhor, Antônio Ferreira.
0: Paz do Senhor, meu irmão.
3: Tá, irmão. Deus continua abençoando o irmão. Programa Noite de Paz, programa líder de audiência. Quero mandar aqui um alô a todos os ouvintes dessa rádio maravilhosa de A a Z. Aqui é Gilvan, Conceição da Feira. Quero mandar também um alô aqui a todos da Igreja Assembleia de Deus aqui, Congregação do Pinheiro, inclusive o presbítero Lourenço. Noite de paz, que Deus continue abençoando todos. Uma ótima noite para todos. Eu esqueci de pedir o louvor. Quero pedir um louvor aí.
0: Sim.
3: Chaga, sobrinho, na alegria ou na dor.
0: Valeu pela participação, meu irmão. Deus abençoe, Gilvan. E a gente continua trazendo mais músicas. Lembrando que já já tem uma porção da palavra de Deus. Vamos de música. Mais uma indicação musical.

0: Agora 10h40, chegou aquele momento especial. Vamos trazer uma palavra de Deus para a nossa reflexão nesta noite. Deus tem uma palavra para mim, Deus tem uma palavra para você, Deus tem uma palavra para todos nós. Antes, deixa eu abraçar ao nosso irmão Raimundo e a nossa irmã Maria, aí em Dias d'Ávila, ouvindo a gente. Deus abençoe a vocês, sempre ligadinho, sempre ouvindo a nossa programação. Tive o privilégio de pastoreá-los durante um período, como dirigente de congregação. Nós estivemos ali congregando juntos e a gente orientando através da palavra de Deus. E sinto muita saudade de vocês, viu? Irmão Raimundo, irmã Maria, congregaram conosco quando estive à frente da congregação da Assembleia de Deus de Muritiba, no Bom Jardim. Deus abençoe a irmã Maria, Deus abençoe o irmão Raimundo, sempre ouvindo a gente aí em Dias d'Ávila. Um abraço para vocês. Também quero abraçar, ouvindo a nossa programação, nossa irmã missionária Nildes aí em Encarnação de Salinas. Deus abençoe. Já já eu trago mais participações e mando mais alôs, porque chegou a hora de meditarmos na palavra de Deus. Eu trago uma palavra hoje no Evangelho escrito por Mateus, capítulo de número 19. Mateus 19, a partir do versículo 16. E eis que, se aproximando-se dele um jovem, disse-lhe: Bom mestre, que hei de fazer, ou que farei para conseguir a vida eterna? E ele disse-lhe: Por que me chamas bom? Não há bom senão um só, que é Deus. Se queres, porém, entrar na vida, guarda os mandamentos. Disse-lhe ele: Quais? E Jesus disse: Não matarás, não cometerás adultério, não furtarás, não dirás falso testemunho. Honra teu pai e a tua mãe, e amarás o teu próximo como a ti mesmo. Disse-lhe o jovem: Tudo isso tenho guardado desde a minha mocidade. O que me falta ainda? Disse-lhe Jesus: Se queres ser perfeito, vai, vende tudo o que tens, dá aos pobres, e terás um tesouro no céu. E vem e segue-me. E o jovem, ouvindo essa palavra, retirou-se triste, porque possuía muitas propriedades. Disse então Jesus aos seus discípulos: Em verdade vos digo que é difícil entrar um rico no reino dos céus. E outra vez vos digo que é mais fácil passar um camelo pelo fundo de uma agulha do que entrar um rico no reino de Deus. Os seus discípulos, ouvindo isso, admiraram-se muito, dizendo: Quem poderá, pois, salvar-se? E Jesus, olhando para eles, disse-lhes: Aos homens é isso impossível, mas a Deus tudo é possível. Então Pedro, tomando a palavra, disse-lhe: Eis que nós deixamos tudo e te seguimos. Que receberemos? E Jesus disse-lhes: Em verdade vos digo que vós que me seguistes, quando na regeneração, o Filho do Homem se assentar no trono da sua glória, também vos assentareis sobre 12 tronos para julgar as tribos de Israel. E todo aquele que tiver deixado casas, ou irmãos, ou irmãs, ou pai, ou mãe, ou mulher, ou filhos, ou terras, por amor do meu nome, receberá 100 vezes tanto e herdará a vida eterna. Porém, muitos primeiros serão derradeiros, e muitos derradeiros serão primeiros. Louvado seja o nome do Senhor. Eu quero ser breve nessa reflexão, não vou muito demorar. Poucos dias atrás, eu falei um pouco sobre o jovem rico. Aquele jovem se aproxima de Jesus, ele tinha o desejo de ter a vida eterna. Ele tinha o desejo de conhecer, de ter a salvação. E acredito que a maioria das pessoas tem esse desejo, mesmo aquelas que ainda não seguem a Jesus, que ainda não seguem as doutrinas da palavra de Deus. Mas quem não quer dar a vida eterna? Quem não quer estar com Deus? Quem não quer herdar a vida eterna? E no pensamento, na mente de muitas pessoas, acham que herdar a vida eterna é para todo mundo, que todo mundo vai ter a mesma recompensa, que Deus vai salvar a todos. Que no final todo mundo vai ter a mesma recompensa. Só que não. Esse jovem, quando se aproxima de Jesus, perguntando o que ele deveria fazer para ter a vida eterna, Jesus fala-lhes os mandamentos. E ele diz: desde o princípio, desde quando era novo, eu guardava esses mandamentos. Sempre guardei, eu conheço. Jesus disse: mas ainda te falta uma coisa. Vende tudo que tens e dá aos pobres, depois vem e segue-me. E aquele jovem, ouvindo isso, baixou a cabeça, se entristeceu e foi embora. Jesus disse, em outro texto, Jesus está dizendo que quem quiser vir após ele, Jesus disse, quem quiser vir após mim, negue-se a si mesmo. Para seguir a Jesus, para servir a Jesus, é necessário negar-se a si mesmo, negar a sua própria vontade e agora passar a viver a vontade de Deus. Mas aquele jovem, apesar de desejar a vida eterna, apesar de querer a vida eterna, quando lhe foi pedido que ele deixasse os seus bens, aquilo que ele tinha apego demasiado, aquele jovem não somente se entristeceu, porque ele era muito apegado aos seus bens. E para vir a Cristo, para que nós tenhamos a salvação, é necessário renúncia. É necessário renunciar a si mesmo, negar a si mesmo. É necessário. Aquilo que toma o lugar de Deus na nossa vida, aquilo que a gente coloca no nosso coração. Eu estava prestando atenção por esses dias. Tenho sempre notado, sempre, mas eu falo esses dias porque esses dias, esse mês anterior que findou, era um período festivo e continua aí também a questão da Copa do Mundo. Eu estava observando e pensando como as pessoas se dão para tais coisas. Como as pessoas empregam toda a sua força, toda a sua energia, todo o seu recurso, se volta de uma forma tão grande para determinados festejos, para determinadas homenagens, para determinadas comemorações, celebrações, e agora na Copa do Mundo da mesma forma. Estava notando e observando que para tais festejos as pessoas se dedicam de uma forma, as pessoas se preparam o ano todo, o anterior, de um ano a outro, e se preparam as ornamentações, as suas edumentárias, né? Os enfeites das casas, das ruas, as pessoas colocam toda a sua dedicação ali, como também no Natal, como também em outras festividades. Agora na Copa do Mundo, as pessoas se preparando, quem vai para aquela participar diretamente. As pessoas empregam toda a sua força para tais homenagens, para tais celebrações. Mas quando nós voltamos para observar as coisas de Deus, as pessoas não se dedicam, não fazem essa força. Eu estava pensando, se um país, pelo menos no Brasil, não tem, em outros países tem, não sei se outros países têm, mas no Brasil não tem. Eu estava pensando, se houvesse um dia, se tirasse um dia, claro que todos os dias nós devemos adorar a Deus, todos os dias nós devemos louvar a Deus, todos os dias nós temos que glorificar o nome do Senhor. Mas se tirasse um dia nacional, um dia, como tem feriados de tantas coisas, de tantas homenagens, de tantas lembranças, de tantas coisas tem feriados, se o país tirasse um dia dedicado para só se adorar a Deus, para celebrar, será que as pessoas fariam o que fazem em determinadas festas de idolatria? Será que nós nos dedicaríamos, empregaríamos os nossos recursos para investir numa celebração, um dia? Não, eu creio que não. Porque para as coisas passageiras e supérfluas, a gente tem facilidade de colocar o coração. Mas quando se trata das coisas do reino de Deus, o ser humano tem dificuldade. E aquele jovem, quando Jesus chama ele e diz, olha, você conhece os mandamentos, como você falou, todos esses mandamentos, mas te falta ainda uma coisa. É como se Jesus estivesse dizendo para ele algo que está no teu coração, que tu tem bastante apego, que você idolatra e que toma o lugar de Deus. Vende tudo que tu tens, todas as tuas posses, dá aos pobres, depois vem e segue-me. Aquele jovem baixou a cabeça e foi embora, porque diz o texto que ele era muito rico, consequentemente ele era muito apegado às riquezas. E Jesus disse para os discípulos, em verdade eu vos digo que é mais fácil um camelo passar no fundo, pelo fundo de uma agulha, do que um rico herdar o reino dos céus. Não é que Jesus não queira salvar os ricos, não é que não tenha muitos ricos salvos, tem, mas ele estava falando especificamente daquele jovem, porque, principalmente naquela época, as pessoas eram muito apegadas às riquezas. E Jesus, mais para frente, ele vai dizer, eu já vou encerrar essa reflexão, ele diz no versículo de número 29, ele diz, todo aquele que tiver deixado casa, ou irmãos, ou irmãs, ou pai, ou mãe, ou mulher, ou filhos, ou terras, por amor do meu nome, receberá 100 vezes tanto e herdará a vida eterna. Jesus estava dizendo e está dizendo para nós que nada nem ninguém pode estar acima de Deus. Porque tem pessoas que têm o seu pai ou a sua mãe acima de Deus. Tem pessoas que têm as suas posses, as suas terras, as suas fazendas, seus carros acima de Deus. Tem pessoas que têm seus filhos acima de Deus. Tem pessoas que, se Deus pedir algo, a pessoa não faz porque aquele algo está acima da vontade de Deus. A gente está dizendo que todo aquele que deixar qualquer dessas coisas, ou pessoas, ou familiares, por amor dele, diz, se deixar por amor dele, receberá 100 vezes tanto e ainda herdará a vida eterna. O que Jesus está dizendo é que... Jesus não está dizendo que a gente tem que deixar pai, mãe, filho, quem for, o que seja, para servi-lo. Jesus está dizendo que se houver necessidade, se tais coisas ou pessoas forem impedimentos e você tiver que optar, que escolher, porque dá para servir a Deus sendo rico, dá para servir a Deus tendo posse, dá para servir a Deus tendo terra, dá para servir a Deus amando e honrando seus pais, sua mãe, dá para servir a Deus amando os filhos, mas Jesus está dizendo que se algo desse tipo, se alguém ou alguma coisa servir de impedimento, aquele que escolher, que optar em servi-lo, em segui-lo, receberá recompensa não só aqui, mas com certeza receberá a vida eterna. Então não faça como aquele jovem rico que olhou para as riquezas e negou a Jesus por causa delas. Não faça como ele. Faça diferente. Se necessário for deixar o que quer que seja, ou quem quer que seja, para servir a Jesus e herdar a vida eterna, deixe. Que Deus em Cristo vos abençoe. Até aqui nos ajudou o Senhor. E essa foi a palavra que Deus colocou no meu coração. Vamos a um rápido intervalo comercial. Já já eu volto trazendo o louvor que marcou a minha vida, trazendo mais indicações musicais e mais participações também. Uma ótima noite para você na nossa sintonia. 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
1: Hora certa.
0: 10h57.
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2: Agora 11:01, voltamos, hein? Foi rapidinho o intervalo, mas agora vamos trazer o louvor que marcou a minha vida. Esse louvor marcou a sua vida?
3: O louvor que marcou a minha vida.
2: Cicatrizes, com Jorge Araújo.

0: Agora 11 e 11, né? Tudo igual aqui, 11 e 11, 22 e 11, 23 e 11, né? 11 e 11. Ótima noite para você na nossa sintonia. Tem mais participações. Missionária Nildes de Encarnação de Salinas. Boa noite, presbítero Antônio Ferreira. Forte essa reflexão. Que Deus abençoe hoje sempre a nossa vida. Manda um abraço para o irmão Augusto, Carlinha, Maria, Rose e a paz do Senhor. Valeu, irmã. Missionária Nildes, um abraço para todo mundo aí em Salinas, as Margaridas, em Encarnação de Salinas também. Deus abençoe, abençoe e abençoe. Tem mais gente chegando aqui, produção? Tem gente chegando aqui, tem. Vamos lá, irmã Tacilda Xavier. A paz do Senhor, irmã Tacilda, missionária Tacilda.
1: Pai do Senhor, Guedes, Deus deu um bom dia a cada um de nós. Ah,
0: essa mensagem foi para amanhã, né? Eu vou ouvir outro áudio, esse sim. Foi só para mostrar que está ouvindo, né, minha irmã? Essa mensagem não foi para a gente trazer ao ar, né? É só para mostrar que está ligadinha como sempre. Ela manda aqui a mensagem de texto, a paz do Senhor Jesus Cristo. Amém, amém, amém. Boa noite. Valeu, Tacilda Xavier. Um abraço para seu esposo, nosso irmão José. Tem mais participações? Alô, Rony.
2: Deve dar um abraço ao Reginaldo Nascimento.
0: Aqui, ó. É esse áudio aqui. Deve
2: dar um abraço pro pastor Benedito, a diaconisa Damiana.
0: Sim, já
2: pastor
0: abraçou.
2: Pastor Isaí, a esposa Jociane.
0: Pronto.
2: Dia 26.
0: Pronto. O que é que tem dia 26 aí, Rony?
2: Tem aí uma ex-curandeira.
0: Não. Não vamos falar disso aqui não, viu? É, pronto. Eu não entendi direito, vou ouvir o áudio, tá certo? Depois a gente traz. Vamos trazer alguém que é ex... Pronto, entendi. Que está. Vai estar pregando? Pronto. É? Aí, Sapiaçu? Pronto. Depois a gente ouve o áudio? Possivelmente sim. Alguém que se converteu ao Evangelho. É? Como eu preguei ontem, né? Tinha uma jovem que Paulo libertou em nome do Senhor ali. É? Trazia. Adivinhações, pregamos ontem. Então, com certeza é isso que Rony está falando. É algo semelhante. Deus abençoe. Tá bom, Rony? Um abraço para você. Deus abençoe, abençoe e abençoe. Vamos a mais uma canção? Tem mais uma indicação musical?

Presbítero Israel Bispo e o Hino da Vitória. Ótima noite para você na nossa sintonia. 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Agora chegou aquele momento especial, mais um momento especial dentro do nosso programa. Nós estaremos orando, colocando diante de Deus as nossas necessidades. Colocando diante de Deus a nossa ansiedade, a nossa necessidade, porque Ele cuida de nós. Vamos orar? Vamos falar com Deus? Pai querido, Pai amado, Deus santo, Deus forte, poderoso, quero nesse momento te agradecer pelo teu cuidado, pela tua infinita graça, pela tua misericórdia, pela tua compaixão para conosco. Deus querido e eterno, eu quero nesse momento te apresentar cada irmão, cada irmã, cada pessoa amiga que ora conosco, Senhor. Que está nesse momento colocando diante de Ti, Senhor, as suas necessidades. Tu és Deus poderoso, Tu és Deus forte, Tu és aquele que tudo pode, que nenhum dos Teus pensamentos, meu Senhor, podem ser impedidos. Eu Te apresento essa mãe de família, Te apresento esse pai de família, eu Te apresento esse jovem, essa jovem, esse adolescente, eu Te apresento, ó Deus, essa pessoa que ora conosco. Eu não conheço a necessidade, mas Tu conheces a necessidade de cada uma delas. Pai querido e amado, estende as Tuas mãos, abençoando também, Senhor, a nossa região do Recôncavo, abençoa, Senhor, toda a nossa Bahia, estende as Tuas mãos sobre o nosso país, estende as Tuas mãos sobre o nosso Brasil e abençoa com toda a sorte de bênção. Pai amado e santo, quero te apresentar as pessoas que se encontram enfermas, as pessoas que se encontram doentes, as pessoas que precisam do teu socorro, Senhor. Estende as tuas mãos e dá vitória. Pai querido e eterno, continua conosco, dando-nos uma noite de paz na tua presença. Pai amado e santo, visita agora, Senhor, os leitos dos hospitais. Tem pessoas nos hospitais clamando, buscando a tua presença. Deus querido e eterno, eu quero orar, meu Pai, em favor também, ó Deus, em favor, ó Deus, de todos aqueles que estão frios na fé, que estão, Senhor, se afastando de Ti, que o Senhor venha colocar sede no coração, que o Senhor venha colocar desejo de voltar à Tua casa, desejo de voltar a Te servir, Pai querido e amado. É o que eu Te peço, Senhor, desta noite, já Te agradecendo, certo da vitória, em nome de Jesus, amém, amém, amém. Graças a Deus. Agora 11h26, vamos ao momento de reflexão com o pastor Valdomiro.

paz de nosso Senhor e Salvador Jesus Cristo. Meus irmãos e meus amigos, todos nós queremos ter uma vida com o Senhor, uma vida tranquila, uma vida de paz. Mas é bom lembrar que o homem aqui na Terra, ele vive uma situação que a gente poderia dizer que é uma situação difícil, porque a própria Bíblia nos mostra que o mundo jaz no maligno. Existe o inimigo dos homens e que é também inimigo de Deus. E esse inimigo dos homens e que é inimigo de Deus, ele tem trabalhado para destruir a humanidade. A própria palavra de Deus nos mostra que ele veio para matar, ele veio para roubar, ele veio para destruir. E esta é a missão do inimigo de Deus e o inimigo dos homens, que é o diabo. Mas nós que conhecemos a palavra de Deus, entendemos também que o nosso Deus, aquele que fez o homem, a sua imagem e semelhança, a vontade de Deus é que todos os homens estejam vivendo uma vida tranquila, uma vida de paz. E o próprio Jesus Cristo, ele nos entregou a paz. Ele disse, olha, eu vos dou a paz. Uma paz que não é aquela paz que o mundo oferece, mas é uma paz que é dada pelo nosso Deus e que nos deixa tranquilo e nos estimula a cada momento a estar servindo ao Senhor. O salmista, no Salmo de número 121, ele escreveu o seguinte: eleva os meus olhos para os montes, de onde me virá o socorro? O meu socorro vem do Senhor, que fez o céu e a terra. Meus amados irmãos e amigos, só o Senhor, que fez os céus e a terra, é quem pode nos socorrer. Mas é interessante, meus amados irmãos e amigos, a gente observar também que o Deus que fez os céus e a terra, o Deus que está pronto para nos socorrer, inclusive está escrito que ele é socorro bem presente na hora da angústia. Esse mesmo Deus deixou o homem livre para escolher. É bom você lembrar que a escolha da salvação, a escolha da morada no céu, ela é sua. Deus quer, mas o homem se afastou de Deus. O homem se distanciou de Deus. E Deus, então, enviou o seu Filho amado Jesus Cristo para morrer na cruz, para perdoar os nossos pecados. O Filho de Deus, Jesus Cristo, veio a este mundo para morrer na cruz, para perdoar os nossos pecados e estar nas nossas vidas. É bom você se preocupar com o que você, às vezes, está ouvindo ou até que coloca no seu coração. Infelizmente, a gente encontra pessoas que estão orientando outras a viver uma vida do jeito que querem, do jeito que imaginam, pensando que o grande amor de Deus é o suficiente para perdoar toda a miséria que ele tem feito ou que ele está fazendo, sem que ele reconheça que é um pecador, sem que ele peça perdão dos seus pecados a Jesus. Porque, meu amado irmão e meu amado amigo, Jesus está pronto para perdoar. É bom a gente lembrar que ele é amor, mas ele também é justiça. Imagine, se é para o homem fazer o que ele pensa, o que ele imagina, o que ele quer, viver pecando, viver fazendo todo tipo de miséria, Deus teria tirado o seu filho do céu para vir a esta terra, para ser humilhado como foi humilhado e ser levado até a morte de cruz?
e os homens permanecerem na mesma prática do pecado, Deus não teria feito isso. Deus fez isso porque ama o homem.

sempre para o céu, que é de onde nos virá o socorro. O meu socorro vem do Senhor, que fez os céus e a terra. A Bíblia Sagrada nos ensina a estar olhando para Cristo, que é o autor e consumador da nossa fé. É bom ter muito cuidado com o que está se ouvindo, com o que está se lendo nos meios ou nas redes sociais. Pessoas que não têm compromisso com Deus. Pessoas que estão também colocando como se o Deus que fez os céus e a terra fosse um Deus que não está se importando com a miséria que o ser humano está fazendo, com o pecado que ele está fazendo. Imagine, a gente olhando para o passado, nós vamos observar Deus destruindo o mundo na época de Noé por causa do pecado do ser humano. O homem pecou, o homem se jogou na lama do pecado e Deus então decidiu destruir o mundo daquela época, preservando Noé e a sua família, porque era um homem temente a Deus, era um homem justo. Mas os demais, todos morreram nas águas do dilúvio. Jesus Cristo, Filho de Deus, ele está voltando para tirar a sua igreja da terra. Quem é a igreja de Deus? Não é o título A nem o título B. É necessário termos os títulos das igrejas. Eu me alegro muito por fazer parte da Igreja Evangélica Assembleia de Deus. Mas não é o título da igreja que salva. A salvação é dada por Jesus Cristo a todos aqueles que se arrependem dos seus pecados e que entende que só quem pode lhe socorrer é o Senhor que fez os céus e a terra. E quem entende assim, passa a viver com Ele, passa a viver para Ele, passa a ser um homem ou uma mulher temente a Deus, que se arrependeu dos seus pecados, abandonou os pecados. E mesmo vivendo uma vida de sofrimento aqui na terra, não abandona a palavra de Deus, não abandona Deus, está sempre na igreja adorando ao Senhor e fazendo a vontade do Senhor. Meu irmão, minha irmã e meu amigo, você precisa de Deus. Os homens, às vezes, nos decepcionam, mas Deus nunca nos decepciona. O homem é limitado para socorrer, mas o nosso Deus não é limitado. Ele nos socorre em todo o momento da nossa vida. Então, seja fiel a Deus, ande com Deus, esteja sempre olhando para cima, como disse o salmista, eleva os meus olhos para os montes. De onde me virá o socorro? O meu socorro vem do Senhor, que fez o céu e a terra. Meu irmão e minha irmã, não sei qual é a sua situação nesse momento. Eu só sei que se você estiver esperando no Senhor, Ele vai te socorrer e você vai vencer e vai permanecer adorando a Ele aqui na terra e no dia que Ele voltar, você vai adorar para sempre com Ele no céu. Amém? Vamos orar. Poderoso Deus Pai que estás nos céus, eu te louvo, eu te adoro pela tua bondade, pela tua misericórdia, por tudo, Senhor, que o Senhor tem feito nas nossas vidas. Pai Celestial, nós confiamos em Ti. Nós permanecemos Te adorando. Nós permanecemos esperando em Ti. Sabendo, Senhor, que todos os dias o Senhor tem estado conosco. O Senhor tem nos abençoado. O Senhor não tem deixado faltar o pão. O Senhor tem estado sempre conosco. Pai, permaneça com todos aqueles que te servem, com todos aqueles que te adoram. E visite aqueles, Senhor, que ainda não te servem, mas que têm o desejo, querem também te servir. Toca na vida dessas pessoas para que elas possam te aceitar como Salvador e que também possam confiar inteiramente em Ti. Deus eterno, assim eu te agradeço. Amém, Jesus.

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Nascimento. É, e essa belíssima canção. Antes você ouviu também com Max Williams, Coração de Adorador. É, ouviu também a mensagem com o pastor Valdomiro Pereira da Silva. Esse é o programa Noite de Paz. Estamos quase chegando ao finalzinho, né? Daqui a pouquinho, chegando também mais um novo dia. A gente traz mais uma canção. Já já eu volto, viu? Agora 11h52, vamos de música. Um novo dia com Tom Café.

0: Tá aí, Tom Café, um novo dia, fechando mais Hora de Música no seu rádio, aqui na Vox FM 105.9, a Rádio do Bem. Vou ficando por aqui, prometo voltar amanhã a partir das 10 da noite com mais um Noite de Paz. Ótima noite para você, um bom finalzinho de noite, um novo dia que está chegando já já, daqui a pouquinho. Que Deus te abençoe, te dê um maravilhoso dia que está chegando, tá bom? Ótima noite, Deus abençoe, tchau, tchau, gente, forte abraço, até a próxima.
1: Hora certa,
0: 11:55.
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2: Meia-noite.

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1: Meia-noite 16.

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Eu sei o pensamento que eu tenho sobre vós, diz o Senhor.

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isso. Eu não estou entendendo. Por que vocês me trouxeram aqui? E me disseram: fica calmo, nós vamos te levar até o mestre.

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1: Nós estamos aqui, Deus, para te dizer que nós permanecemos de pé, nós permanecemos firmes. Ah, querido, olha para quem está do teu lado e diga assim para ele: nós estamos de pé.

0: 1:30.
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0: 1:47.
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0: duas e um.
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3: Eu saúdo a todos com a paz de nosso Senhor e Salvador Jesus Cristo. Meus irmãos e meus amigos, agradeço muito a Deus pela sua vida, agradeço muito a Deus por tudo que Ele tem feito por nós, pelo perdão dos pecados, pelas bênçãos recebidas. E meus amados amigos e irmãos, nesta hora, queremos meditar com você na palavra de Deus, no livro de Jó, no capítulo 42 e o versículo de número 10. Está escrito assim: E o Senhor virou o cativeiro de Jó quando orava pelos seus amigos. E o Senhor acrescentou a Jó outro tanto em dobro a tudo quanto dantes possuía. Meus amados irmãos, todos nós que um dia aceitamos a Cristo como Salvador e passamos a ler a Bíblia ou ouvir a palavra de Deus, tomamos conhecimento da história de Jó, um homem temente a Deus e que se desviava do mal. Olha, não é muito fácil no mundo, o mundo de pecado, o mundo que tem destruído o ser humano através do inimigo de Deus, as pessoas, elas se desviarem do mal, elas serem prudentes, elas serem tementes a Deus. Porque a vontade do homem é se apegar às coisas terrenas. E, infelizmente, as coisas terrenas, ela distancia o homem de Deus. Nós precisamos de muita coisa aqui na terra, nós precisamos de nos alimentar, precisamos de uma moradia, precisamos de amigos, nós necessitamos de algumas coisas aqui na terra. Mas a própria Bíblia Sagrada, ela nos mostra que o mundo jaz no maligno. Esse maligno que veio para matar, veio para roubar, veio para destruir, todos os dias ele está tentando, de alguma forma, destruir o ser humano. E aconteceu com Jó. Jó, um homem temente a Deus, e se desviava do mal. E Jó era um homem próspero. É bom também observar que, geralmente, aquelas pessoas que temem a Deus e que prosperam, eles são invejados. Até, inclusive, aqueles que não temem a Deus, mas que conseguem determinada condição, é odiado por pessoas que não conseguiram esse espaço ou esta condição. Mas, meus amados irmãos, a Bíblia Sagrada nos ensina, inclusive, a nós agradecermos a Deus por aquilo que Ele tem nos dado. Agradeça a Deus por o que você é, aonde você vive, agradeça a Deus por tudo que Ele tem te dado. E Jó, então, um homem próspero, mas era um homem temente a Deus e que se desviava do mal. E o inimigo, então, investiu contra a vida de Jó. Olha, se o inimigo tem investido contra a sua vida, o que é que você precisa fazer? O que é que eu preciso fazer? É continuarmos temendo a Deus e nos desviando do mal. Porque aquele que teme a Deus e se desvia do mal, mesmo que sofra, mesmo que passe por lutas e dificuldades, ele vai vencer. E a própria Bíblia Sagrada nos mostra que nós somos mais do que vencedores. E quem falou essas palavras foi o próprio Jesus Cristo. Nós somos mais do que vencedores por aquele que nos amou. Então, mesmo que você esteja sendo perseguido, maltratado, esteja enfrentando um momento difícil, não esqueça de continuar temendo a Deus e se desviando do mal. Porque é na hora mais difícil que o homem enfrenta que o inimigo tenta se aproveitar disso. Imagine o próprio Jesus Cristo, quando ele esteve aqui, e a Bíblia nos mostra que depois de jejuar por 40 dias, estava com fome, como homem estava com fome, com certeza com muita fome. E nesse momento, justamente, o inimigo aparece para tentar a Jesus Cristo, para ver se vencia. Mas Jesus Cristo, ele é vitorioso, ele é poderoso, ele venceu o inimigo, ele venceu a morte, ele venceu tudo. E está no nosso coração, está nas nossas vidas, está à direita de Deus, intercedendo por nós. E Jó, então, passa por um momento muito difícil da sua vida, perdendo os seus filhos. E imagine que Jó, quando seus filhos festejavam aniversários ou outras comemorações, Jó ia oferecer sacrifício a Deus pelos seus filhos, com medo de que os mesmos tivessem cometido alguma falha perante Deus. Mas Jó perdeu todos os filhos. Jó também perdeu todos os seus bens. E quando ele perdeu tudo, ele disse: olha, foi Deus quem me deu. Porque, na realidade, nós nascemos porque Deus permitiu. Nós vivemos porque temos a permissão de Deus. Nós nos alimentamos porque Deus nos dá alimentação. Ah, mas eu trabalho. Mas foi Deus que abriu uma porta para você trabalhar. Foi Deus que está lhe dando condição de você trabalhar. Então Jó diz: olha, ele me deu. E ele tomou. Louvado seja o nome do Senhor. Nas horas difíceis também, é interessante a gente observar que alguns daqueles que sempre andaram conosco ou estiveram perto de nós, às vezes também nos abandonam e até acusam. Foi o que aconteceu com os amigos de Jó. Os amigos de Jó entenderam que Jó tinha pecado. Mas Jó não pecou. Jó permaneceu firme na presença de Deus. E o versículo que lemos nesse momento, a Bíblia nos mostra que o Senhor virou o cativeiro de Jó. E virou quando ele orava pelos seus amigos. Os amigos que também lhe abandonaram, se afastaram, como já disse, entendendo que ele tinha pecado. Mas Jó não pecou e foi orar pelos seus amigos. Acredito que na oração, Jó pedia a bênção de Deus para os seus amigos. Que não acontecesse na vida deles o que aconteceu com ele: a perca dos seus filhos, a perca dos seus bens, a perca da saúde, mas que os seus amigos tivessem uma vida abençoada e vitoriosa. Jó permanece temendo a Deus e se desviando do mal. E Deus, então, ouvindo a oração de Jó, diz a Bíblia Sagrada: e o Senhor virou o cativeiro de Jó quando orava pelos seus amigos, e o Senhor acrescentou a Jó outro tanto em dobro a tudo quanto dantes possuía. Irmãos, não foi o inimigo que devolveu a Jó. Não. O inimigo não tem nada para dar a ninguém, nada de bom. A missão dele é destruir. Agora, quem tem para dar é o nosso Deus. E Jó, permanecendo temente a Deus e se desviando do mal, ele recebeu de Deus o dobro de tudo que ele tinha antes. Deus, ele é um Deus maravilhoso. E ele cuida das nossas vidas, ele cuida da minha vida, ele cuida da sua vida. Não importa a situação que você está vivendo, o momento que você está enfrentando, o que importa é você temer a Deus, é você se desviar do mal. E tenha certeza que Deus tem bênçãos maravilhosas para você. E a maior bênção que Deus preparou para nós foi nos livrar do sofrimento eterno. foi preparar para todos nós uma morada do céu. E em breve estaremos no céu com o Senhor para sempre. Amém. Vamos orar. Querido Deus, Pai que estás nos céus, aqui estou, Pai, na tua presença, meu Deus, transmitindo a tua palavra. Pai celestial, que a tua palavra penetre em cada vida, Pai, e que as vidas que estão, Senhor, ouvindo, vendo esta palavra, eles possam ser abençoados, Pai celestial. Aqueles que estão enfrentando lutas, dificuldades, o Senhor tem a solução para cada problema. Pai, visite a cada um e permaneça abençoando, Senhor, e dando vitória em tudo, pelo poder do teu nome. Amém.
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2h53.

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3:34.

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0: 6 horas na Bahia, muito bom dia, bom dia, bom dia. Estamos iniciando o meu, seu, nosso jornal. É a primeira edição do jornalismo da Vox, o nosso jornal de todas as manhãs. De segunda a sexta-feira eu estou aqui com vocês porque Deus permitiu. Bom dia para você em qualquer ponto da Bahia ou do Brasil. O nosso jornal tem duas edições, a primeira edição às 6 da manhã e a segunda edição ao meio-dia. Bom dia, bom dia, bom dia. Estamos juntos, eu, você e a notícia. Bom dia. Excelente quarta-feira. Hoje é quarta-feira, muita neblina no Recôncavo Baiano e nós estamos aqui porque o Senhor nos sustentou. Muita neblina no Recôncavo Baiano. Bom dia de paz, bom dia para todos vocês. Você está na Vox, a Rádio do Bem, projeto missionário das Assembleias de Deus no Estado da Bahia. Presidência do pastor Valdomiro Pereira da Silva, aniversariante da semana. Direção Vox, pastor Arilson Santos, eu, Eduardo Guedes, estou aqui. Tudo isso é permissão de Deus, porque Deus nos sustentou, nós estamos aqui. O top 10 do Bom Dia vai para Luciano Paixão, no Espírito Santo. O Bom Dia Especial vai para Antônio Guedes. Bom dia, bom dia, bom dia. Firmino do Gravatá. Obrigado, Deus, por ouvir este programa. Vou lhe mandar agora uma foto, Firmino, da neblina aqui na Vox, meu amigo. Como é que tá o Gravatá aí, Firmino? Bom dia para você. Domingos, bom dia de paz. Já estou na sintonia do programa, a primeira edição. Bom dia. Adriano, Amélia Rodrigues, bom dia com Jesus. Baiaco Cruz das Almas, bom dia. Rubinho Muritiba, bom dia. Então são os primeiros que chegaram, né? Ontem encontrei Luiz Mota, viu? Encontrei pessoalmente meu amigo Luiz Mota Cotan. Alô, Heraldo, bom dia. Bom dia, bom dia, com Jesus. E nós estamos aqui porque o Senhor nos sustentou. E sempre tem o top 10, né? Às 6 da manhã. Aqueles 10 primeiros que chegaram aqui, ó. Muita neblina aqui também, disse Firmino, lá no Gravatá. Luiz Mota já mandou um bom dia aqui, ó. Bom dia com Jesus. Então, bom dia para todos vocês. Milton em Abrantes. Abrantes, terra do pastor Arilson Santos. É, rapaz, é o pastor lá de Abrantes. Então, seu Milton, bom dia. Lenito do Quebra-Queixo, Rony de Sapiaçu, Péricles do Alecrim, Lula Pintor, Sérgio do Táxi, a Cruz das Almas, Francisco, Terezinha, Cruz das Almas, Tacilda Xavier em Muritiba, Rosa de São Miguel das Matas, Lilda Pumba, Adriana, aqui é Ilha de Itaparica, eita, coisa boa, viu? Aqui na ilha tá muito frio, paz do Senhor Jesus, é mesmo, rapaz? Aqui tá 20, viu, 20 graus, 20 graus, olha lá, seu Reginaldo, 20 graus é a temperatura, agradabilíssima, essa é uma temperatura agradável. Policiais penais acusados de esquema criminoso em presídio são condenados à prisão, isso aconteceu na Bahia. BR-324 interditada após afundamento de pista e acidente com carreta. Sério isso, rapaz? Olha aí, rapaz. BR-324 teve um trecho que afundou, viu? E aí tá interditada. Homem é preso após tentar golpe de extinguir IPTU de imóveis no interior. Não entendi. Daqui a pouco eu vou tentar entender esse golpe. Um homem morreu baleado durante uma briga. Não vale a pena brigar, viu? Polícia investiga se jovem foi morta por disputa de território. Mulher morreu no interior da Bahia após mexer em uma tomada e ela estava molhada. foi mexer em uma tomada, tomou uma descarga elétrica. Os familiares contaram que Camila, 35 anos, estava lavando e estendendo roupas no momento do ocorrido. Chegou a ser socorrida, mas não resistiu. Haaland faz uma publicação com a música do Canário, viu? O norueguês, que tirou o couro do Brasil, seu Firmino. O Haaland. O Haaland. Bom dia, Floriano Neto. Bom dia. Que fez 2 gols contra o Brasil. Fez uma publicação com a música do Canário. E o Canário mandou um convite para ele vir para o Carnaval, viu? Venha para a pipoca do Canário. Floriano Neto, Eduardo, por onde eu andei? Ontem me falaram que Eduardo falou do seu nome. Sentiu sua falta, né? Assim mesmo. Pardal Mangabeira, bom dia, seu Pardal. Bom dia, Louro do Gravatá. Bom dia. Notícias do Recôncavo, 6 horas e 7 minutos. Jovem dá à luz enquanto dormia e só descobre o nascimento do bebê minutos depois. É sério? Não sentiu nada? Escorregou, foi? Olha aí, rapaz, que bênção, viu? Uma mulher ter um filho e não sentir nada. Ela é uma privilegiada, viu? Esse aí é Paulo Galvão que está destacando hoje, viu? Forte na notícia. Homem esfaqueado em Santo Antônio de Jesus, mulher é presa. E o diário da notícia do meu amigo Rubem Júnior. Suspeita de esfaquear homem em Santo Antônio de Jesus é presa. Muritiba inaugura base do SAMU. Olha aí, hoje, né? Hoje, né? Muritiba inaugura base do SAMU. E entrega ambulância hoje, dia 8, Prefeitura de Muritiba. Aí a prefeita Rose da Saúde. Base do SAMU na Rua da Câmara de Vereadores. Aqui o convite, viu? Hoje, dia 8, Rua da Câmara de Vereadores, 14 horas, Rua Tancredo Neves. É a rua aí da Procândida e da Procarmelita. É isso mesmo. Rua de Zé de Zuza, Rua Tancredo Neves, Rua da Câmara, 14 horas, então tá aí a saúde. Eu vou dar um pulo lá hoje, eu vou nessa inauguração para tentar falar com a prefeita e tentar falar com o secretário de saúde, passar aí as reivindicações que tem chegado aqui. Alô, Rubem Júnior. Pega uma carona com o Rubem Júnior hoje, viu? Vou dar um pulo lá nessa inauguração para ver se eu falo com as autoridades dessa cidade. 6h10. Ministério Público da Bahia deflagra a segunda fase da operação que investiga suposto desvio de recursos públicos. Extremo sul da Bahia. E continuam os desvios de recursos públicos na Bahia e no Brasil. Aí não dá. Presidente americano diz que cessar fogo com o Irã acabou, viu? Não tem mais cessar fogo, não. Agora é abrir fogo. Irã, Estados Unidos. O Irã atacou ontem as bases americanas. E aí o Trump respondeu ontem, não tem mais, acabou o cessar fogo. Oremos para o nosso Deus cuidar das nações e das autoridades. Você sabia que é bíblico? É ordem bíblica. Todos devemos orar pelas autoridades, pelos prefeitos, prefeitas, vereadores, pelos secretários, pelos governadores e pelos presidentes de nações. Devemos orar por todos eles. Copa do Mundo, Argentina ontem fez uma virada épica. O Egito saiu reclamando muito ontem, viu? Saiu reclamando muito ontem o Egito. 3-2 para a Argentina. André Argentino está mandando bom dia para a Coalhada hoje. Seu cunhado, André Argentino. Zito Argentino, Ney Argentino. Tem um bocado de argentino aí ouvindo o programa, viu? Me encontrou hoje de manhã logo dois, viu? Ney Argentino e Zito Argentino. E Ney Argentino. Mandando um bom dia para a Coalhada. Coalhada disse que quer que qualquer uma ganhe, menos a Argentina. Aí os argentinos mandaram um bom dia para a Coalhada. Então a Argentina ontem tomando 2-0, faltando 15 minutos para acabar. Virou que virou para cima do Egito e classificou, ficou entre as oito. É atual campeão mundial e tem chances de ganhar de novo a Copa, viu? Porque tem um cara diferente chamado Lionel Messi. É diferente, perdeu um pênalti, não se abateu, fez um golaço, fez lançamento para gol, mudou a história do jogo. Provavelmente será o bola de ouro da Copa, viu? Tá entre ele e Mbappé para mim, viu? Um dos dois vai ser o bola de ouro da Copa. E à noite a Colômbia saiu fora nos pênaltis. Colômbia foi eliminada nos pênaltis pela Suíça. Então, a Copa do Mundo, seu França, o homem do esporte, que traz todos os detalhes às 13 horas. A Copa do Mundo agora só tem 8. De 48 seleções, só tem 8 agora, né? É a chamada quartas de final. Então, tá aí, viu? Delegação da seleção brasileira chegou ao Rio. A delegação do Brasil chegou no Rio de Janeiro. Chegou no Rio de Janeiro, o Brasil, a seleção brasileira, não foi eliminada? Chegou no Brasil. Quem chutar aí, dizer quem, quantos jogadores chegaram na delegação? Chuta aí, Reginaldo. Quantos jogadores vieram na delegação que desembarcou ontem no Rio de Janeiro?
1: Dois.
0: Errou. Na delegação da seleção brasileira ontem, é isso que eu falo e as pessoas não gostam. Na delegação que desembarcou ontem no Rio de Janeiro, um jogador, Danilo, que joga no Flamengo, só um jogador, meu amigo. Quando eu digo para vocês que essa seleção é europeia, quando eu digo a vocês que essa seleção não é brasileira, só dos 26, só um, Danilo. Tá aqui a manchete. A delegação chega a Rio de Janeiro. Danilo é o único jogador. Hoje não tem jogo da Copa do Mundo. Hoje é folga. Começa amanhã, viu? Hoje não tem jogo nenhum, viu? Amanhã que começa as quartas de final. Amanhã. Um jogo por dia. Agora eu não entendi, dois no sábado, né? Poderia ser um no sábado e um no domingo, né? Mas... Então tá aí o chaveamento. Amanhã, dia 9, 5 da tarde, França e Marrocos. Amanhã, viu? 5 da tarde, França e Marrocos. Na sexta, 16 horas, Espanha e Bélgica. Sábado, 18 horas, Noruega e Inglaterra. E às 22, Argentina e Suíça. Então, tem uma seleção da África, Marrocos. Tem uma da América do Sul, que é a Argentina. E tem 6 europeus. França, Espanha, Bélgica, Noruega, Inglaterra e Suíça. 6 europeus, um americano do Sul e um time da África. 6:15, viu? O pessoal tá falando em França e Argentina, só dá na final, viu? Só dá na final. Pode ser a reprise da final do ano passado, viu? Se chegarem. 6:16. Quer que Divas Amaral quer, gente? Divas Amaral. Nunca mais eu ouvi, nem ouvi e nem vi Divas Amaral, gente boa de primeira qualidade. Tem alguma notícia, Divas? Seu áudio está carregando. Enquanto isso, Ed Anderson Silva. Jesus não se faz presente onde existe confusão. Onde ele está, tem amor, perdão e mudança de vida. Abraço, Eduardo Ed Anderson Silva. Valeu. Bom dia. Por cá, irmão Heron, paz do Senhor. Ô, irmão Heron, o Nino. Deus abençoe, viu? Zé Conceição de Valença. O povo participando aqui, viu? Aqui é Jackson de Cipó, na Bahia. Aqui tá muito frio no sertão, viu? Cipó. Dedé de Candeias, Antônio de Muritiba. Baiaco de Cruz das Almas, Luciana Cruz das Almas. Povo abençoado aí, viu? Fala, Divas Amaral. Deixa eu trazer Divas aqui, para novidade no programa aqui, viu? Celebridade da comunicação de Muritiba.
2: Muito bom dia, Eduardo. Bom dia a você, a todos os ouvintes da Rádio Vox, especial seu programa. Ficando só a Divas Amaral, da assessoria de comunicação da Prefeitura de Muritiba. Sempre estou aqui ouvindo o seu programa, né? Qualquer demanda que tiver, pode nos passar, pode nos chamar, que a gente está sempre atento, não só aí o programa, mas demais programas da região, para passar as demandas da população às secretarias, né? E a gente sempre está ouvindo aqui. Um grande abraço a você, a Reginaldo, um grande abraço ao nosso prefeito Arroso, nosso vice Yuli, nosso líder Danilo, né? Nosso coordenador de comunicação, Ali Matos, e toda a equipe. Um grande abraço, Eduardo.
0: Bom dia, Divas Amaral. Então, hoje tem, às 14 horas, inauguração da base do SAMU em Muritiba, na Rua da Câmara. É uma base, mais uma, né? Vai ficar de lá e tem mais uma, né? Vai? Não? A Divas que pode responder aí. Eu acho que é uma base, vai ficar duas, Divas? Vai ficar duas ou vai ficar uma só, Divas? Depois você explica pra gente aí se é uma mudança, né? Se vai vir pra cá ou se vai ser mais uma, né? Mais uma base. 6 e 18. Olha só, antes de Reginaldo chegar, eu vou trazer essa notícia que me deixou muito incomodado quando eu falo em acidente doméstico, em descarga elétrica. Descarga elétrica, a gente chama muito atenção, viu? Para que não aconteça mais vezes. Uma mulher de 33 anos, ela morreu após receber uma descarga elétrica. Na segunda-feira, dia 6, na cidade de Senhor do Bonfim, na Bahia. O acidente aconteceu depois que a vítima tocou em uma tomada enquanto estava com o corpo molhado. Informação foi confirmada por familiares a uma emissora de TV local. A mulher foi identificada, Camila Silva. Ela estava lavando e estendendo roupas quando sofreu o choque elétrico. Conforme os relatos da família, a vítima chegou a ser socorrida para uma unidade médica da cidade por uma equipe do SAMU, mas não resistiu. Ela deixou uma filha de 3 anos. O corpo de Camila foi levado para o IML de Senhor do Bonfim, onde passou por exames para ser liberada em seguida. Não há detalhes sobre sepultamento. O caso será investigado pela delegacia da cidade. Lavando roupa, estendendo roupa, corpo molhado, provavelmente descalça, que é uma coisa também que influi muito. E aí, em contato com o chão, recebeu uma descarga elétrica quando tocou em uma tomada e, infelizmente, perdeu a vida. Então, é preciso ter muito cuidado. 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Bom dia, seu Reginaldo.
3: Muito bom dia, meu caro amigo Eduardo Guedes. Bom dia para você, meu amigo e minha amiga, sintonizado na 105.9, Vox FM, a Rádio do Bem. Obrigado pela sua sintonia, ao estar ligado conosco no nosso Jornal da Vox, nesta manhã de quarta-feira. Lembrando, hoje, quarta-feira, é dia de feira livre nas principais cidades do Recôncavo Baiano, em especial aqui em Muritiba.
0: Hoje é dia de roupa, né?
3: Hoje é dia de roupa.
0: Você já comprou roupa na feira de Muritiba?
3: Já, sim, já comprei, sim.
0: É o shopping...
3: É o shopping ao ar livre.
0: É, sim.
3: É assim?
0: É, tem muita coisa boa. Quem gosta do shopping ao ar livre é Natividade em Muritiba.
3: É, né? Tem muita coisa boa lá. Basta você simplesmente ir lá e verificar. Eu simplesmente tinha receio, mas quando cheguei lá... Eu gostei, viu? Já comprei várias utilidades de vestimento lá na Feira Livre de Muritiba. Bom, gente, abraçar a você, meu amigo, minha amiga, abraçar a você, meu irmão e minha irmã, que tenhamos um dia de quarta-feira abençoado por Deus e que nós possamos estar sempre atento ao amor, ao próximo, e estar sempre servindo a Deus, ok? Olha, já deu a manchete... Já trouxe algumas informações. Eu vou trazer a informação completa, porque vamos esperar que Divas Amaral traga pra gente se haverá as duas ou então será mudado de um lugar para outro. A Prefeitura de Muritiba realiza nesta quarta-feira, ou seja, hoje, né? É a inauguração da base do Serviço de Atendimento Móvel de Urgência, SAMU, e a entrega oficial de uma nova ambulância, reforçando a estrutura da rede municipal de saúde e ampliando a capacidade de atendimento à população. A solenidade acontecerá às 14 horas na Tancredo Neves, rua conhecida como Rua da Câmara de Vereadores, com a presença de várias autoridades municipais, profissionais da saúde e moradores. Aí que diz Eduardo Guedes, a implantação da base do SAMU representa um importante avanço para o município, oferecendo mais agilidade no atendimento, as ocorrências de urgências e emergência, além de proporcionar mais segurança e eficiência no transporte de pacientes. A nova ambulância também fortalecerá os serviços prestados, garantindo melhores condições de assistência à população. E, de acordo com a administração municipal, o investimento reafirma compromisso de gestão com o fortalecimento de saúde pública por meio de ampliação de infraestrutura e da melhoria de serviços oferecidos aos muritibanos.
0: Fala, Divas. Fala aí, Divas Amaral. Tá atento, viu?
3: Tá atento.
0: Divas...
2: Mais uma base. Eduardo, respondendo a sua pergunta, a base vai ser vai se deslocar de onde está, que é lá na BA 152, ali na entrada da Vila.
0: Frente à Vila.
2: E vai ser aqui, né, na rua Tancredo Neves. Vai ser a mudança, vai sair onde está para... Vai ser a relocação da onde está para... É aqui a nova base, que é na rua Tancredo Neves, ao lado do hospital.
0: Tá respondido. Pronto. Divas Amaral, obrigado aí pela atenção. Divas Amaral, eu vou à BR-324 porque trechos da BR foram interditados ontem, afundamento da pista, viu? E acidente com carreta, olha só. Dois trechos da BR-324 foram interditados na tarde de ontem, dia 7, após o afundamento de parte da pista e um acidente envolvendo uma carreta. As duas situações aconteceram na altura de Simões Filho, na região metropolitana de Salvador, no sentido Feira de Santana. Ninguém ficou ferido. Segundo a Polícia Rodoviária Federal, o problema estrutural foi registrado no quilômetro 604 da rodovia, que dá acesso à cidade. Ainda pela manhã, imagens gravadas no local mostram rachaduras e buracos na pista. Segundo o Departamento Nacional de Infraestrutura, o DENIT, a situação foi provocada por um problema estrutural de um antigo bueiro localizado no aterro da pista. Um serviço emergencial de recuperação é realizado no local. A pasta pontuou ainda que os trabalhos serão realizados em etapas que devem durar até 48 horas. Nesse período, as equipes vão concentrar os esforços e diagnóstico aí da tubulação, ver como é que está. A liberação total da rodovia só vai acontecer após a conclusão. Em nota, a Polícia Rodoviária Federal orienta uma rota alternativa para os motoristas que passam na região com destino a Simões Filho. Eles devem seguir pela BA 526, mais conhecida como a Estrada Cia Aeroporto, e cruzar a cidade para não pegar congestionamento e engarrafamento.
3: Agora eu vou até a cidade de Cruz das Almas, porque lá um acidente de trânsito foi registrado na manhã de ontem na Avenida Crisógnos Fernandes. E de acordo com informações apuradas, a ocorrência envolveu um carro e uma motocicleta. Com o impacto da colisão, a condutora da moto ficou ferida e precisou receber atendimento médico. O acidente aconteceu no cruzamento da avenida, que é controlada por semáforos, nas proximidades do Colégio Jorge Guerra. As circunstâncias da batida ainda não foram esclarecidas e até a publicação dessa matéria não havia informações atualizadas sobre o estado de saúde da vítima.
0: Mandar um bom dia para Carol. Carol e a mamãe, né? Tá ouvindo o programa?
3: Pronto.
0: Bom dia, Carol. Gente boa, de primeira qualidade. Homem é preso após tentar golpe. Que golpe foi esse em Vitória da Conquista, 6h27? Um homem de 63 anos foi preso na tentativa aí de estelionato, viu? Estelionato qualificado cometido contra uma entidade de direito público da cidade, no sudoeste da Bahia, em Vitória da Conquista. Segundo a Polícia Civil, o suspeito tentou extinguir o pagamento do imposto sobre propriedade predial, territorial, urbano e IPTU de alguns imóveis da cidade, apresentando documentos falsos. A investigação aponta que o homem protocolou uma série de requerimentos administrativos de prescrição de débitos do IPTU com documentos que pertenciam a terceiros. Além disso, ele utilizava procuração com irregularidade para requerer a extinção da cobrança do imposto em diversos imóveis. A polícia detalhou que juntos, os requerimentos juntou tudo, os protocolos, né? Investigou, corresponderam aí aproximadamente o prejuízo de R$260 mil. Além do prejuízo significativo, o montante poderia causar prejuízo aos cofres da cidade. O suspeito é reincidente no crime e responde inquérito policial após cometer o mesmo delito no mês passado. O suspeito foi preso em flagrante, em posse de cópias de documentos utilizados na tentativa de obter o benefício. Todo o material será investigado e encaminhado para a Delegacia de Repreensão a Furtos e Roubos de Vitória da Conquista, e segue custodiado o homem enquanto o caso é investigado pela polícia.
3: A Polícia Civil da Bahia prendeu na manhã de ontem, terça-feira, dia 7, um homem investigado por envolvimento em um incêndio criminoso que destruiu parte do depósito da empresa MP Comércio de Material de Construção, situado no município de São Félix. A ação faz parte da Operação Flames e foi realizada de forma integrada por equipes da 4ª Corpim de Santo Antônio de Jesus e da 10ª Corpim de Vitória da Conquista. O mandado de prisão preventiva foi expedido pela Vara Criminal da Comarca de São Félix e cumprida na cidade de Vitória da Conquista, onde o investigado, identificado pelas iniciais NMS, foi localizado após um trabalho de inteligência conduzido pelos agentes do GAT Leste, do Núcleo de Inteligência da 4ª Corpim e da 10ª Corpim. O crime ocorreu na madrugada do dia 29 de novembro de 2023, quando um incêndio de grandes proporções atingiu o depósito da empresa. Segundo a Polícia Civil, o laudo pericial confirmou que as chamas foram provocadas de forma intencional com o uso de substância inflamável. O incêndio destruiu 8 veículos, entre caminhões e retroescavadeira, além de causar graves danos à estrutura do galpão e ao escritório da empresa.
0: 6h30, está na hora de ouvir o povo. Hoje é quarta-feira, dia 8 de julho de 2026. O povo tem vez e voz. Simplício está em Bom Jesus dos Pobres, ouvindo o programa. Bom dia, seu Simplício. Muito bom dia. Como é que está você? Além de Simplício, quem está ouvindo o programa é Bom Dia, Dinho de Joventino.
3: Grande Dinho.
4: Como vai, nosso amigo Assis, tá bem? Não tá bem porque a seleção dele perdeu, a seleção do Brasil perdeu, a nossa seleção.
0: Ele não dormiu, Simplício.
4: Mas ele falava, né, que a seleção não estava bem. E daí deu o que deu. Mas é assim mesmo.
0: Simplício.
4: Como ele diz, tem três resultados. Isso. Ganhar, empatar e perder. O Brasil ficou com a melhor posição.
0: Simplício. Perder. França está sem dormir há dois dias por causa da seleção brasileira. Fala, Luciana, aí a Cruz das Almas, viu? Cruz das Almas.
5: Bom dia, paz do Senhor.
0: Paz, querida.
5: Aqui é Luciana de Cruz das Almas. Seu Eduardo, aqui também é Cruz das Almas, é muita librina. Muita librina mesmo, que cobriu tudo. Mas Deus é bom, Deus é maravilhoso, Deus está no controle.
0: Cadê Edson, rapaz, de Conceição da Feira? Edson sumiu, meu comentarista. Bom dia, Edson Amorim, câmbio, Dona Rita, bom dia. Bom dia com Jesus, Edson Amorim, meu parceiro. Um abraço, Edson. Edson que tem aí uma descrição completa sobre a questão da neblina, né? Ele tem uma descrição muito boa sobre a neblina. Um abraço, Edson Amorim. Gente boa aí, de primeira qualidade. O telefone está tocando, deixa eu ver se eu consigo atender aqui. Esse número é de Gegel da Miudinha, viu? Alô, Xavier, bom dia.
6: Bom dia, Gegel. Eduardo. Bom dia, meu amigo Reginaldo.
7: Bom dia, meu irmão.
6: Vou mandar um bom dia aí para meu amigo Manuel do Tati, meu Fred do Esconso, Joselita do Cap, Baiaco, meu amigo Alex, esse Xavier deve estar na escuta aí, Babalu, meu amigo João Dizinho aqui na Jaqueadura, e todos que estão sintonizados, a Dona Zélia deve estar na escuta aí, que Jesus abençoe cada um que está na escuta, um ótimo dia, viu, meu irmão?
0: Valeu. Valeu, Gegel da Miúda. Gegel da Miudinha, gente boa de primeira qualidade aí da zona rural de São Félix. Terezinha está em Cruz das Almas e mandou um bom dia pra gente. O que foi, Terezinha? Tem Terezinha em Muritiba? Tem Terezinha em Cruz?
8: Bom dia, Tanguete. Uma Terezinha aqui de Muritiba. Deus nos abençoe no nosso dia.
0: De Muritiba? Eu pensei que era de Cruz das Almas. Alô, Nino, Fernando, meu amigo. Gente boa, hoje eu vou ver Nino, viu? Diz que água do Babalu, bom dia com Jesus. Vovó Rosa Cachoeira também está ouvindo o programa. Didi, o estiloso aí, é governador Mangabeira, Bahia, terra
9: boa.
0: Bom
9: dia, Eduardo Guedes, Reginaldo Nascimento, a todos os ouvintes da Vox FM 105.9, Rádio do Bem. Mangabeira, audiência total no CEDEP, primeira edição da sua Vox FM. O ouvinte inteligente se liga na programação. Eu já mando um abraço para a filha do saudoso Otávio Rico, que te acompanha, Eduardo. Um abraço também para o diácono Edivaldo, da primeira Igreja Batista de Cruz das Almas. Que bom, tanta gente na tua sintonia. Um abraço para Dona Zumira no Beco de Nicolau, Dona Leleu, João Canuto, Jair Aragão, Luiz Armando, Pardal, Manuel Emílio de Campo e a esposa Zene. Olha quanta gente boa aqui na programação. Um abraço para Caliane, aqui na Praça de Governador Mangabeira. Aqui, Didi o Estiloso.
0: Valeu, Didi. 6h35, o povo tem vez e voz no programa. Shell Motorista, bom dia. Já voltou ativa, Shell? Bom dia. Quem tá por aqui é Mira. 6h36.
10: Oi, Eduardo.
0: Oi.
10: Bom dia, paz do Senhor. Eduardo, esse acontecimento aqui em Simões Filho, eu vi ontem, quando estava indo para casa de minha mãe, realmente a BR está assim, como se tivesse se abrindo, sabe?
0: Rachada.
10: Rachando, todos rachando. E aquelas barras que coloca no meio da BR para dividir uma para outra, se afundando. Vi isso ontem, quando estava indo para casa de minha mãe, aqui em cima, acho que está abandonado.

0: Bom dia, meu amigo. Bom dia a todos vocês aí ouvindo o programa e circulando pelas estradas da Bahia. Feira de Santana também participa do programa.
1: Bom dia, André, diz Reginaldo Nascimento. Deus abençoe pelo aviso da água que ia faltar hoje. Já enchi minha caixa e meus vasos, já estão cheio aqui. E também avisei meus vizinhos. Enche os vasos de vocês de água, vai faltar água amanhã, que deu no rádio, na Rádio Vox. A rádio que vai mais longe, para ficar pertinho do ouvinte.
0: Tá vendo aí, Josinete, passando para agradecer. Ontem anunciamos aqui a falta de água hoje em Feira de Santana, Conceição da Feira, São Gonçalo, Santanópolis, Santa Bárbara, aquela região de feira. A Embasa fazendo manutenção e a Josinete disse: Me preparei ontem porque eu vi na Rádio Vox. Debinha, bom dia, Eduardo. Que jogão ontem da Argentina, viu? Quem dera os nossos jogadores tivessem a mesma garra e vontade de jogar. É verdade. Que falta para o Brasil é vontade, garra, determinação, estabelecer, bater no peito e dizer: eu sou o pentacampeão, eu sou o melhor do mundo, mas não vai não. Nem vieram para casa, foram para os seus países onde estão jogando futebol. Quando eu digo que a seleção não é mais brasileira, vocês não acreditam. São jogadores brasileiros, mas que atuam em outros países. É no Oriente Médio, é na Europa, enfim, jogadores aí que estão espalhados pelo mundo inteiro, ganhando milhões, milhões e milhões. É, rapaz. Bira, bom dia, Guedes, Deus abençoe sua família. Um abraço, seu Bira. Bom dia, Júnior. Bom dia, o Biratã. Bom dia, família aí. Essa família que é especial em Muritiba, na Vila Residencial. Daniela de São Félix. Bom dia. Cruz, tá tão frio que para levantar da cama tá osso. Ô, Dani, Dani, tá frio aí em Cruz das Almas. Eu vou ouvir a última de hoje, viu? Vou pro intervalo porque tá na hora.
2: Bom dia, Eduardo Guedes. Edna. Bom dia, Reginaldo. A paz do Senhor. Que Deus, nesta manhã maravilhosa, cheia dessa neblina, venha derramar chuvas de bênçãos e resposta para cada um. Amém?
0: Amém.
3: Hora certa.
0: 6h39 na Bahia.
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6: 6:43, 6:43, estamos ao vivo na Vox FM 105.9, a Rádio do Bem. Hoje, quarta-feira, dia 8 de julho de 2026. Tudo isso porque o Senhor nos sustentou. Estamos aqui à sua disposição com notícias e informações e os destaques para o dia de hoje.
7: Olha, uma mulher foi presa na tarde de ontem após esfaquear o seu companheiro nas proximidades da ladeira do Milagroso, isso na cidade de Santo Antônio de Jesus. Segundo as primeiras informações, a vítima foi atingida por golpes de faca e recebeu atendimento do Serviço de Atendimento Móvel de Urgência SAMU, sendo encaminhada para a unidade de saúde. Até o momento não foram divulgadas informações sobre o estado de saúde do homem. Inicialmente, a suspeita teria deixado o local após o crime, mas foi localizada e presa por equipe da Polícia Militar que atenderam a ocorrência. As circunstâncias que motivaram a agressão ainda não foram esclarecidas e serão investigadas pelas autoridades competentes.
6: Um homem de 26 anos, ele morreu e outro ficou ferido após ser baleado durante uma briga na cidade de Caém, no norte da Bahia. Tudo aconteceu na segunda, dia 6. A situação aconteceu no centro da cidade. A vítima, Gabriel Silva, o homem ferido em uma briga, ele tem 35 anos, mas não teve a identidade revelada pela polícia. Conforme, olha só, a vítima foi o Gabriel Silva, certo? Vítima. Conforme informações, Gabriel e outro homem se envolveram em uma briga. Após uma desavença, a polícia militar foi acionada. Após dar entrada na unidade de saúde com ferimentos de disparos de arma de fogo, então os dois ficaram feridos. Ainda segundo informações em depoimento à PM, o homem de 35 anos detalhou que foi alvejado por Gabriel durante a luta corporal e que após isso também disparou contra a vítima. Chegou a detalhar que a arma utilizada estava na casa dele e o objeto foi apreendido pela polícia. O Gabriel chegou a ser encaminhado para o Hospital Regional lá de Jacobina, que fica na mesma região, mas ele não resistiu aos ferimentos. Briga, discussão, no trânsito, na rua, por motivo fútil, não vale a pena. A realidade é essa. Normalmente, depois de muita briga, depois de uma briga por motivos que não valem a pena, um morre, o outro vai preso, um perde a liberdade, o outro perde a vida.
7: Olha, uma mulher de 37 anos, ela foi presa em Vitória da Conquista, isso ontem, suspeita de tentar matar o seu ex-companheiro de 38 anos, após atear fogo no corpo da vítima. Ela foi localizada por equipe da Polícia Civil no bairro da Urbe 5 e o crime aconteceu na madrugada do último dia 22, passado no município de Poções, após um desentendimento entre os envolvidos. O homem foi socorrido por uma unidade de saúde e depois transferido para um hospital em Salvador. O estado de saúde dele é estável. O crime passou a ser investigado pela Polícia Civil, que reuniu todos os elementos que comprovaram a ação praticada pela acusada, e o mandado de prisão preventiva foi determinado pelo juiz criminal da comarca de Poções.
6: 6:47. Bom dia, Carlos. Polícia Civil, Muritiba. Bom dia.
7: Boa.
6: Bom dia, o pessoal do restaurante da Cláudia aí, sempre acompanhando a gente também. Luciene, lá no, do Padre Piazza. Tá onde, Luciene? Tá no Padre Piazza ou está no centro de abastecimento? Olha só, a polícia foi fazer uma investigação de um homicídio. E aí lá encontrou 1,5 toneladas de maconha. Estava investigando um crime.
7: Rapaz.
6: E aí se surpreendeu com uma grande apreensão de drogas. Polícia Civil apreendeu 1,5 toneladas de maconha em uma área do cultivo ilegal na zona rural de Morro do Chapéu, na Chapada Diamantina. A droga já havia sido colhida e estava no processo de secagem para comercialização. Colheram e botaram para secar. A plantação foi encontrada durante uma ação policial realizada na segunda-feira, durante investigação de homicídios registrados no município no início do mês. Durante as buscas, os policiais encontraram uma área de 4.000 metros quadrados destinada ao cultivo de maconha. Além da maconha, foram apreendidos equipamentos utilizados na produção, barracas, grande quantidade de alimento e outros materiais de permanência. Segundo a Polícia Civil, os itens indicam que o local funcionava como base para o cultivo, colheita e processamento da maconha. Após a coleta de amostra para investigação, toda a plantação e o material apreendido foi incinerado. A polícia informou que a investigação continua aí para identificar os responsáveis pelo cultivo da maconha. Deixa eu contar uma história aqui para vocês rapidinho.
7: Sim.
6: Essa apreensão aconteceu na cidade de Senhor do Bonfim, mas tem uma história acontecendo no Brasil agora. Tem um cidadão que foi preso. Eu não sei se ele já conseguiu a liberdade, mas ele foi preso porque ele alugou um sítio.
7: Sim.
6: O cidadão chegou lá com a cara mais limpa do mundo, cara boa.
7: Sim.
6: Fulano, me alugue aí seu sítio, me alugue uma parte do sítio. Ele alugou.
7: Pronto.
6: Cara bom, todo dia dava bom dia para ele, todo dia tratava bem. Ele não tinha tempo de cuidar do sítio, alugou e foi para a cidade. Surpresa dele, foi preso. Desde preso, a polícia chegou na casa dele. Por quê? O senhor é acusado de manter no seu sítio uma plantação e cultivo de maconha.
7: Meu Deus!
6: E aí o cidadão que plantou e que alugou caiu na caatinga, sumiu.
7: Meu Deus!
6: E aí esse cidadão gravou um vídeo pedindo para o homem aparecer, para se entregar, né?
7: Sim.
6: Para poder ele ser inocentado, provar que ele não tem nada a ver com o cultivo.
7: Meu Deus do céu.
6: Até isso a gente precisa ter cuidado.
7: É isso.
6: Verdade. Os advogados estavam falando que o que pode ajudar na inocência dele é o contrato de aluguel. Então você vê a importância de um contrato de aluguel.
7: Olha aí.
6: Mas até provar que Chico não é Francisco, ele foi preso. Porque alugou um sítio e alguém chegou no sítio e plantou maconha.
7: Meu Deus.
6: 6:50.
7: Olha, eu vou ainda continuar trazendo informações diferentes, Santana, porque lá um homem de 64 anos, ele foi morto na noite da última segunda-feira, dia 6, no centro de abastecimento daquela cidade. O crime aconteceu por volta das 21 horas na área do açougue. E de acordo com a informação da polícia, a vítima, identificada como José Antônio Gomes da Silva, conhecido pelo apelido de Pete, foi encontrado já sem vida, com diversas lesões provocadas por espancamento, principalmente na região da cabeça. No local, não foram encontrados indícios de disparo de arma de fogo.
6: 6:51. Eu mandei um bom dia para Fernando hoje, e Fernando respondeu aqui, ó: bom dia, meu irmão Eduardo Guedes. Fernando, Ô, Fernando, Deus abençoe sua vida. Sabe quem é Fernando Nino?
7: Sim.
6: Trabalhou muito tempo atendendo bem as pessoas no Eletroshow G Barbosa de Muritiba.
7: Ah, conheço. É,
6: todo mundo conhece. Falei, gente, Fernando.
7: Boa.
6: Trabalhou no Eletroshow em Muritiba. Quando eu chegava, gente, ali, boa, que encontrava Fernando, o sorrisão logo aberto e tratando bem as
7: muito
6: pessoas.
7: Muito bem, muito bem.
6: Fernando hoje está prestando serviços à Prefeitura de Muritiba.
7: Isso.
6: Eu vejo sempre ele aí dirigindo. E é uma excelente pessoa, viu? Excelente profissional, excelente aquisição.
7: Verdade.
6: Esse é aquele cabra que a gente, quando chega no lugar, precisa botar um tapete vermelho. Fernando, você sabe que eu admiro muito seu trabalho, verdade, meu irmão. Sua pessoa, gente, e a forma com que você trata as pessoas. Quando a gente trata bem, chega no lugar e é bem tratado, rapaz, muda tudo.
7: É.
6: Às vezes ele dá um não pra gente, mas o tratamento muda tudo.
7: É verdade.
6: Muda tudo. É verdade. Fernando, Deus abençoe sua vida, sua família, continue sendo esse ser humano maravilhoso e especial. 6h52, eu vou trazer a última de hoje. Vou trazer a última de hoje. Tem um assunto que está sendo discutido muito pelo país, que é a questão da gravidez na adolescência, viu? Esse mês, muitas discussões sobre esse assunto. E é preciso que as famílias se envolvam nesse processo. Então, a família precisa trabalhar na prevenção da gravidez precoce, currículo das escolas, tudo isso como funciona. Professores, pais precisam trabalhar a mente dos adolescentes e botar na cabeça dessas meninas que elas precisam estudar. Foi o que eu fiz com a minha, viu? Eu sou pai de uma menina, Camille, hoje tem 22 anos, e eu sempre dizia para ela, não é tempo ainda de namorar, é tempo de estudar. Estude, se forme, faça a sua faculdade, e depois você procura questão de namoro, que é normal, um jovem namorar, claro, conhecer pessoas, para depois ter formação de família. Porque se for precocemente, pode atrapalhar tudo. Um adolescente, quando engravida, primeiro, o corpo dela não está preparado.
7: Não.
6: Segundo, ela vai ter que parar os estudos para cuidar de filho. E a mente não está preparada ainda.
7: Sim.
6: O corpo não está preparado para dar à luz, enfim. Então, a gente precisa chamar a atenção dos nossos jovens para que a gravidez só aconteça. A gravidez só aconteça depois do ciclo normal.
7: Claro.
6: Namoro, noivado, casamento. E aí.
7: Que está extinto, viu,
6: meu irmão? Tá, infelizmente. Tá, mas infelizmente, eu continuo acreditando.
7: E Reginaldo, eu também. Um grande abraço.
6: Fernando disse aqui, ó, amei, sim, meu amigo, faço das suas minhas palavras.
7: Valeu,
6: excelente,
7: Fernando,
6: dia.
7: Um abraço.
6: Um abraço aí. De vez em quando, Fernando, é bom a gente fazer isso e falar o que a gente pensa das pessoas.
7: Forte abraço.
6: Bom dia, Reginaldo.
7: Bom dia para todos. Boa quarta-feira. Com a permissão de Deus, eu volto amanhã neste mesmo horário aqui no Jornal da Vox.
6: 6h55 na Bahia. Vem aí o amigão. Valmir Júnior, manhã 10. Eu volto logo mais ao meio-dia, se Deus permitir. Bom dia.
8: 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Hora certa.
6: 6h55.
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0: Bom dia, meus lindos e minhas lindas. Bom dia a você, você tá bem? Sim. Tranquilo?
1: Bom dia!
0: Dia lindo pra você, um dia maravilhoso de paz, de bênção, né? Afinal de contas, você merece ser feliz. Bom dia!
1: Dia lindo
0: pra você, né? Dia lindo. Dia lindo pra você mesmo. Me esconda tudo. Não me esconda nada. É sério? Pois é. Bom dia. Tá com problema. Joga pra cima.
1: Bom dia.
0: Tá com problema? Joga pra cima, meu filho. Bom dia pra você que tá aí do outro lado aí. É, ouvindo a Vox FM, obrigado pelo carinho da audiência. Esteja onde estiver, fazendo o que estiver, aquele dia lindo, viu? Bom dia.
1: Bom dia.
0: Dia lindo mesmo. Mas mesmo. Ai, ai, ai. Vamos lá, meu povo, bom dia. Você que tá aí do outro lado aí, né? Deus abençoe a sua vida. Eu tô sabendo que hoje é teu aniversário, hein? Parabéns pra você nessa data querida. Muitas felicidades, muitos anos de vida.

Pois é, meus amores do rádio, bom dia. Agora uma palavra de Deus aí para sua vida com o nosso presidente, pastor Valdomiro Pereira, presidente da Convenção Estadual das Assembleias de Deus do Estado da Bahia, tá bom? Palavra poderosa.

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1: A Igreja de Deus, ela precisa, aonde existe pessoas, comprar terreno, construir templos, comprar som, ela precisa sim manter a casa de Deus. A igreja precisa da sua manutenção, e essa manutenção ela é feita com aqueles que trazem os dízimos e as ofertas para a casa do Senhor. E nós entendemos, e é bíblico, que aquele que é fiel ao Senhor não fica desamparado. O salmista escreve: fui moço, sou velho, nunca vi um justo desamparado, nem a sua descendência mendigar o pão. Então, aquele que é fiel, aquele que é temente a Deus, aquele que cumpre com a orientação divina, cumpre com o que está escrito na Bíblia, aí eu volto a falar daquilo que falei no início dessa palavra, é feliz. É feliz. Por quê? Porque mesmo que ele passe por uma prova, o Senhor não vai deixar ele sofrer por muito tempo. E aí, na sequência, diz: e depois fazei prova de mim. Fazei prova de mim. Me lembro de quando o rei Ezequias estava à beira da morte, e Deus então mandou o profeta dizer a ele que ele iria morrer. E o profeta Isaías falou, e na saída ele conversou com Deus e disse a Deus: eu sempre fui fiel ao Senhor, eu andei com o Senhor, sempre fui temente ao Senhor, sempre fui fiel e não quero morrer agora. Deus chama então o profeta e diz: volta lá e diz a ele que ele não vai morrer. Mas, Senhor, o Senhor mandou eu falar que ele iria morrer. Isso aqui é um pensamento meu, não está escrito. Mas quem sabe o profeta questionou: o Senhor mandou dizer que ele ia morrer. Que história é essa? Que profeta sou eu? É bom lembrar que o profeta não fala o que ele quer, o que ele imagina. O profeta precisa falar aquilo que Deus ordena. E é por isso também que muita gente hoje tem fracassado, porque está sendo profeta falso ou alguém está ouvindo profecia falsa. Mas a Bíblia manda experimentar os espíritos para ver se são de Deus. E o profeta então volta lá e diz: olha, você vai ver mais 15 anos. Deus mandou lhe dizer que você vai viver mais 15 anos. Então, aquele que é fiel nas suas contribuições, aquele que é fiel no dízimo, não é o pastor Valdomiro que está dizendo aqui, é Deus que está dizendo. E depois fazer prova de mim, diz o Senhor dos Exércitos. Trazei todos os dízimos à casa do tesouro, para que haja mantimento na minha casa, e depois fazei prova de mim. Meus amados irmãos e meus amados amigos, a gente sabe que existe muito sofrimento. Agora, eu costumo dizer o seguinte: se você está sofrendo e tem convicção que esse sofrimento é uma prova, permaneça sofrendo com a certeza de que esse sofrimento ele vai terminar rápido, porque você está sendo provado. Mas se você sente que esse sofrimento é porque você tem sido infiel a Deus, corre para os pés do Senhor, pede perdão a Ele, porque Ele é misericordioso em perdoar. A Bíblia nos ensina que aquele que encobre as transgressões não prospera, Mas aquele que confessa e deixa, alcança misericórdia. Pede perdão a Deus de imediato. Seja fiel a Deus. Porque também a própria Bíblia Sagrada, ela nos mostra que o próprio Deus nos fala no versículo de número 8. Está escrito assim: roubará o homem a Deus? Todavia, vós me roubais e dizeis: em que te roubamos? Nos dízimos e nas ofertas alçadas. Além da bênção de Deus, que nós, é claro, desfrutamos aqui na terra, sendo fiéis ao Senhor, com os dízimos e com as ofertas, nós também, é claro, teremos o principal, que é a salvação da alma, que é ir morar no céu com Jesus. Então, meu irmão e minha irmã, não deixe que o inimigo, por qualquer questões, por qualquer situação, venha fazer com que você seja um homem ou uma mulher infiel nos dízimos e nas ofertas. Mas seja fiel ao nosso Deus, independente do que esteja acontecendo. Às vezes alguém até questiona: não, eu não vou dar o meu dízimo porque não está sendo investido do jeito que você imagina. Não importa como alguém está investindo, como alguém está aplicando, o que importa é que você seja fiel a Deus. Se alguém está aplicando mal, investindo mal, esse que está investindo mal, aplicando mal, ele vai pagar diante de Deus. Mas você permaneça fiel para ir morar no céu com Jesus. Amém.
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3: Olha aí, gente linda, povo lindo, eita, povo cheiroso, meu Deus do céu, viu, meu? Ai, ai. É o seguinte, gente, agora são 7h15. Vamos lá, os interessados deverão ligar para o DDD 71. Cadê Valmir? Tá onde, Valmir? Aqui, DDD 71-3202-2016 ou DDD 71-3202-2005 para fazer aí o agendamento, tá bom? Boa sorte para você aí. Tudo de bom!
4: Bom dia! Dia lindo!
3: Dia lindo para você que tá aí do outro lado da cidade ouvindo a gente. Obrigado pelo carinho aí da sua audiência. Pois é, né? Ai, ai, ai. É hoje que o fogo cai, seu menino.
4: Bom dia.

0: gente, agora são 7 horas 29 minutinhos. 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Ore e contribua com amor, tá bom, gente? 7h29, bom dia!
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1: E atenção, senhoras e senhores de todo o planeta, você que tá aí, bom dia, bom dia, bom dia, bom dia. Como é que é pra sua voz, hein? Como é que vai ser? Tá. Agora é que quem sou eu, né? Isso mesmo? Quem sou eu hoje? Quem sou. Não sei se não mudou, não foi? Não mudou, não foi? Ai. Ai, mamma mia, amore mio. Agora vai, deixa eu ver. Pronto. Quem sou eu, pronto? Você está preparado? Você está preparado para isso? Para essa perguntita? Então tá bom, então, vamos lá, né? Ô, produção. Tá tudo certo aí, produção? Pronto. Então, quem sou eu hoje?
2: Quem sou eu?
1: Quem sou eu hoje?
2: Quem sou eu?
1: Quem sou eu hoje? Eu disse, certamente, irei com você, mas saiba que não será você, e sim uma mulher que receberá a honra de derrotar Cícera, ok? Quem sou eu? Alternativa A, Festo, B, Maria Madalena, ou C, Débora, hein? Aí você vai responder no DDD 71 9916 1059, pra você responder aí, né? Eu disse, certamente irei com você, mas saiba que não será você, e sim uma mulher que receberá a honra de derrotar Cícera. Quem sou eu? Quem sou eu? Alternativa A, Festo. Alternativa B, Maria Madalena. E a alternativa C, Débora. Tá valendo aí, meu gente? Vamos nós! DDD 71 9916 1059, pra você mandar aquele alô especial, aquele bom dia, aquele salve no dia. Responder a pergunta aqui, gente, por favor!
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1: Vamos nós, gente linda!

0: Sim.
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0: 15 para as 8. Bom dia. Bom dia para você que tá aí do outro lado, assim, de ouvir a gente. Bom dia, bom dia, bom dia.
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0: maravilha, gente. Alô, bom dia, minha Bahia linda, maravilhosa. Que bom estar com você mais uma vez aqui na Vox FM. A rádio do bem, alô. Você tá bem. Que bom saber se tá feliz hoje, alegre, com os dentes sorridentes. Em volta de tanta gente linda que nem você. Bom dia, meu Brasil. Bom dia, bom dia.
1: Brasil.
0: Gente, vou aqui mostrar, viu? É rapidinho. Demoro nada, não. É

0: hora certa. 6:08. 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

0: gente? Bom dia pra você, viu? Estamos na Lopes FM. Tudo bem? Muito bom dia. 8:11. Alô, Antônio Marcos, Conceição de Feira. Ou Conceição da Feira, né? Eu tô aqui, a 1 Timóteo 4, verso 8. Porque o exercício corporal para poucos aproveitar é muito interessante. É, gente, mas a piedade para tudo é proveitosa, tendo a promessa da vida presente e do que há por vir. A Bíblia nos fala sobre cuidar bem do nosso corpo e devemos também viver bem, cuidar da saúde, sem sedentarismo, mas o mais importante é que cuidar do nosso corpo é cuidar do nosso interior. Ter uma vida de devoção a Deus para que o benefício ou os benefícios não sejam só para essa vida, mas para a eternidade. Cuide bem do seu corpo, mas não deixe de cuidar da sua comunhão com Deus, aquele que te dá a vida. Bom dia! Valeu, Antônio, Marcos, bom dia, amigão, tudo de bom? 8:12, gente, na Vox FM, a rádio do bem.
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Quantos creem nisso? Quantos creem nisso, querido? Quantos creem, adora ele, povo de Deus, adora ele, Jesus está aqui nessa noite.

dia Deus fez uma promessa a esse ministério. Escute o que eu vou te dizer. Um dia Deus olhou para uns jovens numa cidadinha, numa cidade pequena chamada Jacundá, no estado do Pará. E um dia ele fez uma promessa que ia tirar esse ministério daquela cidade e que nós andaríamos no Brasil pregando a palavra dele. Eu olhava para mim e falava, como eu? Eu não tinha compromisso, estava na adolescência, estava brincando de ser crente. Mas um dia, aquele que prometeu, ele é fiel para cumprir. Ele mudou a nossa história, ele capacitou. Ele tem feito coisas tremendas, querido. Deus vai fazer coisas tremendas na tua vida. Só aqueles que creem nisso, aqueles que

setembro de 2007, nós estávamos chegando à fortaleza. Não me pergunte como Deus nos tirou daquela cidade aonde ninguém dava valor, nos colocou nessa cidade. Chegou um momento que eu pensei em desistir, porque grandes foram as lutas, querido. E eu falei: Senhor, tu estás na frente desse projeto, porque nós temos que passar por tudo isso. E um dia eu estava pensando em voltar para a minha cidade, estava pensando nas pessoas que lá eu deixei, e muitos falavam: vai voltar com 20 dias, vão voltar com 30 dias de cabeça baixa. Mas, querido, aquele que prometeu, ele é fiel para cumprir todas as promessas. O teu amigo pode falhar contigo, o teu pai pode falhar contigo, o teu patrão pode falhar contigo, mas, meu querido, a

0: tá no ar. Mundo vai ser Pochina, bom dia! Prazer já estar com você nessa manhã maravilhosa. E aí, Bentar, me conta tudo aí, né? Opa, que legal! É assim, né? E domingo, completou idade nova. Nosso presidente, pastor Valdomiro Pereira da Silva, completando aí, né, mais um ano de vida. Deus possa abençoar o presidente Valdomiro aí, com toda a sorte de bênçãos espirituais, saúde, paz, prosperidade, vigor para, né, tocar esse barco aí, que é essa grande administração, que é a Convenção Estadual das Assembleias de Deus está na Bahia, né? Então, a Vox FM prestando aí a homenagem ao presidente pastor Valdomiro, pelos grandes feitos que Deus tem realizado na vida dele, né, gente? Pois é.
1: Dia lindo!
0: Olha então, gente! Alô, Messias de Castroves, bom dia!
2: Paz do senhor, irmão Valmir,
0: tudo bem? Você tá bem, rapaz?
2: Irmão Valmir.
0: Vai ser agora.
2: Aqui é o irmão Messias da cidade de Castroves, quero mandar alô para todos os ouvintes da Vox, para você.
0: Obrigado.
2: Você continua sendo essa bênção de Deus na Vox, tivemos nossos irmãos Eduardo Guedes, né, pela manhã já, e agora você nesse
0: Obrigado,
2: condição
0: amigo.
2: Maravilhosa. Manda alô para todos os ouvintes da Vox, para minha esposa Júcia e minha filha Alice, faz irmã do circo de oração da cidade aí, da Igreja Batista Nova Canaã, no Sapiaçu, a irmã Marina, a Zona Rural de Macaúbas, para o diácono Gilberto, para o diácono Antônio Nery, Ramundo Nery, Ademário, na cidade de Castro Alves, para o presbítero Raul Bispo, Espírito Paulo Roberto, para o nosso cantor aí, Enoque Bispo, para a Bila, para Bel do Leito, para Ivanildo do Gesso, para o pastor Zé Brito lá no Cid do Meio, para todos os ouvintes da Vox, que Deus te abençoe, você é uma bênção, continue nesta bênção de Deus, homem, que Deus te abençoe, um grande abraço, meu querido.
0: Valeu, meu lindo, valeu, meu fofo, obrigado. Ah, eu vou chorar, hein? Manuel de Muritiba, bom dia!
3: Bom dia!
0: Bom dia,
3: Manuel, está de Muritiba, estou passando dessa manhã abraçando a você, toda a equipe da CBEP, abraçando os ouvintes, todos estão acompanhando Manhã 10 pela 107.9, Rádio Rock, Rádio Bem, Maiaco, Pastor Saúl, Paulinho Pintor, José Conceição, todos os dias, eu deixo para a meditação, Isaías 55:6, buscar o Senhor enquanto se pode achar, invocar enquanto se aperta. Amém,
0: amém, meu querido.
3: E a linda, eu vou estar, eu

0: Cheguei no Brasil, Renatinho, tá no negócio, tá aqui na escuta.
1: Bora tomar um café,
2: Brasil! Tomei um cafezinho agora, rapaz. Um cafezinho gostoso na comemoração aí do aniversário do pastor Valdomiro, né? Doce, salgado, eita coisa. Rapaz. Vou guardar um pratinho aqui pra Ulisses e Gisele Rodrigues aqui.
3: Bom dia!
2: A Mônica, infelizmente, a Mônica tá em Muriti, mas se tivesse aqui, tinha guardado também um pratinho pra Mônica.
3: Bom dia! Bom dia!
2: Ai, meu Deus do céu, mas a vida é assim mesmo, é assim mesmo.
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2: Vamos embora, meu povo. E aí, bom dia.
5: Bom dia.
2: Prazer estar com você nessa manhã maravilhosa. Vamos jogando pra cima aí, tem problema? Joga pra cima aí.
5: Acordo

0: ladies and guys, Gonzalez Campos.
1: Rapaz, seu Jesus,
0: Vai, Senhor, um bom dia. Obrigado.
1: Fogo, seu acompanhador, abençoe toda a sua família.
0: Obrigado.
1: Jesus te abençoe, te guarde e proteja, meu irmão.
0: Amém, irmão. Precisando,
1: viu? O Senhor é o meu pastor e nada me faltará. Deitei, dormi, acordei, porque o Senhor me sustentou.
0: Amém.
1: Esse dia todo nunca mais falou com meu irmão. Fica com Deus. Muito obrigado. Deus te abençoe, te guarde. Deus te abençoe.
0: Eu que agradeço, meu Deus do céu.
2: Bom dia! Bom dia!
0: Aí, ó, 7:09. E aí, tá tudo certinho aí? Vamos embora, meu povo.
3: Em primeiro lugar,
0: frases astro.

0: Precisando ir embora, tô indo embora, gente, mas vem na sequência. Mônica Costa, se adere você, viu? Com prazer estar com você, Deus permitindo, amanhã estarei às 7 horas da manhã com você aí, tá bom, gente? Beijo no coração, Deus abençoe.
1: Hora certa.
0: 8:55.
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3: 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É fundamental para evitar dores nas juntas, cãibras e encurtamento muscular. Segundo especialistas, os tendões e músculos têm um conteúdo elástico importante. Aquecidos e com mais flexibilidade, ficam menos suscetíveis a rupturas. 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
1: Maravilha, já estamos juntos. Bom dia, excelente dia pra você. Tô chegando, hein, aqui na nossa Vox FM 105.9, a Rádio do Bem, projeto missionário das Igrejas Assembleias de Deus na Bahia. Vamos juntinhos até às 11, louvando, exaltando ao nome do Senhor Jesus, o único que é digno de todo louvor e toda adoração, tá bom? Bom dia pra turminha de casa, do trabalho, viajando em qualquer cantinho da nossa Bahia, do Brasil e do mundo. Vamos juntinhos nessa programação maravilhosa, deixando um abraço especial pra você que já estava sintonizado com a gente. Tô chegando pra dar sequência à programação da Vox, que é bênção pura. E pra nossa meditação no dia de hoje, Filipenses 4, versículo 6, que diz: não andem ansiosos por coisa alguma, mas em tudo, pela oração e súplicas, e com ação de graças. Vamos juntos, aqui tem glória toda hora.
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1: Começando ao som de Fabiana Sinfrongio e Anderson Freire, somos a igreja.

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Você ouviu Felipe Rodrigues, Tudo é Perda, Fabiana Sinfrônio e Anderson Freire, Somos a Igreja. 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Faça parte desse projeto, ore e contribua com amor. 9:14, daqui a pouquinho tem a sua participação. Continua interagindo com a gente. Chegando o som da Sarah Evelyn, a ordem é pra marchar.

0: tá aí para você o som de Regis Danese. Tu és tão bom para mim. Teve o som da Sarah Evelyn com a canção É Pra Marchar. Vamos com participações. Aqui tem Glória toda hora.
1: Bom dia!
0: Excelente dia para você, viu? Dia feliz, abençoado, produtivo. Dia de bênçãos e vitórias. Deixar um abraço aqui para a turminha do WhatsApp. A querida Lio do Churrasquinho. Tá ligadinha conosco. Pediu a canção Rosto de Cristo. Vou tocar daqui a pouquinho, viu, Lio? No clássico da Vox. Deus abençoe. Excelente dia para você. Muito obrigado pela audiência. Dedel tá na Suzana em Cruz das Almas. Tá ligado também. Sempre acompanhando aqui
2: bom
0: a
2: dia,
0: programação Vox.
2: Tá falando aqui, é Dedel aqui na cidade.
0: Bom dia, Dedel.
2: Eu vou inventar o programa aí para com quem mandar um bom dia para Jusinho Lotamento Solar Eventos, Presbita Milton e Presbita André na Pumba, Dona Leonídia e Dona Etelvina e Simone no lado dos idosos e todos que estão sintonizados na 105.9 do bem, para não esquecer ninguém. Passou a faixa musical aí. Midian Lima, não pare. Deus te abençoe, viu?
0: Um ótimo dia aí pro Dedéu, na Suzana, em Cruz das Almas. Muito obrigada pela audiência, meu irmão. Deus abençoe a cada dia mais e mais.
3: Mônica, bom dia.
0: Ai,
3: que querida. Deus continue me abençoando.
0: Amém.
3: Você, sua família, seu esposo. Mônica, meu nome é Carmosina, moro aqui em São Gonçalo, dos Campos.
0: Sim.
3: Mônica, por favor, eu peço aquele louvor, passa lá em casa, eu ofereço para você, para minha família que mora em Conceição de Feira, todos que estão ouvindo dessa rádio, todos os 20, e para meu esposo Edgar, que sempre está ali, tá, a gente está sempre lhe ouvindo, em nome de seus Jesus.
0: Muito obrigada, minha querida. Amém. Deus abençoe você, seu esposo, toda a sua família. Acompanhando a gente, a querida Rosa de São Miguel das Matas, tá ligadinha na programação Vox, né? Fez aqui uma indicação musical, Deus abençoe, ótimo dia. Ouvindo a gente também, Jeane, em Coração de Maria, tá ligada também. Um ótimo dia pra você, minha querida. Muito obrigada pela audiência, pela participação.
4: Bom dia, Mônica, Pai do Senhor Jesus.
0: Paz,
4: aqui é Jeane, de Coração de Maria, passando aqui para lhe desejar um bom dia, dizer que estou todos os dias ligada. Ligadinha no seu programa.
0: Eita, Glória!
4: E gostaria de ouvir o louvor, sou um dos 10.
0: Toco daqui a pouquinho, minha querida. Excelente dia pra você. Turminha de Coração de Maria aí interagindo, né? Participando aqui da programação Vox FM.
5: Bom dia, Mônica Costa. Paz do Senhor
0: bom
5: Jesus,
0: dia,
5: minha querida.
0: Paz.
5: Que Deus dê um ótimo dia para todos nós, os ouvintes dessa rádio maravilhosa.
0: Amém.
5: Também todos que colaboram para fazer esses programas maravilhosos durante o dia dessa rádio que a gente ama. Irmã, eu gostaria de pedir o louvor Deus de Israel, de Elias Silva. Ofereço para todos os ouvintes e para vocês também aí da rádio. Um abraço, Mônica.
0: Um abraço, minha querida. Deus continue te abençoando, missionária Andréia, em Águas Claras.

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1: Essa história é muito linda. Uma certa vez Jesus curou 10 leprosos de uma vez. Mas sabe o que acontece? Só um voltou. Só um voltou para agradecer. Quantos são agradecidos? Porque Jesus entrou na sua casa.

0: coração assim, ó.
1: Mas não vá embora.
2: Tá aí pra você, sou de Wagner Santos, sou um dos
0: não
2: 10.
0: Vai embora, Pai. Fica, Jesus.
2: Linda canção, mais uma indicação musical atendida aqui no nosso programa, às 9 horas, agora 36 minutos. 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Um ótimo dia para você, ligadinho com a gente. Tá na hora do clássico da Vox. Nesse horário, nós sempre tocamos uma canção antiga que marcou época. Hoje, com indicação musical da querida Lil do Churrasquinho, lá de Conceição da Feira. Ela pediu a canção O Rosto de Cristo. Nós vamos tocá-la hoje na voz do Feliciano do Amaral. Essa canção que foi composta por Josias Menezes no início da década de 1980. E a canção, a gravação de Feliciano do Amaral, foi lançada oficialmente no álbum homônimo, que também é conhecido como Oração de Davi, no ano de 1981. Então, vamos relembrar Feliciano do Amaral, O Rosto de Cristo.
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0: Ai, o som do Vaguinho. Tudo vai passar. Tá chorando por quê? Ouvimos o clássico de hoje, Feliciano do Amaral, Rosto de Cristo, 9h44. Ótimo dia pra você. Vamos com participações. Aqui tem glória toda hora.
1: Bom
0: dia pra você. Ligadinho aqui na programação Vox FM. Vamos lá com umas participações. É claro, a turma que sempre.
2: Bom dia, irmã Mônica, Pai do Senhor.
0: Bom dia, meu irmão Pai.
2: Deus abençoe você grandemente, toda a equipe da Cidade da Rádio Vox. Abraço de Giel. Estou passando abração também para o pastor Saul, Israel Bispo, Alto Dantas, Baiaco, Paulo Nuno Vitor, Lázaro, Dedé de Candeia, Serena de São Mendes, todos de Azê. Mônica, eu gostaria de ouvir, se possível, não tem sozinho de altura de Jota Neto. Cadê o carimbaço de Muritiba, carimba que é
0: carimbando, viu? Deus abençoe aí, irmão Manuel do Táxi, na sintonia. Chegando mais participações.
3: Olá, querida.
0: Bom dia.
3: Bom dia.
0: Bom dia.
3: Bom dia. Bom te guarde você, toda a sua família.
0: Amém,
3: todos
0: irmã,
3: os
0: amém.
3: Também que cooperam com este programa. Viu? Todos cooperadores. Viu, minha linda? E todo dia vê que ouve. Esse dia eu não pedi música, mas se puder, toca a música aí que fala. Tá chorando por quê?
0: Pronto, já toquei agora.
3: Tá todo, fica com Deus.
0: Deus abençoe, abraço. Irmã Carmelita de São Gostado dos Campos. Um ótimo dia,
4: bom
0: minha
4: dia,
0: irmã.
4: Pai, Jesus, mamãe,
0: bom dia,
4: meu
0: irmão. Bom dia, meu irmão.
4: Deus abençoe sua
0: bem.
4: Vida, sua casa, sua família. Somos a gratidão a Deus por tudo. Sempre ligado no programa Cedo é você. É o nosso irmão Gesiel Karen, Bandilá e a gente para a senhora de cada glória, que é só vitória, se possível, toca aí o hino da vitória. Se louvor ofereço para as dirigentes, componentes de oração para minha família. Para a cantora Conceição Sampaio, que é a autora da música, para a missionária Eloy do Rosário, Diácono Hamilton, em Rafael Jambê também, presbítero Valnei, toda a equipe.
0: Um abraço aí para todo esse pessoal que está ligado na programação Vox. Deus abençoe Israel Bispo em Castro Alves.
5: Bom dia com Jesus.
0: Bom dia, meu irmão.
5: Bom dia, que Jesus Cristo abençoe a nossa quarta-feira.
0: Amém.
5: Estou aqui no trabalho, mas com o radinho ligado.
0: Olha
5: esse abençoado programa.
0: Deus abençoe.
5: Esse programa nos alegra. Que
0: glória
5: Deus abençoe
0: a, Deus.
5: A toda essa equipe da Rádio Vox. E aproveitar aqui e mandar um abraço para toda a minha família, minha esposa, meus filhos.
0: Sim.
5: E toda a minha equipe, meus netos, genro,
0: todo mundo ligado.
5: Toda a minha equipe. Que Deus abençoe. Eu sou o Zéinho do Gás. Que Deus abençoe a todos aí com um abençoado dia. Essa equipe maravilhosa aí dessa Rádio Vox.
0: Deus abençoe, fica Zéinho. Deus. Um ótimo dia para você, Zéinho da Ilha das Cobras. Bom dia de paz a Lidiane, em Sapaiaçu. Ela está parabenizando o pai dela, o pastor Benedito, que está completando idade nova hoje. Vamos cantar parabéns para ele.
6: Parabéns pra você.
0: Parabéns, pastor Benedito, em Sapaiaçu. Que as bênçãos do Senhor estejam sempre sobre a vida do pastor. Muita paz, muita saúde, muitas felicidades. Sua filha Lidiane, parabenizando e todos, né? Deixando esse abraço, inclusive toda a equipe Vox. E a Lidiane dedica para o Senhor ao hino da harpa 577. A gente vai tocar no nosso quadro Nos Tempos da Harpa Cristã. Deus abençoe, Lidiane. Abraço também para o pastor Benedito, completando a idade nova. Um abraço aos aniversariantes, né? Muita gente que hoje completa mais um ano de vida.
7: Paz do Senhor Jesus, irmã Mônica, paz do Senhor Jesus, família de Deus. Que Deus conceda um dia de paz para todos, em nome do Senhor Jesus. Que nesta manhã continue sendo uma manhã de alegria, uma manhã de sucesso.
0: Amém.
7: Uma manhã da presença do Senhor na nossa vida. Deus abençoe a todos e todas nesta manhã. E nos dê a paz. Um dia de vitória, de conquista, de livramento. Eu creio que
0: em
7: a mão do Senhor continua estendida sobre nós.
0: Amém.
7: Deus abençoe a igreja.
0: Bom dia de paz ao Ailton, de Santo Antônio de Jesus.
8: Bom dia, Mônica. Paz ao Senhor Jesus.
0: Minha irmã.
8: Deus abençoe o seu
0: paz.
8: Dia e toda a equipe da rádio. Manda os alô aqui da Bela Vista. A irmã Hilda, a irmã Gagal, a irmã Bete, a irmã Jana, o irmão Oswaldo, a irmã Antônio, o irmão Antônio, a irmã.
0: Sim.
8: Até vendo lá dos idosos, a irmã Nildete, a irmã Isabel. A irmã Patrícia, a irmã Sueli, a irmã Gal, o irmão Márcio. E todos os que estão ligados na rádio. Passo o hino de Delane Fernandes, se não fosse Deus. Analice em Cruz das Almas.
0: Deus abençoe, Analice em Cruz das Almas. Chegando o som da Eliane Fernandes, se não fosse Deus. 9h49 agora.

0: Tá aí pra você o som da Eliane Fernandes, Se Não Fosse Deus, participação da Luana Rodrigues. 9h54, a gente vai dar uma pausazinha aqui pro intervalo. Daqui a pouquinho eu volto, viu, trazendo a sua participação e trazendo muito mais aqui na programação Vox.
1: Hora certa.
0: Vox FM 9h55.
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Já estamos de volta aqui pela Vox FM 105.9, a Rádio do Bem. 10 horas agora, 2 minutinhos, 10 e 2. Estamos de volta com essa programação maravilhosa. E, claro, abrindo mais uma hora de músicas com a sua indicação. Chega no som do Guilherme Camargo, Não Pare. Não Pare.

0: horas agora, 11 minutos, 10 e 11, Vox FM 105.9, a Rádio do Bem. Maravilha, estarmos juntinhos até as 11, você participando conosco. Vamos lá para mais um bloco de participações, aqui tem Glória toda hora.
1: Bom dia!
0: Muito bom dia para você do outro lado, obrigada pela sua audiência.
2: Bom dia, Mônica Costa, bom dia. Aqui é a Mari, São Francisco do Paraguaçu.
0: Oi, Mari.
2: Tô passando aqui para deixar um recadinho para minha mãe, que hoje está completando mais um ano de vida.
0: Olha aí.
2: Dizer que lhe desejo muitos anos de vida, saúde, muita paz e que Deus, em sua infinita misericórdia, continue cuidando em cada detalhe.
0: Amém.
2: Um abraço, irmã Mônica. Pra todos que estão ouvindo aí e ligadinho na rádio. Beijo.
3: Manda também um alô pra irmã Antônia, a irmã Vânia, a irmã Juscelia, todos que estão ligadinhos aí na rádio.
4: Parabéns pra você.
0: Parabéns para dona Marilene, que está completando idade nova, e a mãe da querida Mari, de São Francisco do Paraguaçu. Parabéns, dona Marilene. Chuva de bênçãos na vida da senhora. Muita paz, muita saúde, muitas alegrias, tá bom? Receba o nosso abraço especial. E a Mari está dedicando para ela aqui a canção da Kimberly Santos, Deus de Obras Completas. Daqui a pouquinho eu toco, viu, Mari? Deus abençoe. Abraço para você, para sua mamãe. Muito obrigada pela audiência. Todo mundo ligadinho aí na programação Vox. Vamos ver quem mais participando com a gente.
5: Bom dia, Mônica Costa.
0: Bom dia,
5: senhor,
0: querida.
5: Aqui é Tamires, da Zona Rural do Tambira. Queria que você mandasse um alô para todos que estão na escuta.
0: Sim.
5: E queria que você colocasse a música de Valesca Maísa, Eu Sou Teu Pai, e oferecesse para todos que estão na escuta.
0: Um abraço pra você, minha querida. É a Tamires, o Alto da Embira Cruz das Almas. Parabéns pra Elisene, na Santa Luzia Conceição do Almeida. Tá completando idade nova hoje também. Olha aí que maravilha.
4: Parabéns, parabéns pra você.
0: Parabéns pra você, Elisene. Chuva de bênçãos em tua vida, minha querida. Muita saúde, paz, muitas felicidades, viu? A Elisene da Santa Luzia Conceição do Almeida também está aniversariando hoje. Olha que coisa boa. Muita gente completando idade nova. Aquele abraço especial para todos vocês.
6: Bom dia, Mônica Costa.
0: Bom dia, minha irmã. Paz.
6: Ô, Mônica, bota um alô aí para...
0: Sim.
6: Minha cunhada de São Miguel. Meus cunhados aí, meus pais. Ricardo, Miralva, Aguinaldo, mamãe, Monique. Aí, Sucupira, na fazenda Sucupira, São Miguel das Matas. É Neves. Um abraço pra todos.
0: Um abraço pra senhora, minha querida, Dona Maria das Neves, de Santo Antônio de Jesus. Bom dia de paz ao irmão Gilmar, na cidade de São Félix. Desejando um dia abençoado pra todo mundo, pra meditação Salmo 121. Deus abençoe, viu, Gilmar? Muito obrigada aí pela participação.
7: Bom dia, Mônica, paz do Senhor.
0: Bom dia, meu irmão.
7: Estamos
0: paz.
7: Aqui trabalhando. Como sempre, estamos aqui com o rádio ligadinho na programação.
0: Sim.
7: Quero mandar paz do Senhor Jesus para todos. Um alô para minha esposa Jorgina, meus filhos Miguel e Miriam. Se for possível, minha irmã, passa um louvor para nós ouvirmos aí. Isaac Marins é bem melhor. Feliz a todos de azer. Desenha tudo um ótimo dia, dia abençoado e produtivo para cada um de nós.
0: Amém. Deus abençoe Val, no Portão, em Governador Mangabeira. Quem está ouvindo a gente também é a Joselita do Crepe.
8: Um abraço para você, Roberta.
0: Mandando
8: tá
0: abraço
8: para
0: Roberto,
8: aí,
0: né?
8: Mas o sonzinho do carro dele está sintonizado.
0: Deus abençoe, Roberto. Obrigado
8: ele
0: pela audiência.
8: Ele que está escutando você aí.
0: Sim.
8: Minha querida amiga. Abraçar também Chico Embalo, Negão Celebridade, Rita Elza, irmã Fininha, Manuel do Táxi, Velho Esconso. Da Dário Bebe Água, beijo para Eliana Bolsas aí no bairro da Coplan, minha mãe a Cidália aqui no Edila Costa, né? E a todos os ouvintes que estão aí sintonizados, escutando você, Mônica.
0: Que maravilha, Deus abençoe, viu? Um abraço para a querida Joselita do Crepe e para todo o pessoal em Cruz das Almas que estão na sintonia. Deus abençoe, viu? Muitas felicidades aí para a turma que está completando idade nova hoje. Muita gente ligadinha, né? Deixa eu ver aqui quem mais aqui participando conosco. Vai mandando seu WhatsApp pra gente, 7583-70-6060, valendo aí a sua participação, tá certo? Deixar um abraço pra turminha na capital baiana, na região metropolitana.
9: Bom dia, Mônica Costa.
0: Quero
9: te desejar um bom dia hoje, viu? Um dia cheio de
0: obrigada,
9: felicidade, de
0: Deus
9: muita
0: abençoe.
9: Paz.
0: todos nós.
1: E agradecimento ao Senhor por tudo. Um abraço para todos vocês aí da Vox e para todos os irmãos evangélicos, né?
0: Sim.
1: Que Deus continue abençoando cada um de nós. E um abraço para Zé Guedes também. E aí, você toca aquele louvor. Toca só louvor.
0: Só no 12.
1: Toca só louvor.
0: Eita, aí. Glória. Vou tocar, viu?
1: E também tem aquele Sargento Cruz. Aceite a Jesus. Ô, glória. Vamos aceitar Jesus, porque Jesus está voltando.
0: Com certeza, minha irmã. Isso. E precisamos estar prontos, preparados. Jesus está voltando. Deus abençoe a querida Bertolina em Cruz das Almas. Um abração, minha irmã. Obrigada, viu? Pelo carinho, pela participação. Um ótimo dia para você. Vamos lá, atendendo a indicação, Daniel Samuel Vanilda Bordieri, Sono 12 e Toca Só Louvor.

0: Aí o som de Isaac Marins é bem melhor. Ouvimos Daniel e Samuel, Vanilda Bordieri, Sono 12. São as canções que já passaram por aqui nesta manhã. 10h25, vamos trazer mais participações? Aqui tem Glória toda hora. E a turminha tá ligada, viu? Tem muita gente acompanhando aqui. Deixa eu mandar um abraço pra aquele da Flor, no bairro Paraguai, aqui em Muritiba.
1: Bom dia, Mônica. Graça e paz, meu
0: amém,
1: amor.
0: Amém, minha irmã. Hoje bom dia.
1: Para parabenizar a Karine, da família Carneiro.
0: Olha aí, Karine, completando a idade nova.
1: Sua mãe, Joselita, seu pai, Augusto, sua irmã, Caíse.
0: Sim.
1: E também sua tia, Neide, a missionária Jana, toda a família, o esposo dela, Arthur, tá parabenizando ela. Que Deus abençoe. Chuva de bênção na tua vida, Karine, viu? Deus que te abençoando, a paz do Senhor para as irmãs aqui do Paraguai, para todas, da Evangelho Quadrangular, para as irmãs da Deus de Amor e para todos que estão ligadinhos, Deus que te abençoe. O tipo demônio, coloca aquele louvor para ela, deixa eu adorar, viu? Eu quero especialmente para ela, meu amor, viu? Deixa eu adorar.
2: Parabéns.
1: Tá no doce.
2: Parabéns pra você.
0: Parabéns pra Karine, completando idade nova, querida Flor do Paraguai, parabenizando você, viu, Karine? Chuva de bênçãos, muita paz, muita saúde, muitas alegrias, minha querida. Deus abençoe a cada dia mais e mais. Ela pediu a canção do Gessinho, Deixa Eu Adorar. Vou tocar aqui já já, viu? Um abraço pra vocês, muito obrigada pela audiência. Todo mundo ligado, que coisa boa. Até às 11 nós estamos juntos nessa programação maravilhosa.
3: Bom dia, minha irmã.
0: Bom dia, querida.
3: Paz,
0: minha irmã.
3: Que Deus conceda um ótimo dia para você e toda a sua família, sua parentela e todos que estão ouvindo a rádio,
0: amém,
3: a rádio neste momento. Olha, minha irmã Mônica, Maristela está cobrando louvor, viu?
0: Sim.
3: Ela ouviu você, eu ouvi você falar que ia... Que estava me devendo que ia
0: tocar. Vou tocar.
3: Então, estou esperando, hein?
0: Louvor Deus abençoe,
3: no teu coração,
0: minha querida.
3: No coração de Deus, no teu coração.
0: Pronto.
3: Um abraço, meu irmão, viu? Deus te ama e eu, viu?
0: Muito obrigada pelo carinho. Fiquei devendo a canção para ela ontem, né? Então a gente vai tocar hoje. Vou tocar a próxima canção especialmente para você, viu, minha querida? Deus abençoe. Um abraço à querida Maristela aí de Santo Amaro. Tá ligadinha com a gente. Um abraço pra turminha que tá ouvindo a gente em Cana Brava, Conceição do Almeida. Quem é que tá por lá, produção?
4: Bom dia, Mônica, Costa da Paz, Senhor.
0: Oi, Tânia.
4: É Cana Brava, Conceição do Almeida. Peço aquele hino de Gessinho, Deixa Eu Adorar. Ofereço para todos os ouvintes que estão ligadinhos nessa rádio. É você, Karim, Gesiel, Karim, lá e você dando glória de cá.
0: Oh, eita, glória! Deus abençoe, carimbando, viu, Tânia de Cana Brava, Conceição do Almeida. Vamos para a próxima canção, dedicar para a querida Maristela de Santo Amaro. Kemily Santos, Deus de Obras Completas.
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0: Algumas dicas para você aumentar a absorção de ferro. Olha que maravilha! Algumas dicas para aumentar a absorção de ferro incluem comer alimentos ricos em vitamina C, como laranja, caju, goiaba e acerola, junto com alimentos ricos em ferro, e evitar também o uso frequente de medicamentos antiácidos. É importante também que os alimentos fonte de ferro, de origem vegetal e animal, eles sejam incluídos no dia a dia, incluindo carnes vermelhas, gema de ovo, vísceras, peixes e semente de girassol. O ferro, ele é um mineral necessário para a produção de hemoglobina, um dos componentes dos glóbulos vermelhos do sangue, que transporta oxigênio dos pulmões para o corpo e que normalmente está diminuída quando se tem anemia. Então, tem algumas dicas para aumentar a absorção de ferro. E a primeira dica é comer alimentos ricos em vitamina C, né? Como eu já falei, durante as refeições. Caju, acerola, laranja, limão, brócolis, pimentão. Eles ajudam a aumentar a absorção de ferro no organismo. Isso acontece porque a vitamina C favorece a biodisponibilidade do ferro M, um tipo de ferro presente em alimentos de origem vegetal. Em caso de uso de suplemento de ferro, é aconselhado também tomá-los sempre junto com alimentos fontes de vitamina C para melhorar sua absorção. Você deve manter uma dieta rica em ferro, né? Incluindo carnes vermelhas, peixe, gema de ovo, fígado bovino, semente de abóbora, de girassol, por exemplo. São alimentos ricos em ferro que devem ser ingeridos em todas as refeições principais, como café da manhã, almoço e jantar. Evitar alimentos que atrapalham a absorção de ferro. Pois é, tem alguns alimentos que eles atrapalham esse processo, né? E para aumentar a absorção, é recomendado evitar o consumo excessivo de alimentos que vão atrapalhar essa absorção no intestino, como leite, iogurte, queijos, durante as principais refeições, né? Como almoço e jantar. Tomar probióticos ajuda a aumentar a absorção de ferro, já que equilibram a flora intestinal, facilitando a absorção de nutrientes como o ferro. Evitar medicamentos antiácidos, né? Para ajudar a aumentar a absorção, é importante evitar esses medicamentos antiácidos, se eles atrapalham aí no processo de absorção. Então tá aí as nossas dicas de hoje. São dicas simples que vão te ajudar a aumentar a absorção de ferro no seu organismo. Então vai ingerindo aí alimentos, né, ricos em vitamina C, como laranja, caju, goiaba, acerola. Eles vão te auxiliar nesse processo aí também para melhorar o ferro. Daí as nossas dicas de hoje. Nosso quadro vai estar de volta amanhã no mesmo horário aqui na programação Vox.
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0: Chegando o som de Gersinho, deixa eu adorar.

0: o som de Gersinho, deixa eu adorar. Horas agora, 47 minutinhos, 10h47. Vamos pro hino da harpa. Hoje é o hino 577. Com indicação musical, vamos ouvir este hino, é o hino em fervente oração.
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0: Tá, e você ouviu Alex Soares, Tijolinho por Tijolinho? Tô ficando por aqui, viu? Obrigada pela companhia, pela audiência. Fica ligado aí na programação Vox, que é bênção pura.
1: Hora certa.
0: Vox FM, 10h55.
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0: maravilha. Coisa linda. Deus abençoe. Obrigado, maestro.
1: 11h55. Gostei. 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

0: Palavra de Deus, no livro do Gênesis, no capítulo de número 6 e o versículo 13. Está escrito assim: Então disse Deus a Noé: O fim de toda a carne é vindo perante a minha face, porque a terra está cheia de violência, e eis que eu desfarei com a terra. Meus amados irmãos e meus amados amigos, a vontade de Deus é que o homem seja feliz. A vontade de Deus é que o homem não tenha nenhuma necessidade e viva uma vida de sofrimento. Porque quando Deus fez o homem à sua imagem e semelhança, a gente observa que Deus lhe colocou em um jardim, onde ali o homem tinha como sobreviver, inclusive sem nenhum tipo de sofrimento, e ao lado da sua esposa. Mas ao pecar, a Bíblia Sagrada nos mostra que o homem escolheu o pior, escolheu a morte, escolheu o sofrimento. Mas é importante também lembrar que apesar dessa escolha feita pelo próprio homem, o pecado e a morte, Deus, ele entregou o seu Filho amado Jesus Cristo para resgatar o homem, para que o homem pudesse voltar a ter contato com Deus e, o mais importante, a certeza de um dia ir morar no céu com o Senhor. E aí, meus amados irmãos e meus amados amigos, quando o primeiro homem pecou, e já falamos que Deus não abandonou o homem, nós observamos nesse versículo que acabamos de ler. Noé, um homem que era temente a Deus, um homem que andava com Deus, em um momento muito difícil na terra. A Bíblia nos mostra Deus falando com Noé sobre a violência que estava acontecendo na terra. E interessante também é que os homens da época não enxergavam os males que estava acontecendo. E no dia a dia, eles se preocupavam em satisfazer as suas necessidades que a carne desejava. Não se preocupavam com o lado espiritual, não se preocupavam com a adoração a Deus, com servir a Deus. Inclusive, a Bíblia Sagrada nos mostra que nesses dias estaria acontecendo também o que aconteceu lá nos dias de Noé. E quem conhece a Bíblia, quem lê a Bíblia, quem conhece a Deus, pode ver que não está sendo diferente. A violência está se alastrando a cada dia e a cada momento. Você observa pessoas mostrando, pessoas sendo degoladas na própria televisão. E quantas pessoas estão morrendo a cada dia, envolvidas com roubo, com assalto, envolvidas com drogas. A violência está se alastrando a cada momento. Quantas mulheres são assassinadas pelos próprios maridos? Quantos pais são assassinados pelos próprios filhos? Então, a violência está, sim, se alastrando por toda a parte. Então, não está sendo diferente daqueles dias de Noé. E Deus, então, chama a atenção para Noé, dizendo a Noé que o fim de toda a carne estava chegando. Por quê? Porque os homens tinham se envolvido ou estavam se envolvendo com a violência e com o pecado. Meus amados irmãos, nós conhecemos essa história. Conhecemos também o momento que estamos vivendo na terra. E a Bíblia Sagrada mostra que nesse momento a igreja pode ser arrebatada ainda hoje. Jesus Cristo está voltando. Ele vem buscar a sua igreja. Vai ser um tanto diferente daqueles dias de Noé, a Bíblia mostra que Deus mandou Noé construir uma arca para que ele e a sua família pudessem se livrar da morte sobre as águas, e Deus ordenou que o mesmo também colocasse na arca um casal de cada animal. E foi o que Noé fez, obedecendo a palavra de Deus. Nesses dias, Deus fala com cada um, homem e mulher, para que se arrependam dos seus pecados, porque não dá para continuar no mundo em que vivemos com tanta miséria e, infelizmente, sendo até abraçado ou concordando algumas autoridades, algumas pessoas que poderia, inclusive, defender a comunidade, defender o ser humano, mas infelizmente tem pessoas que ainda concordam com tais fatos. Inclusive, a gente sabe que existe no Brasil uma tendência muito forte para que seja aprovado o uso das drogas. O que é isto? É um meio de destruição do ser humano, porque nós sabemos que o uso das drogas leva as pessoas à violência, leva as pessoas à morte e à destruição. Então, estamos vivendo uma época bem parecida com a época de Noé. E a igreja não pode se conformar com este mundo. A igreja não pode aceitar o pecado que está aí. A igreja precisa se levantar e dizer que Jesus Cristo é o Salvador do homem, Jesus Cristo pode transformar o homem, e o homem, para ser transformado, precisa aceitar a Jesus Cristo como Salvador, reconhecendo que é um pecador e que precisa de Jesus Cristo para ir morar no céu com ele. E quando este homem aceita Jesus Cristo como Salvador, ele passa a ser uma bênção para a sua família. Ele passa a ser uma bênção para a sociedade. E aí, alguém pode até falar nesse momento: mas, pastor, eu conheço alguém que frequenta a igreja que não é assim uma bênção para a sua família. Olha, nós estamos falando de pessoas que aceitaram a Jesus como Salvador e que foram transformados. Porque, infelizmente, existem pessoas que se apresentam como cristão e não são. Pessoas que se apresentam como servo de Deus e não são. A própria Bíblia Sagrada mostra que nem todos que dizem Senhor, Senhor, entrarão no reino dos céus. O que significa? Nem todas as pessoas que estão frequentando igrejas são pessoas tementes a Deus. São pessoas que obedecem a Deus. São pessoas que têm certeza de salvação. Mas aquele que aceitou a Cristo como Salvador e reconhece a soberania de Deus e passou pela transformação do poder do Senhor, esta pessoa está sendo uma bênção. Ela se afastou de todos os males aqui na terra. Porque aquele que conhece a Deus, aquele que anda com Deus, ele obedece o mandamento de Deus. E o mandamento de Deus é amar a Deus sobre todas as coisas e o próximo como a si mesmo. Meus amados irmãos e meus amados amigos, na época de Noé, apesar de Noé ter avisado aos homens a necessidade do arrependimento dos pecados, para que os homens se afastassem da violência, eles não deram ouvido. Eles não deram importância. E a Bíblia Sagrada mostra que Deus confirmou a sua palavra. Veio o dilúvio. Os homens morreram sobre as águas. E a Bíblia nos mostra que quando os homens viram as águas subirem sobre a terra, a arca começou a flutuar. As pessoas bateram na porta da arca pedindo socorro, pedindo a Noé que abrisse a porta. Mas Noé responde que a porta Deus fechou. E a porta fechada por Deus, o homem não pode abrir. Então se cumpriu naqueles dias a palavra de Deus. E os homens que estavam envolvidos com a violência, Os homens que estavam envolvidos com o pecado, com o roubo, com o adultério, com a corrupção, com todos os males, morreram sobre as águas. Nesses dias, meus amados irmãos, os pregadores, com compromisso com Deus, estão alertando aos homens e às mulheres para se afastarem também do pecado, para se afastarem de tudo que lhes agrada a Deus e viver uma vida para Deus. Volto a lembrar, a vontade de Deus é que você seja feliz. A vontade de Deus é que você ande com Ele. Você andando com Deus, você vai ser feliz e vai poder um dia morar no céu com Ele para sempre. Estamos vivendo também uma época de muitas reclamações. E nesse momento, principalmente, você vê alguém reclamando por todos os lados. Mas meu amado irmão, minha amada irmã, a Bíblia Sagrada também, ela mostra de que se queixa o homem vivente, dos seus próprios pecados. Você quer ter uma vida feliz? Escolha Deus. Ande com Deus. Faça a vontade de Deus. E você vai então viver feliz e um dia vai morar no céu com o Senhor. E esta é a vontade de Deus. Jesus prometeu que vem tirar um povo da terra. E a qualquer momento, essa promessa vai se cumprir. Como se cumpriu a palavra de Deus, mandando o dilúvio, vai se cumprir a palavra de Jesus Cristo, que nos prometeu, vim nos tirar desta terra para morar no céu com Ele para sempre. Que a bênção de Deus permaneça na tua vida, meu irmão e minha irmã, permaneça fiel ao Senhor. E você, meu amigo, que não tem certeza de salvação, aceita Jesus Cristo como teu Salvador, para ir morar no céu com Ele. Amém. Vamos orar. Maravilhoso Deus Pai que estás nos céus. Eu te agradeço, Senhor, por mais esse momento. E te peço, Pai, que permaneça com a tua igreja. Permaneça abençoando o teu povo. Tu sabes, Senhor, o quanto o inimigo tem se levantado contra aqueles que te servem, contra aqueles que te adoram, contra aqueles que fazem a tua vontade. Mas tu tens sido um Deus maravilhoso para conosco. Nós cremos no teu poder, nós cremos na tua bondade, nós cremos na tua misericórdia. Visite a cada um dos teus servos nesse momento. Visite também a cada amigo, ó Deus eterno, e te peço, Senhor, que atenda às necessidades de cada um. Aqueles que estão enfermos, tu és o médico dos médicos, cure, Senhor, as enfermidades. Aqueles que estão enfrentando problemas na família, tu és o príncipe da paz. Aqueles que estão com dificuldades financeiras, de alimento, Pai Celestial, abre portas. Aqueles, meu Deus, que se envolveram ou estão envolvidos ou entraram pelo caminho da violência, pelo caminho da destruição, ó Deus, transforme essas pessoas para que eles possam ser uma bênção também na vida das demais pessoas. Deus, assim eu te agradeço por tudo.
1: Amém. 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

12 horas e 11 minutos na Bahia, 12:11. Boa tarde, tudo bem? Estamos iniciando o meu, seu, nosso jornal. Segunda edição do jornalismo da Vox, a Rádio do Bem. Projeto missionário das Assembleias de Deus no Estado da Bahia, presidência do pastor Valdomiro Pereira da Silva. Direção Vox, pastor Arilson Santos, eu, Eduardo Guedes, estou aqui. Você, como vai? Tudo bem? Excelente tarde para você. 12:11, quarta-feira, 8 de julho de 2026. Tudo bem? Você está ouvindo no rádio, está ouvindo na internet, pelo celular. Excelente tarde de quarta-feira, quarta-feira de muito sol no Recôncavo Baiano. Boa tarde, vamos às notícias, às informações, os destaques para você a partir de agora. Após fim do cessar-fogo, notícia internacional, o presidente americano Donald Trump anuncia ataque com força ao Irã esta noite. Egito formaliza queixa contra árbitro francês e pede investigação após eliminação contra a Argentina. Copa do Mundo.

Jacarepaguá, no Rio de Janeiro. Passageira e motorista têm briga com socos e mordidas em um ônibus. O povo está sem paciência. Eles se agrediram e se morderam. Instrutor de voo abre porta e se joga de avião na Argentina. A aluna pousa. Imagine só, o instrutor de voo pulou. Instrutor de voo se atirou de um avião em pleno voo na Argentina, deixando uma aluna de 22 anos sozinha na cabine. Ela avisou a equipe de solo sobre o ocorrido e conseguiu pousar em segurança o avião. O corpo do piloto Leandro Bertazzo, de 42 anos, foi encontrado em uma área rural da cidade de Toledo. Assim que disse isso, Leandro tirou. Ele disse o seguinte: você sabe o que tem que fazer, siga em frente. Teria dito o piloto à aluna antes de saltar. O depoimento foi narrado pelo diretor da escola de aviação. Assim que disse, ele pulou, tirou os fones de ouvido, deixou o celular do lado e abriu a porta do avião. Olha aí, disse Eduardo Álvares. Que situação, viu? O piloto e a aluna estavam em um avião C-150, aeronave pequena, a cerca de 250 metros de altitude. Tudo aconteceu no sábado. A aluna não teve o nome revelado, apesar de abalada. Entrou em contato com a equipe em solo para ajudá-la a realizar o pouso, que aconteceu normalmente. Ela já possuía brevê, que é uma licença para pilotar aeronaves. Imagine só, rapaz, o piloto com a aluna, de repente ele dá um surto, alguma coisa desse tipo. Pula do avião e a aluna teve que resolver. 12h15, tem coisa que acontece que a gente nem imagina. Doze horas e 15 minutos, boa tarde para Dona Clarice, ouvindo o programa Muritiba. Boa tarde, Dona Clarice, boa tarde, Viviane, sempre acompanhando a gente. Notícias da Bahia. Mulher é morta a facadas um mês após ser agredida pelo companheiro em Salvador. Tudo apresenta sinais. Suspeitos de matar motorista por aplicativo durante assalto são presos. Latrocínio, né? Roubo seguido de morte. Polícia apreende R$1 milhão com uma família. Dinheiro em espécie? É sério? Alguém tem R$1 milhão em casa, gente? 12h16, a quantia de R$1 milhão em espécie foi apreendida durante uma operação policial que investiga uma família na cidade de Ponto Novo, no norte da Bahia. De acordo com a Polícia Civil, os mandatos de busca e apreensão foram cumpridos ontem, terça-feira, dia 7 de julho. Durante a operação, um jovem de 19 anos foi preso em flagrante por posse ilegal de arma de fogo. De acordo com as investigações, essa família oferecia empréstimos informais, ou seja, agiotagem, cobravam juros abusivos e utilizavam de violência para receber o dinheiro, para cobrar a dívida. As vítimas eram obrigadas a entregar bens como terrenos, veículos, para quitar a dívida. Em um dos casos, a vítima foi agredida, extorquida e ameaçada de morte. Os integrantes da família são investigados pelos crimes de extorsão majorada, ameaça, lesão corporal e associação criminosa.
além do valor de R$1 milhão em dinheiro achado na casa. Durante o cumprimento do mandato, foram apreendidos 2 armas de fogo, munições, celulares, veículos e cheques. A operação Tela da Usura. Nome da operação realizada pela polícia, 19ª Coordenadoria Regional, lá do Senhor do Bonfim. Teve um homem que disse que tomou 5 mil, pagou 20 e estava devendo 50. Olha a conta. Tomou 5, pagou 20 e estava devendo 50. Isso é agiotagem. Não pode, né? Não pode. Então, a pessoa toma 5 mil, paga 20 e estava devendo 50. Não ia pagar nunca. 12:18. Notícias do Recôncavo. R$90 Morro de São Paulo a partir de agosto, viu? 90 contos, seu Valdir do Táxi. Morro de São Paulo. Cidade turística, né? Cairu. Pertence a Cairu. Morro de São Paulo é um local turístico da Bahia e do Brasil. Muitos turistas vão até Morro de São Paulo. E agora, a tarifa para uso do patrimônio do arquipélago Tupã. Para visitantes, R$ 90,00. A Prefeitura de Cairu anunciou aí os novos valores da tarifa para visitantes de Morro de São Paulo e da Ilha de Boipeba. A partir de 1º de agosto, a taxa cobrada dos turistas que desembarcaram em Morro de São Paulo passa de R$ 50,00, que é o valor hoje, para R$ 90,00. Na Ilha de Boipeba, a taxa vai ser implantada em 20 de dezembro, valor fixo de R$ 50,00. Segundo a administração, o reajuste tem como objetivo ampliar os investimentos na infraestrutura turística, preservação ambiental e melhoria dos serviços públicos oferecidos aos visitantes. Entre as ações previstas estão a implantação de uma nova estrutura de controle de acesso em Morro de São Paulo. R$ 90 para entrar em Morro de São Paulo. E aí, você acha justo? Você acha justo se essa moda pegar? Imagine cada cidade turística começar a implantar essa tarifa. A tal da Tupã. Sigla no Brasil é muito comum, né? Tarifa por uso de patrimônio do arquipélago. Imagine cada pessoa que entrar em Morro de São Paulo pagar R$ 90. Quanto vai ser arrecadado?

0: 12h21. A notícia que chega para a gente é que uma mulher foi agredida um mês atrás em Salvador e aconteceu o que se imaginava, né? O que se previa. Um homem, quando agride uma mulher, quando ele bate uma mulher e ameaça, normalmente, com pouco tempo, ele mata essa pessoa. Um absurdo, né? Uma mulher de 28 anos, ela foi morta no bairro Engenho Velho da Federação, em Salvador, na manhã de hoje. O crime aconteceu um mês depois dela ter sido agredida pelo companheiro e denunciar o caso à polícia. Ela procurou a polícia. A vítima foi identificada como a cuidadora de idosos, Ariane Fonseca, e, segundo familiares, Wendel da Silva, com quem Ariane mantinha um relacionamento há mais de 10 anos, a esfaqueou quando ela ia para o trabalho. A Polícia Civil confirmou que o caso é tratado como feminicídio, mas não detalhou a autoria nem a motivação do crime. Ninguém foi preso até o momento. Em 4 de junho deste ano, a cuidadora de idosos deu entrada no Hospital Geral do Estado com ferimentos no olho direito. De acordo com a ocorrência policial registrada na Delegacia Especial, o ferimento foi feito por Wendel, que deu socos na vítima após sentir ciúmes. Na época, Ariane contou que essa não foi a primeira vez que o suspeito a agrediu. A vítima, morta nesta quarta-feira, deixou uma filha de 7 anos. Ela procurou a justiça, deu queixa, mas nada foi resolvido. É a demora. Uma vida que poderia ter sido salva, né? Uma vida que poderia ter sido salva, infelizmente, acabou morrendo. Foi agredida há um mês atrás e agora tem aí a questão da sua morte confirmada no dia de hoje. 12h23. Daqui a pouquinho eu vou ouvir o povo às 12h30. O povo tem vez e voz no programa. Um homem está desaparecido, adestrador e servidor do Centro de Ressocialização. Ele desapareceu após sair de casa. Moto encontrada na BR-101. Olha só, muito mistério nesse desaparecimento aqui na Bahia. 12h24. O adestrador e servidor do Centro de Ressocialização de Itabuna, Roberto Dantas Conceição, 60 anos de idade, está desaparecido desde domingo no sul do estado. A motocicleta usada por ele foi encontrada às margens da BR-101, próximo a uma propriedade no município de Buararema, onde equipes do Corpo de Bombeiros estão realizando buscas. Segundo informações, Roberto deixou a casa da família no bairro Nossa Senhora da Conceição, em Itabuna, e não mais foi visto. Atualmente, ele atuava no Centro de Ressocialização de Itabuna, onde ministra cursos de serigrafia e confecção de sandálias para internos. Antes, ele trabalhava na área de adestrador de cães em um canil do Conjunto Penal de Itabuna. De acordo com o Corpo de Bombeiros, a corporação foi acionada após a motocicleta ser encontrada em uma área rural da cidade de Buararema. Então, equipes fazem buscas para ver se encontra o adestrador de animais que está desaparecido. 12h26, e a polícia dando resposta em relação a um crime, viu? 3 homens presos, 21, 23 e 25 anos de idade. Eles são suspeitos de matar um motorista por aplicativo no ano passado. Eles foram presos ontem em Salvador e, segundo a polícia, os mandados foram cumpridos durante a terceira fase da Operação Último Inter. O crime aconteceu em outubro do ano passado em Camaçari. Na ocasião, Edmilson Brito aceitou uma corrida por aplicativo na região. Quando os passageiros entraram no veículo, o assalto foi anunciado. De acordo com as investigações, eles bateram em Edmilson, pegaram o celular, fizeram diversas transferências bancárias. Depois decidiram matá-lo em uma área de mata para impedir o bloqueio das transações. Após matarem o motorista, os suspeitos removeram o rastreador do veículo da vítima para dificultar as investigações. Suspeitos foram encontrados após o usuário responsável pela solicitação da corrida do aplicativo ser identificado. A ação foi realizada pela Polícia Civil por meio da 18ª Delegacia de Camaçari. Polícia Militar também dando apoio através da RONDESP, região metropolitana. Eles estão presos à disposição da Justiça. ...12h28, adiantar a participação do povo, velho do Esconto, fala no programa.
1: Boa tarde a todos os seus ouvintes, boa tarde a todos os nossos irmãos e amigos. Tenha uma ótima quarta-feira para todos. Aqui quem vos fala é velho do Esconto. Abraçar a Manuel do Táxi, Valdir, Edésio, Gordo e todos os ouvintes. De azer, de 0 a 100... para não ficar de fora ninguém.
0: Tá vendo aí? Valeu, velho Desconso. Nedo Gravatá, fala Eduardo, tô ligado na maior audiência. Ô, né? Um abraço, né? Gente boa. Encontrei hoje Nedo Gravatá no centro de Muritiba com a camisa do Esporte Clube Bahia. Torcedor do Bahia. Esse é torcedor do Bahia, não tenho dúvida nenhuma. Valeu, né? Tá quase chegando a hora do retorno do Campeonato Brasileiro. Tomara que o Bahia volte melhor. Não é, né? Manuel, né, do Gravatá. Rony Sapeaçu, Jaqueirão, comunidade aí de Sapeaçu. Rony participa do programa. O que foi, Rony? Boa tarde, Rony.
2: Pastor Benedito, a diaconisa Damiana, pastor Isaías, a esposa Jociane. Parabeniza aí, meu amigo, Totão do Paredão aí. Totão do Paredão, parabéns aí da cadeirante. Avisa, irmão, que tem culto da Madureira de 7 a 9. Eduardo Guedes, de Reginaldo Nascimento. Boa tarde. E a Argentina classificou, não foi?
0: Valeu, Rony. Deixa eu ouvir Simplício, Bom Jesus dos Pobres, região de Salbara. Que foi, Simplício? Tudo bem, Simplício?
3: Isso que você falou aí agora, eu estava analisando ontem. Eu digo, se fosse dois pesos, duas medidas, se fosse com a Argentina, tivesse acontecido isso, né? Eu assisti o jogo e vi com a Argentina e eles anularam, porque da falta, anularam o gol. E com o time
0: o Egito. Do Egito,
3: ele nem anulou nenhuma coisa, ainda deu cartão pro rapaz. E ainda tirou o direito de ver no vídeo, no negócio que analisa o futebol aí, as passagens da falta. Quer dizer, para a Argentina tirou, anulou o gol, e para o Egito não fez isso. O rapaz queixou. E o árbitro não fez, porque era a Argentina, né? Campeão do mundo, né? Egito, pela primeira vez, merecia ganhar o Egito. Esses árbitros e essa federação, completamente errados. Porque o que está para um, está para outro. Mas não é assim. Eles fizeram. Anularam o jogo o gol do Egito para a Argentina e não anularam o gol da Argentina para o Egito e ainda teve um pênalti que eles não marcaram. O Egito tem todo o direito de reclamar.
0: Valeu, já
3: imaginou
0: Simples.
3: Se fosse com o Brasil isso? Seria terrível.
0: É,
3: para o
0: acontece.
3: Brasil. Ainda bem que não foi disputando com
0: acontece,
3: o Brasil.
0: Acontece, Simples.
3: Assis, comente aí, porque isso aí é coisa para um repórter esportivo como a sua pessoa.
0: Valeu, Simplício. Gente boa.
3: Estou aqui, Eduardo, em Bom Jesus, assistindo o programa.
0: Bom Jesus perto, dos pobres.
3: Programa do meio-dia. E o programa também de esporte de Assis.
0: Você acompanha os dois programas.
3: Nem meio-dia, nem de manhã, e nem o programa de Assis. Deus abençoe.
0: Valeu. Simplício, falando à vontade.
4: Eu vou lá que o Matheus ia operar, vai operar hoje. É muito livre que a revelação saiu para lá.
0: 12h32. 12h32. Roque está em Santo Estevão. Santo Estevão, Bahia. Fala, meu amigo Roque, tudo bem?
5: Eduardo. Que sentido que eu de manhã não pude conversar com você, dormi demais, acordei atrasado.
0: Ô, Roque.
5: Roque Santo Estevão, Deus dê bom dia. Estou almoçando, moro almoçar, Eduardo. Tenho vontade de conhecer você.
0: Valeu, Roque. Antônia está em Muritiba. Boa tarde, Eduardo. Deus abençoe a tarde em nome de Jesus. Ailton é Santo Antônio de Jesus, Bahia.
6: Torcedor do Bahia. Torcedor do Bahia. Boa tarde, Eduardo.
0: Fala, seu Ailton. Fala, Manuel, do táxi.
7: Meu amigo Eduardo, a paz do Senhor, meu amado. Estou passando a abração do Velho dos Consul. Meu grande amigo Jorge da Mildinha. Lázaro Paulinho Pintor. Alô, Jorge França. Alô, Fábio na França. Ô, Eduardo, mas em relação ao documento de identidade de Toronto aí que não pode tirar com a certidão de casamento plastificada. Eu tirei o ano passado a minha identidade, a nova identidade, e a minha certidão de casamento é plastificada totalmente.
0: Ok, Manuel. Obrigado pela informação. O problema, Manuel, é que cada lugar tem uma fórmula diferente. Eu fui com a certidão plastificada e não receberam. Você conseguiu fazer. É melhor levar logo sem plastificar. É melhor, Manuel, fazer sem plastificar. Você já fez a nova, Manuel, essa identidade nova? Ou a sua é a antiga ainda? Se já fez a nova, parabéns. Todos os aposentados precisam fazer a carteira de identidade nova para poder receber, continuar recebendo seu benefício a partir de janeiro. Viu? Todos os aposentados e pensionistas precisam fazer a nova carteira de identificação, a digital, ainda este ano, é exigência aí, a não ser que prorrogue, mas até o momento é exigência do governo federal. Manuel voltou aqui para confirmar para a gente ter informação precisa. Você já fez a nova, Mané? Fala, Mané do táxi! Cadê você, rapaz? Não consegui carregar, consegui agora carregar o áudio, Manuel.
7: Agora, fiz no Saques em São Félix.
0: Oi, Manuel.
7: Nova, Eduardo. Fiz de março do ano passado. Agora, fiz no Saques em São Félix. Nova, Eduardo.
0: É a nova,
7: de março
0: pronto.
7: Do ano passado. Agora, fiz no Saques em São Félix.
0: No Saque tudo é mais fácil, Manuel. No Saque tudo é mais profissional, Manuel. Valeu, Mané. Deus abençoe sua vida. São 12 horas e 35 minutos, 12h35, eu vou um breve intervalo, na sequência eu volto para fechar o programa, as últimas notícias, últimas informações, os destaques para esta quarta-feira. Domingo tem feira no Gravatá, a feira do Gravatá, seu Firmino, a feira da agricultura familiar, um abraço a Firmino do Gravatá, gente boa de primeira qualidade, próximo domingo a partir das 6 da manhã, Feira da Agricultura Familiar na Praça de São Roque, Gravatá de Baixo, dia 12, a partir das 6 da manhã, com apoio da Prefeitura Municipal de Muritiba, comerciantes locais, a Vox também sempre apoiando. Organização da Associação de Agricultores Familiares do Gravatá de Baixo. É proibido o som automotivo, é próximo domingo, a Feira da Agricultura Familiar. Hoje tem inauguração em Muritiba, hoje inauguração da sede do SAMU na cidade de Muritiba, próximo à Câmara de Vereadores, às 14 horas. Obrigado aí pelo convite. Roque voltou? Roque voltou no programa, Roque de Santo Estevão. O que foi, Roque?
8: Eduardo, oi. Deixa eu te fazer uma pergunta. Tu escuta meu áudio, que eu já conversei com você. Eu tenho habilitação, está renovada. Será que é obrigado eu renovar a identidade?
0: Não, se sua habilitação está nova, funciona. Ela resolve também como identidade. Agora, quando a sua identidade, você vai ter que trocar até 2030, beleza? Até 2030, todo brasileiro vai precisar ter a identidade nova. Certo, seu Simplício? Vou ali e volto já já.
9: Hora certa.
0: 12h37.
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11: Motorista é vítima de assalto à mão armada.
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12: Secretária de Educação garante que condição financeira dos pais não é critério para conseguir vaga.

0: 12 horas e 41 minutos, 12h41, estamos ao vivo na Vox FM 105.9, a Rádio do Bem. Quarta-feira, 8 de julho de 2026, e aí, como é que você tá? Você tá bem? Tá tudo bem? Tá tudo legal? Eu estou aqui, você como vai? Tudo bem? Mais notícias e informações. Dona Clarice está ouvindo o programa. Diz que fica esperando a Assis França falar para ela sorrir. Ela diz que fica esperando você falar para ela sorrir, porque ela lembra aí de Didi Mocó. Não é não, França? Seu Assis, boa tarde, Assis. Como é que está o coração? Soube que você não dormiu depois que a seleção brasileira foi eliminada da Copa do Mundo. Boa tarde, direito de resposta para o senhor.
1: Boa tarde, Eduardo. Boa tarde, dona Clarice. Boa tarde, Valentona. Um abraço a todas e a todos. Eu estou aqui em nome do futebol, ou ganhando, ou perdendo, ou alguém não gostando do que a gente diz, fala e faz, eu estou aqui. E dizer a você que eu vou dar logo uma resposta a Simplício lá de Bom Jesus dos Pobres. Eu, desde a primeira rodada, que eu tive algumas dúvidas de alguns lances, mas não estou aqui para crucificar ninguém, que não posso, não tenho direito e não devo. Agora, observar, sim, a arbitragem parece que está cega em alguns, chega para lá da seleção da Argentina, mas é caso da FIFA. Se a FIFA tem força, porque apareceu um mandatário aí que está envolvido na Copa do Mundo, dizendo que parabéns porque tirou o vermelhão do atacante dos Estados Unidos. Tomou 4 e estamos conversados.
0: Seis, França, deixa de chororô, França. Você está chorando porque
1: de
0: o cartão
1: que?
0: Foi
1: eu
0: tirado?
1: Eu não, eu estou dizendo...
0: Hoje só tem 8 seleções. Sim. Quem são as 8? As 8. Essas 8 é que estão na Copa.
1: Marrocos, França.
0: Pronto,
1: e Marrocos.
0: Pronto, França e Marrocos.
1: É Espanha e Noruega na sexta-feira.
0: Pronto.
1: Sexta-feira... Claro, Espanha e Bélgica na sexta-feira, Noruega e Inglaterra sexta-feira, e no sábado, você já sabe, Argentina e Suíça duelam para saber quem são as 4.
0: Pronto,
1: que vai
0: dessas 8 aí, vão sair 4, depois vão sair 2, uma vai ser campeã, a outra vai ser vice-campeã, e a seleção brasileira, o voo chegou no Rio de Janeiro com um jogador.
1: Chegou ainda com um jogador?
0: Um jogador só. Oh,
1: mas era para trazer só o treinador,
0: só veio malas, um jogador. O resto foi tudo para a Europa mesmo.
1: Foi para a Europa.
0: E você até tá logo, seu Assis.
1: E você está preocupado com isso?
0: Até logo, seu Assis.
1: Tchau.
0: Não temos uma seleção do Brasil.
1: Temos sim, a seleção mexeu a camisa
0: seleção
1: do Brasil.
0: Da Europa.
1: Tchau, um abraço.
0: Seleção
1: boa tarde,
0: europeia.
1: Você vai torcer agora, eu sei quem você vai torcer, pela Argentina.
0: Pelo Vitória. Eu só torço pelo Vitória, França. É o único time que eu torço no futebol, gosto. Mas nenhum time. Seleção brasileira saiu, para mim não tem mais o que torcer. Esse negócio de escolher outro país, não dá. Eu não moro em outro país, não sou descendente de outro país. A não ser aquele goleiro do Japão, né, Suzuki, que ele é americano. O pai é de Gana e a mãe é japonesa. Então aí ele podia torcer para o Japão, torcer para Gana ou torcer para os Estados Unidos.
1: Era para botar o nome dele, Mistão.
0: É, ele é mestiço, Mistão. Realmente. Ele é... mestiço, ele tem mistura de raças, é a miscigenação, como nós brasileiros somos um povo miscigenado, temos aí descendência indígena, temos descendência africana, temos descendência de portugueses, houve uma mistura de todas essas raças, de todos esses países. E temos aqui hoje o povo brasileiro. 12h45.

Últimas informações. Suspeita de esfaquear homem em Santo Antônio de Jesus foi preso. Segundo informações, a vítima foi atingida por golpes. Recebeu atendimento do SAMU, serviço de urgência. Ela foi presa na tarde de ontem após esfaquear o companheiro nas proximidades da Ladeira Milagrosa em Santo Antônio de Jesus, aqui no Recôncavo. Segundo as informações, a vítima foi atingida por golpes de faca e recebeu atendimento do SAMU. Foi encaminhada para a unidade de saúde. Inicialmente, a suspeita teria deixado o local após o crime, mas foi localizada por equipes da Polícia Militar que atenderam a ocorrência. Feira de Santana também é destaque no programa.

0: 12h47, ainda tem participação? Ainda tem participação do povo no programa? Simplício hoje está falante, viu? Simplício voltou no programa, seu Simplício. Bom Jesus dos pobres interagindo com a gente. Viviane Silva, ela já está sorrindo, Eduardo. Dona Clarice, um abraço. Viviane acompanhando o programa. Israel Bispo está em Castro Alves ouvindo o programa. Boa tarde ao Messias. Boa tarde também a Nicinha, Paulo, Dona Laura, esse povo abençoado aí, Cida de Castro Alves, todos acompanhando o programa. Terezinha está em Muritiba, o que foi, Tereza? Fala, Tereza! E aí, Tereza?
1: Bom dia, Eduardo Guedes. Bom dia, meu amigo. Quero mandar um oi aqui para o grupo da família Salles, todos os ouvintes, todo taxista. Quero mandar um oi aqui para o grupo da Primeira Igreja Batista de Muritiba e para todas as famílias muritibanas, né, que a palavra de Deus diz: leva meus olhos para o monte, de onde virá o meu socorro, vem do Senhor, fez o céu e a terra. Deus abençoe vocês, em nome de Jesus.
0: Valeu, Terezinha, Deus abençoe, um abraço, Giltânia, Titânia, povo abençoado. Simplício voltou no programa, seu Assis.
2: Obrigado, gostei, França, da sua explicação, é isso aí mesmo,
0: é ser assim. Você entendeu o que França falou? Eu não entendi nada, Simplício. Eu não entendi nada.
3: Vitória, vitória.
0: Fala, Israel.
3: Vitória, vitória. Vitória, vitória. Vitória, vitória, vitória. Cante o hino da vitória. Pai do Senhor, meu irmão, meu amigo. Eduardo Guedes, Deus abençoe a sua vida, a sua casa, a sua família. Estamos agradecidos a Deus por tudo. E aqui ainda trabalhando mais ligado no programa de grande audiência em Castro, toda a região, CEABEB Notícia, primeira, segunda edição. Manda um alô aí para o Reginaldo Nascimento, Assis França, para presbítero Antônio Ferreira, essa equipe maravilhosa aí da Rádio Vox de Muritiba, de Salvador. Manda um alô também para o professor Messias Cabral, Paulinho Pintor, para Manuel Táxi, Rosalvo Baiaco, Fábio, Rádio Técnico, da Dani Bebe Água,
0: presidente Manoel
3: Táxi, São José, minha família, as dirigentes, componentes de oração, sempre está ligado e orando em nosso favor. E a todo o povo de Deus, Castro Alves, região de Azer, tenha uma ótima tarde, fica na paz.
0: Israel disparou, dá para narrador de futebol. Fechando o programa, não desligue os seus rádios. Vem aí Assis França e o Bate-Papo Esportivo. Eu volto amanhã às 6h, com a permissão de Deus. Boa tarde, abençoada aí para todos. Abraço, Bruninha. Cadê você, Bruninha? Boa tarde, Vani Félix. Boa tarde, Matheus. Noca Som, turma boa aí. Boa tarde, excelente quarta-feira.

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1: Na Bahia são 13 horas mais um minuto.
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1: São 13 horas mais 2 minutos e nós estamos chegando. Chegando e juntos ficaremos até as 14 horas. Deixaremos os senhores bem informados e bem atualizados aqui pela Vox FM 105.9, a Rádio do Bem. Um projeto missionário das Igrejas Assembleias de Deus da Bahia, presidente pastor Valdomiro Pereira da Silva. A gestão e direção do pastor Wilson Santos, ao lado de Léo Mateó. Estou e ficarei até as 14 horas, quando chega Gesiel no seu rádio com Tarde Vox. Acabou de apresentar o CEDEP 2ª edição, José Eduardo Guedes. A todas e a todos, meu abraço, meu boa tarde. Hoje é quarta-feira, é o dia 8 de julho de 2026 e eu estou aqui. A todas e a todos, meu abraço, minha admiração, meu apreço, meu respeito e minha admiração geral em todas e todos, tá bom? A temperatura entre 24 e 28 graus, porque a partir de agora...
0: Vamos conferir as principais manchetes esportivas.
1: Ontem duas partidas fecharam as oitavas de finais e agora só tem a quarta de finais, com 4 de um lado e 4 do outro, e a França joga amanhã, jogo único da quinta-feira, com o Marrocos. Espanha e Bélgica na sexta, Noruega e Inglaterra sexta e sábado Argentina e Suíça. Quem esperou pra ver, viu tudo ontem no jogo de Argentina 3, Egito 2.

0: esfriou depois das últimas duas rodadas. Brasil, como é confirmado, afirmado e agendado, jogará em 25 e 29 de setembro amistoso com o time lá da Suíça. Suíça, não França, Austrália. Hoje tem partida pela Série B, jogo isolado, que você já sabe, a Ponte Preta recebe o Criciúma pela 17ª rodada. Ontem o Atlético, que é de Minas Gerais e de São João del Rei, Minas Gerais, perdeu para o Operário do Paraná por 1-0. E começa no final de semana as decisão dos quatro que ficaram para as semifinais do Baiano. Essa segunda divisão levará dois à primeira em 2027. Vem aí a Copa Massa de São Félix, tudo quase preparado e quando bater o martelo será divulgado aqui. É a Prefeitura Municipal de São Félix, no esporte, na cultura, social, na cidade e na comunidade. A Suíça ontem passou e pegará a Argentina. Mas perdeu um gol, só o atacante, a trave e a meta. Muito choro de canto a canto pelo mundo. E aí diz que aquele que disse assim, a FIFA fez correta, anulou o cartão vermelho do jogador dos Estados Unidos, chorou de verdade. A Série B, a Série C e a Série D continua a bola rolando e a rede balançando. Essas e demais e muitas informações sobre o esporte aqui e agora.
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3: São 13 horas mais 10 minutos e nós estamos aqui lado a lado com o esporte em geral e estaremos sempre informando, atualizando, é o lema do programa. Tudo bem, Léo? Um abraço, boa tarde. Aonde você estiver, meu abraço, meu boa tarde. Preste bem atenção. Muitas pessoas às vezes se aproximam e dizem, França, o que é que está acontecendo com o caminhar da Copa do Mundo? Não. Não tô vendo nada para o mundo se acabar. Vai essa Copa do Mundo, vai se acabar? Eu digo, claro que a data é o dia 19 próximo, hoje é 8, faltam 11 dias para acabar, não é isso? Mas França, tá acontecendo coisas na Copa do Mundo que você nunca viu alguém de um segmento particular está se envolvendo na caminhada da Copa de qualquer tempo que passou, está passando e vai se aproximar, Deus é que sabe, muito daqui a 4 anos, tem mais uma Copa do Mundo. E o jogo da Argentina? A Argentina é um caso à parte, certo? A arbitragem, ela não é impecável. Ela acontece suas falhas, seus erros, por mais moderno que seja, não vai parar nunca. Não propositadamente, que eu não sou inconsequente chegar aqui e dizer que tal juiz errou, torceu, foi para esse. Não, mas tem lances que você fica olhando e dizendo, é verdade o que foi marcado, o que deixou de ser marcado, o que poderia ser analisado. Mas a modernidade da FIFA, acredito que tem um aproveitamento de 90%. Eu, como torcedor, como observador, como cronista, não vou chegar a dizer que ninguém é mal intencionado fazer isso porque queria estava por tal time, por qual clube, por qual não sei o que, Não. Acontece que você não quer o melhor? Você não quer o melhor para você? Quem é que não quer o melhor? Agora pode acontecer algo na trajetória, da caminhada, da estrada da vida, que às vezes não é aquilo que quem está de lado ia acreditar que ia acontecer, só que não ia acontecer, tá? Um abraço a meu amigo Simplício, um abraço a Mirim, alô Mirim, tudo bem Mirim, em Cachoeira Mirim, tá? E todos que ouvem a Rádio Vox e a resenha, o bate-papo esportivo. Léo, ontem você matou a pau. Ontem só foi elogio, onde eu passei, rapaz, o operador lá, o cara é o cara, né? É a obrigação dele, ele tem que fazer isso mesmo? Claro! Isso é pra te deixar nervoso, né? Não teve um rapaz que eu disse, se o Brasil for campeão, você tem que sair todo de verde, ele não ficou estressado? Aquele, eu não vou dizer o nome dele não, tá? Reginaldo Nascimento, pronto, tá? E outra coisa, o Flamengo joga hoje. Flamengo joga hoje amistoso com o futebol internacional. Qual é o amistoso do Flamengo hoje? Joga fora, joga na Suíça, não é isso? E a alô, minha amiga Pati, Pati, disse que chorou. Mas disse que chorou do mas disse que chorou por causa da derrota da seleção brasileira. E daí? Perdeu, perdeu, acabou e tudo bem, tudo ok. Tomou 2-1 da Noruega, isso é tempo passado, é data acabada, e bombardeada e acabou. E Pati chorou. Mas o Vitória vai a campo nesse mês ainda do Campeonato Brasileiro. E encontrei a Valentona hoje, Léo. Não é suspense não, é verdade. A Valentona, tá? E ela disse, volte direitinho porque eu estou preparando. Ó o braço, rapaz, a menina tem um braço que dá quase 2 metros. Certo? Daqui a pouco ela vai pegar uma pedrada lá e jogar pro lado de lá, pra cá não. Porque quem fica em cima do muro leva a pedrada dos dois lados. E ela disse que não é pra ninguém falar mal de Vitória e Flamengo. O Flamengo dela, ela disse que é o maior time do mundo. O Flamengo dela é o maior time do mundo. E aí? E o Flamengo joga com o Lorenzi da França. Não, da Suíça. Flamengo e Lorenzi da França. Esse jogo tá marcado para 15h30. Rapaz, é um negócio que não dá. E ela diz que não é pra falar mal do Flamengo, que ela é Flamengo até morrer.
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3: Flamengo e Lourenço lá na Suíça. Um jogo tá marcado para as 20h30, não é 3 horas, né? Porque eu tô misturando as coisas, rapaz. Tem coisa que a gente mistura e depois nada dá certo. E aqui deu certo agora, viu? Tá bom? E Pati chorou porque a seleção perdeu. Teve um bocado de gente aí que chorou. Eu não chorei, não estou chorando e nem vou chorar. E quem será o campeão mundial, França? Eu já sei quem é o campeão. Quem ganha todos os jogos é o campeão. Pronto. É fácil. Agora, ainda tem muitos capítulos a acontecer. Muitos. Muitos, né, Léo? Muitos capítulos a acontecer e nós vamos esperar. Nós vamos esperar. Aí tem uma meia dúzia aí, aquele sabe do contra. Eu sabia que a seleção ia perder, eu tinha certeza. Mas você estava com a camisa da seleção, você deu o placar dos jogos da seleção, você sempre passou o zap, você usou, e aí agora eu já sabia porque a seleção, papapá, PPP, não sei o que, conversa de perdedor, tu sabia de nada, não é isso? É isso aí. Alô, Gegel da Miudinha, né? É Gegel, né? Gegel, você já tá abraçado, viu, Gegel? Gegel da Miudinha. Gegel da Miudinha. É ele mesmo? Gegel da Miudinha? Não, não apareceu. Tá bom? Um abraço, Ed Samorim. Me disseram, o rapaz que fala assim de manhã, no CEDEP primeira edição, no CEDEP segunda edição, aquele que diz gente boa, de primeira qualidade. Ele disse que eu tava com 2-3 noites sem dormir. Não, pelo contrário. Eu estou dormindo pouco porque eu durmo pouco mesmo, não é porque seleção não. É que nada, rapaz, é isso, aquilo, outro, de jeito nenhum, né? O pessoal de Cruz das Almas tá ligado, todas e todos de Cruz das Almas, Nicinha lá de Castro Alves e Paulo, Ismael, como é o nome dele? Presidente Ismael, Israel Bispo, todo o pessoal lá. É porque é tanta gente, meu amigo, tanta gente aí, um abraço. E eu vou perguntar a Valmir Júnior quem será o campeão do mundo, pronto, agora já sabe, França e Marrocos. França e Marrocos, Espanha e Bélgica, Noruega e Suíça, a Noruega versus, certo, quem, menina, aqui, deixa lá, daqui a pouco eu digo quem é, tá? E aí a gente vai fazer o quê, né? E aí a gente vai fazer o quê? Eu quero dizer aqui a você que a gente tá ligado, é porque com você, na tela é uma história, você, fora da tela é totalmente diferente, viu? A televisão, ela ajuda, o computador ajuda e a gente vai falar aqui tudo direitinho, tá bom? Dizer aqui tudo o que vai acontecer, a Copa do Mundo tá aqui, você já sabe que já tá aqui tudo direitinho aqui e a gente vai dizer aqui certo? É França e Marrocos amanhã às 17 horas. Espanha e Bélgica, Noruega e Inglaterra. Noruega versus Inglaterra, tá certo? Inglaterra, seu França, Inglaterra. E aí, isolado, Noruega e Inglaterra sábado, e sábado Argentina e Suíça. Mas sexta-feira tem um jogo, Espanha e o time da Bélgica. Mas os castigos vêm. Aquele, tem um gestor aí pelo mundo, que disse assim, é assim, legal. Ele fala assim, né? Isso, né? E aí ele diz que o cartão foi anulado porque a FIFA fez certo, que todo mundo fez certo, e vai ganhar. Ganhou o quê? Então foi 4-1. Ou 4-1, estamos conversando. Pronto. Não vou dizer quem foi, é um gestor envolvido aí no futebol. É bom pra você, Léo. Tá uma maravilha, né? Tá bom pra você. Agora, se é bom pra outro lado, aí você vai chorar. Eu não choro. Pra mim, tá bom pra você, tá bom pra você, tá bom pra você. Se tiver bom pra mim, tá tudo bem pra todos, tá bom? E acabou-se. Acabou. Diz o rapaz, gente boa de primeira qualidade, que já chegou os brasileiros, que o avião vinha mais vazio e que panela sem água. Rapaz, isso é o fim do mundo. Mas é assim, rapaz. Não vá pensar que tudo é mil maravilhas. Tem coisas boas, coisas maravilhosas, coisas extraordinárias. Mas tem coisas que às vezes não bate. E chorar agora acabou. Diz que vai preparar a seleção para dois amistosos em 25 e 29 de setembro. E salve-se quem quiser. Você sabe o que vai acontecer? Eu penso. Deus é que sabe, a gente às vezes não sabe de nada, Deus faz tudo certo, que ele não emplacará mais 2 anos na seleção, mas o contrato é alto, a rescisão é alta, rapaz, não elegeram o Samir Schalder lá de Roraima, já tem gente que tá por aqui com ele como presidente da CBF, mas é a vida, às vezes eu digo, Léo, você é um cara fantástico, maravilhoso, espetacular. Quando é amanhã, eu digo, Léo, você escorregou no tomate. Você é um cara fraco. Fraco, só caldo de batata. Pronto. E acabou-se. E pronto. É aquele detalhe. Não tem, não diz que tem gente que é assim, assado? Vamos esperar o tempo, tá bom? Você traga o blocão, daqui a pouco a gente volta. 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

0: 13 horas mais 27 minutos e nós estamos aqui em nome do futebol, em nome da alegria, em nome da paz, em nome do amor, em nome da gratidão, em nome de Deus, tudo de bom para todas e todos, tá bom? Um abraço ao pessoal que está ouvindo a gente lá na cidade de Santo Estevão, um abraço a vocês de Santo Estevão, um abraço a vocês da cidade de Tatinha, Margosa, Castro Alves, vocês de toda a região, tá bom? Cadê o pessoal lá de Piripiri, Lia, Valdete? Alô, Lia! Esse pessoal sumiu, né, rapaz? Sumiu, tá? Mas é assim, alô, Paiva e João Pessoa, Paiva, ó. Eu já tenho jogos para o mês de agosto e setembro. Não dá para viajar, João Pessoa, agora não, tá bom? Posso até viajar de passeio agora para jogar bola, não. Já tem datas já marcadas aí direitinho, tá? Um abraço a você, um abraço a vocês, tá certo? Quem é que tá aniversariando hoje? Sério que tem alguém aniversariando hoje? Tem muita gente aniversariando agora. Ninguém me falou, ninguém me disse, ninguém sabe. Quem é? Caiu? Não é isso? Tranquilo. Alô, Mané do Táxi. É Mané ou é Manuel? Alô, Gabriel! Mané é Bahia e Gabriel é Vitória, tá? Um abraço a todas e todos e Governador Mangabeira, essa cidade maravilhosa. Alô, irmão Pedro, na Secretaria de Obras em Muritiba. Irmão Pedro, essa figura maravilhosa, me convidou para a inauguração que vai ter hoje à tarde da sede da SAMU, ali vizinho à Câmara, né? Irmão Pedro, Secretário de Obras. Já está começando agora, né? Irmão Pedro é gente boa de primeira qualidade. Um abraço a todos vocês, tá certo? Um abraço, Adriano Rivera. Alô, Adriano Rivera! Um abraço, Adriano Rivera. Um abraço também para meu amigo Jorge França. Jorge França. E está sendo analisado, organizado, tudo sobre a Copa Master, né? E aí vamos ter quantos clubes mais ou menos? Vou chamar Adriano Rivera, o Jorge França, pessoal, para falar aqui dessa competição, dessa Copa Master que vai começar. A Copa Rural também já está sendo analisada e vai ser realizada, tá? Copa Rural do município de São Félix, e por aí vai caminhando, graças a Deus, vai chegando aqueles que têm interesse de divulgar, e nós vamos colocando à disposição do ouvinte, que o ouvinte sabe de tudo, não é isso? É isso aí. Mandar um abraço ao William Policial, que é ouvinte de cadeira cativa, William Policial, Nego de Crispim, também Geraldo Moraes. Alô, Geraldo Moraes, alô, mano, um abraço a Júnior da JR, a Roque do Leite, a Chico do Bahia, quem é mais? Tem mais gente, né? Um abraço a João do Saudoso Fraga, todo mundo que tá ligado, alô, Jorge França, e um abraço especial aí para Jorge Prado, tá? Jorge Prado, essa figura boa. Alô, Jorge! Alô, Jorginho! Jorginho, fique tranquilo, viu, Jorginho? Você é o cara. Um abraço a Jorge Prado, tá? Um abraço a todos vocês. Obrigado pela audiência e pela preferência, tá certo? Aos cachoeiranos, alô, Mirim! Mirim em Cachoeira. E mandar um abraço aqui para o pessoal que tá ouvindo a gente aí nas principais BRs, né? Mandar um abraço aqui para o pessoal que tá ligado, certo? Todos lugares aí. Obrigado pela audiência e pela preferência. Mandar um abraço a Branco do Táxi. Ô, Léo, você gostaria de Salvador? Rapidamente, tem seu Branco, eu chamo seu Branco. 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Se você quiser. Ô, França, eu já pedi 3 vezes o celular de Branco do Táxi que você fala e você não dá o telefone dele pra... Não, eu dou o número, tá? Eu dou o número do telefone, tá bom? Alô, Viviane! Viviane tem um carrão possante, né? Um carrão bonito. E eu vi ela hoje, eu tive até um susto. Quando eu vi ela, quero falar com você. Aí eu fiquei parado. Não, pode vir. Olha, cuidado, viu? Vem leve aí que o Vitória vai jogar, vai voltar a jogar. Flamengo vai voltar a jogar. E você pegue leve. Grandona, o braço assim com quase 3 metros. Meu amigo, eu vou te contar. Não dá pra encarar, não. Diz que ela é boa de braço. Diz que é faixa preta, karatê, capoeira. Diz que é... Chega junto. Tá? E a chorona da Paty. Alô, Léo! Alô, Léo! Alô, dona Jane! Esse Léo é uma figura, viu? E aí, os torcedores do Flamengo agora só tem um jeito, porque se chorar de novo, aí vai se tornar chororô, chororô, chororô, tá bom? E é isso aí. Ô, França, você diz que a direção da seleção... Não fale mais da seleção, não. Não falei, não. Que a seleção brasileira era internacionalizada. Provou que o rapaz, gente boa de primeira qualidade, falou hoje. Ficou todo mundo lá nos Estados Unidos e os países, Portugal e por aí afora. Porque são jogadores de clubes. Mas tá certo, eles são trabalhadores, são pessoas que têm os seus trabalhos. Eu não vou condenar, não. Agora, quem dirige o futebol tem que se explicar para o torcedor. Vai numa rede, numa cadeia de televisão, peça aí a oportunidade para falar. De graça só amanheceu o dia, graças. Tá? E aí dizer o que foi que aconteceu, que entrou água. Tá? Ah, o que é que tá dizendo aí? Mas você todo dizia que a seleção seria campeã. Claro, a seleção entra na Copa pra quê? Todas que entram é almejando ser campeã. E eu ia dizer o quê? Viu? Aquele rapaz que disse assim, você tá sonhando. Aquele rapaz, eu não vou dizer o nome dele não, Reginaldo Nascimento, pronto. Viu? Mas é complicado, seu Francisco. E a gente vai fazer o quê? Mandar um abraço a Branco do Táxi, que tá vindo aí de viagem de Salvador pra cá. Alô, Branco do Táxi, um abraço a Branco do Táxi. Tá vindo ou tá indo? Porque ele vai de manhã e volta de tarde. Vai de tarde e vem de manhã, tá bom? É Branco do Táxi. Alô, Branco, seu Branco. Meu amigo Mirim em Cachoeira, grande jogador. Nenê do Táxi. Alô, Nenê. Alô, Gordo. Eu soube aqui pra nós. Você tá ligado aí, Gordo? Fique ligado, viu, Gordo do Táxi. Meu amigo Valdir do Táxi. Simplíssimo Jesus, todo o pessoal, porque a partir de agora,
1: vamos conferir o grande placar esportivo no Brasil e no mundo.

O Brasileiro Sub-20 tem uma partida para hoje às 15 horas, Corinthians e Palmeiras. A Série B na sua, claro, na sua 17ª rodada, Ponte Preta e Criciúma às 20 horas. Amistoso também, Boca Juniors e Atlético Paranaense às 21 horas. O Flamengo joga um amistoso hoje, com certeza absoluta, você já sabe, você já viu. Flamengo versus a equipe do Lourenço da Suíça. E Fluminense joga amistosamente no Maracanã com Nova Iguaçu às 20h30. E o Campeonato Baiano da Segunda Divisão, os jogos de ida, você já sabe, Barreiras e SSA no sábado às 16 horas, no estádio Geraldo Pereira em Barreiras, e no domingo às 15 horas jogam Feira de Santana e Fluminense lá na Arena, que é o campo do Feira Futebol Clube, às 15 horas. Aí, no, isso é no final de semana, 11 e 12. No dia 18 e 19, SSA e Barreiras, às 15 horas, dia 18, sábado. E domingo, às 15 horas, Fluminense, Feira de Santana, no Alberto Oliveira.

também a bola rolou e a rede balançou ontem pela 16ª rodada. Nós tivemos ontem Atlético 0, Operário do Paraná 1. E pelo Mundial de Clubes, Copa do Mundo, ontem duas partidas, nós tivemos Argentina 3, Egito 2, Suíça 0, Colômbia 0 no tempo normal e na prorrogação, e nas penalidades Suíça 4-3, tá bom? De placar esporte para hoje só. E no dia 7 de setembro, estádio Paulino Lima em Muritiba, o Bavi. É o jogo, a partida dos amigos de Beg da escolinha. Alô, Beg! Um abraço a você. Tem jogador de todo canto. E ele vai estar no gol! Ele vai estar no gol, não é isso? França, se ficar Argentina e França na final, você vai torcer por quem? Eu, como torcedor do futebol, claro que eu vou torcer pela França, mas como cronista, no rádio, tanto faz um como o outro. Fora, eu sou a França! Tá, vou torcer a França ficar com a Argentina, eu vou ficar com a França. Pronto. E aqui no microfone, aqui é 0-0. 1-1, 10-10, é igual, que não tem pendência para um lado ou para outro. Mas fora do rádio, vou ter a alegria de, se a França ficar, a torcer pela França. É isso? Pronto. Você tá certo assim. E o Campeonato Brasileiro, seu França, vai começar quando? Claro que vai começar, você já sabe que vai começar. No dia, uma quinta-feira, dia 16 às 20 horas, Fluminense e Bragantino é a primeira rodada. E dia 16, Botafogo e Santos também às 19h30. Aí vem os jogos da semana seguinte, não é isso? Pronto, e a gente vai falar aqui tudo direitinho, tudo legal, tudo tranquilo, viu? Tudo tranquilo. Nós teremos Ponte Preta e Criciúma hoje pela 27ª rodada, tá certo, França? E os jogos de ontem, Argentina 3-2 no Egito, Suíça 0-0 no tempo normal, prorrogação 0-0, nos pênaltis 4-3 para a Suíça. E os jogos vai começar amanhã às quartas de finais, só 8 equipes estão almejando o título. França e Marrocos amanhã às 17 horas. Na sexta-feira, Espanha versus Bélgica às 16 horas. Noruega versus a equipe da Inglaterra também. Esse jogo aqui está marcado para o dia 11, sábado. Noruega e Inglaterra, sábado, certo? E sábado, Argentina e Suíça. Esse jogo está marcado para as 22 horas. O jogo da Noruega contra a Inglaterra será às 18 horas. E a gente vai falar que, enquanto a bola rolar na Copa do Mundo, nós vamos informar os senhores aqui tudo direitinho, é isso? Tudo direitinho. Quero mandar um abraço aqui para todos os funcionários da Casa Gotichau em Cachoeira. Alô, Paulinho. Alô, Pepe. Um abraço aos funcionários maravilhosos, os clientes. 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Alô, João Fagundes, Nilo, Vana, Andresa, Adriana, todo o pessoal. 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E mandar um abraço especial para todos que fazem a espadaria, padaria Oliveira no Ponto Certo, padaria Estrela em Cachoeira, padaria Estrela em Capela Sul e padaria Divino Pão no Mundo Novo. Alô, Fá! Alô, Zé! Um abraço à Central Contabilidade, tá?
Um abraço. E em agosto nós teremos aí a mensagem dos pais, né? Quero mandar um abraço a Tó aí da Padaria Central e da Maná, não é isso? França, estarei sempre trazendo as mensagens das crianças, das mães, das mulheres, do Natal, sempre que eu puder estarei. Claro que a gente aqui não confronta, a gente aqui não faz divisão, aqui a gente soma, tá bom assim? Um abraço a todos.

0: São Felipe, Nazaré, todo o pessoal, muito obrigado também ao povo de Maragogipe, esse pessoal da zona rural maravilhosa, Cachoeira, São Ferro, Muritiba, Mangabeira, Sapiaçu, Conceição da Feira, São Gonçalo, Amélia Rodrigues, Feira de Santana, meu amor! Feira de Santana é espetacular! Pessoas maravilhosas, as pessoas ferense, quem não é ferense também, quem vem pra Bahia não volta mais, viu? Porque a Bahia, ela é diferente, é maravilhosa. E também o pessoal da capital, região metropolitana, tá? O pessoal de Madrid de Deus, Candeias, São Francisco, Simões Filho, Catu, Pojuca, Mata de São João, São Sebastião do Parcelo, pastor Pedro Santa Inês! Um abraço ao pastor Pedro Santa Inês, essa figura maravilhosa, né? Um abraço para todos vocês, obrigado pela audiência, aos santamarenses, certo? Lá em Santa Mara, aqui tem um rapaz que tem uma rede de farmácia, meu amigo Rodrigo, tem farmácia MR em Muritiba, no centro da cidade, farmácia IP no ponto certo, farmácia IP em Santa Mara, são três farmácias para atender bem. É isso, estaremos juntos em setembro, outubro, novembro, dezembro e muito mais, tá certo? Um abraço a vocês aí, obrigado pela audiência e pela preferência, tá certo? Como é que é? Alô, Papai Noel! Papai Noel, disse França, eu nunca vi você falar no gol que eu fiz. Não, Papai Noel nunca fez um gol, deixa ele fazer. Eu disse, Papai Noel, atravessou aí, no gol eu e na rede a bola, tá? É isso, Léo?
1: Você tá triste, Léo? Tá triste demais, não fique triste não, Léo. Você tá triste, preocupado, eu tô muito bem, graças a Deus, Léo.
0: São 13 horas mais 44 minutos, antenados, sintonizados, 105.9, a Rádio do Bem, um projeto missionário das Igrejas Assembleias de Deus da Bahia, presidente, pastor Valdomiro Pereira da Silva, tá? E aí, seu William, alô, tenente William, um abraço a você, tá bom? Um abraço a Geraldo Moraes, Chico do Bahia, Júnior JR, Negro de Crispim. Alô, Papai Noel também, o pessoal do Mundo Novo. Alô, meu amigo Léo, irmão de Nenê do Táxi. Um abraço a todas e a todos. Eu tô aqui, e você está onde? Alô, Aldo, da Secretaria de Obras. Alô, Bobô. Um abraço a vocês, obrigado, saúde e paz para todos, viu? Seja Rui do Tanques, seja de todos. Alô, pastor Marconde no H, meu amigo gordo, tá ligado, sintonizado aí na praça, tá? Meu amigo galego, irmão, cadê Fabinho? Fabinho tá na França. Fabinho, prepare a camisa da França. Se ela for campeão, você já sabe qual é o endereço. Eu, pra mim, pra eu e eu. Tá bom, Fabinho? Isso é pra abusar, Fabinho. Fabinho é uma figura maravilhosa. Alô, Fabinho! Um abraço a Fabinho, gente boa de primeira qualidade. Nem diz aquele... Né, Osnilton Rocha? Né, Gilmaci? Né, Gildas? Gente boa de primeira qualidade. Tá bom? 13 horas mais 45 minutos. E o pessoal tá ligado. Mas você tá assim com um jeitinho, tá triste, assim preocupado, assim um pouquinho, assim meio distante, tá? Mas eu tô tranquilo aqui. Beleza, tá? Chegou alguém aí? Chegou Fabinho também não, né? É, tá todo mundo chorando aí, porque a amarelinha e a amarelinha se tornou chororô, tá? A Valentona botou a cara aí na tela também não, né? Não, ela tá meio braba com você também, viu? Fica na tua aí, viu?

Pois é, seu Francisco de Assis França, simpaticíssimo França. Você sabe que todo mundo foi contra o presidente da CBF, o senhor Edinaldo Rodrigues, e botaram o senhor Sami Chowder de Roraima. Rapaz, só elege quem tem maior número de votos, né? Se eu e Léo, nós saímos candidato a cidadão, e eu tenho mais votos, o cidadão sou eu e ele é um cidadão, mas quem ganhou foi eu. E elegeram ele, e agora diz que tem gente que está, ó, injuriado, e aí já estão pensando em outras situações. Não tenho aqui provas, comprovantes, detalhes e muito mais, mas diz que tem muita gente aí que está chateado.

Ele é o presidente lá de Roraima, capital do Boa Vista. Um abraço a meus amigos e minhas amigas de Roraima, Boa Vista. Linda. Conheço Roraima, Macapá, Porto Velho, tá? Guajaramirim, que já é divisão de Brasil com a Bolívia, tá? Altamira no Pará, Brasília, um bocado de coisas bonitas aí. Vitória, Espírito Santo também, o estádio Cabixá, que tem estádio de futebol, e é estado que tem a divisão, é estado Espírito Santo, não é isso? Pronto, 13 horas mais 48 minutos e eu estou aqui para falar disso muito mais. Nós vamos ter o campeonato intermunicipal esse ano. Muitas seleções, já falei, estou dizendo e vou dizer, não vão entrar no campeonato intermunicipal. Ah, mas a prefeitura está em situação difícil, não traz nada que cresça para o município, porque você sabe que o prefeito gosta de futebol, mas esse ano ele não vai botar, esse é o problema dele, esse negócio aí eu já tô cheio de ver essas balelas, não, porque você sabe que vai gastar muito só com jogadores, um absurdo, alimentação, medicamento, professor de educação física, treinador, tudo isso é choro. Tá ruim, mas quer continuar? Claro, se tá bom pra você, tá bom pra mim, quem é que vai chorar? Ninguém, mas se tiver bom só pra um e pra outro lado não tiver, alguém vai chorar, aí é complicado. Tem cidades aí que o pessoal tá engolindo a perna do sapo de raiva, mas continue, pronto. Posso fazer? Eu não posso fazer nada. Eu estou aqui apenas para falar aquilo e dar o nome da cidade quando ela é visualizada, é oficializada, é bombardeada. Eu dou o nome. Mas não, quem fala diz: ei, eu estou assim, assim, assim. Eu não quero perder meu emprego. Você sabe que é assim, assim, assado, papapá. E eu já estou cheio disso. Né, Pepe Gotchau? Um abraço. Um abraço aos cachoeiranos maravilhosos, São Felistas, maragujipanos, muritibanos, mangabeirenses, curizalmenses, toda essa Bahia querida, tá? Ô, França, como é o nome do presidente da FIFA? Agora tá tudo bem, deixa acabar a Copa do Mundo pra você ver os fiapos que vão sair aí. O nome do presidente da FIFA, Giannini Infantini. E o nome do presidente da CBF, Sami Schauder. Ele é de Roraima, pronto. E o bate-papo esportivo tá aqui com o olho aberto e outro arregalado. Como diz que a vida muda de minuto em minuto, o bate-papo esportivo tá aqui não mudando. É a mesma coisa. Eu não vou mudar pra onde? Pra onde? Tá? Ah, meu Deus. Oi, Jesus. Tá? E a gente vai informar. Vai dia 16, dia 17, volta a Série A. A Série B continua a bola rolando e a rede balançando. A Série C e a Série D. Já tá na terceira fase da Série D em jogos de ida. Agora os jogos de ida se foi. O final de semana a gente vai saber. Rapaz, clubes como Paysandu, né? Paysandu tá na C. Mas América de Natal, ABC, CSA e Companhia Limitada, tudo mais quebrado do que arroz de terceira. E eu não vou dizer nada, mas o dirigente não quer sair. Na Bahia não tem nenhum juazeirense, jacuipense, Atlético de Alagoinhas,

0: Futebol é caro. Qualquer um jogador médio hoje, ele tá custando na faixa de 800, quase 1 milhão o contrato para jogar. Quem bem sabe esses clubes aí, a Jacuipense sofre, a Juazeirense sofre, o Porto e Porto Seguro sofre, o Atlético de Alagoinha de Carcará virou um passarinho sem asa. Não ganhou quase de ninguém, foi uma decepção. O Carcará chamado Atlético de Alagoinhas. E aí? Você tá fazendo time pra quê? A SAF vai tirar... Quem tem dinheiro pra jogar fora? Você tem dinheiro pra jogar fora? Me deixa, seu Francisco, me deixa. E aí, muita gente acha que dinheiro tá fácil. O dinheiro tá fácil. Tá fácil, é? Vamos esperar. Vamos esperar ver se vai dar. É isso? E a gente vai de leve dizendo assim, faça o bem, não olha quem. A atividade esportiva faz bem ao corpo, ao ser humano. Pratique esportes em qualquer modalidade. Eu pratico esporte todos, nessa eu já em Aragão, eu, todos os dias eu pratico meu esporte. Quando você não me vê 3h20, 3h30 na praça, é porque... Eu pratico de madrugada, porque a hora de praticar esporte pode ser 5 da manhã, 8 horas, 10 horas, qual é o problema aí que você riu? Você tá rindo por quê? Não fica rindo não, velho. Fica rindo não, porque eu não gosto que quem olha pra mim fica rindo não, eu. Fico na tua aí, tá? Viu? Você sempre tem uma casquinha pra tirar, viu? Você é um cara inteligente, um cara bom, mas olhou assim e riu, porque eu disse, tanto faz ser 5 da manhã. 5 da manhã você tá no primeiro cochilo, rapaz. Eu ouvi dizer que você acorda 1 hora da tarde, 1 hora não, 12 horas. Eu soube disso. Fica de boa lá na fazenda. Tô sabendo disso tudo e muito mais, tá bom? Vamos embora? Esse foi mais um bate-papo esportivo comigo mesmo, Assis França. Ao lado de Léo Matel, a inteligência de modernidade, computação, internet e muito mais. 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Vox, e eu tô indo. Léo, um abraço, boa tarde, que a paz, a alegria, a felicidade, o amor, a consciência, a verdade, a gratidão e Deus no coração. E eu voltarei, se assim Deus me permitir, amanhã. Fique em paz, fique com Deus, até amanhã. Se Deus quiser, uma tarde cheia de alegria, cheia de paz, cheia de gratidão, cheia de Deus no coração de vocês. Boa tarde.
1: Assis França. Acabamos de apresentar o bate-papo esportivo que deixou você bem informado e bem atualizado. Até o nosso próximo encontro. Obrigado pela audiência. 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

0: Gesiel Rodrigues.
1: Carimbando e dando glória. Na bênção, na alegria do Senhor, com plateia ao vivo hoje, hein? Valeu pela companhia, parabéns pela escolha. Estamos juntos mais uma vez, graças a Deus. Começando mais uma edição de sucessos. Como é bom estar com você aqui na Rádio do Bem, projeto missionário da Assembleia de Deus na Bahia. Presidência do pastor Valdomiro Pereira, coordenação Vox, pastor Arilson Santos. Eu sou o Gesiel Rodrigues, acompanho você hoje até às 5. Tem muita informação, tem dicas, novidades, música de qualidade para a gente louvar, para a gente adorar e vamos juntos celebrando a vida na Rádio do Bem. Tá aniversariando hoje. Que bom, hein?

0: Manda aí a sua mensagem 71991615 e conta pra mim como está a sua tarde. Vamos interagindo na presença do Senhor Jesus, porque dele, por ele e para ele são todas as coisas. Glória, pois, a ele eternamente. Chega para mais perto, porque aqui é o seu lugar.
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festa tá subindo, a glória descendo e você com a gente aqui na Vox. É o endereço da festa, chega mais, hein? Carimbando e dando glória. Renascer Praise, Mil Graus. Antes teve Michele do Pandeiro, Canta Igreja. Uma tarde repleta da paz de Cristo para você, para sua família. Alô para você que está no trabalho, hein? Todo ambiente de trabalho fica diferente, né? A Vox está aí ligada. Ou você que está com fone no ouvido também nos acompanhando. Bom serviço! Alô para quem está nas estradas, aliás, tem alguns pontos de atenção também na BR-324, então fique atento aí às informações. Você que nos acompanha fora da Bahia e do Brasil, valeu mesmo. Vá mandando aí a sua mensagem, 71996-1059. Daqui a pouquinho, o pastor Joel Ribeiro, hoje trazendo a Bíblia em forma de notícias. Hoje eu vou testar seus conhecimentos também. E a palavra de Deus será ministrada pelo pastor Valdomiro Pereira, trazendo o tema Dois Senhores. Continue com a gente aqui na programação da família. Ensinamento do Senhor Jesus para mim e para você. Mas tu, quando orares, entra no teu aposento e fechando.

Abrindo a tua porta, ora teu pai que está em secreto, e teu pai que vê em secreto, te recompensará publicamente. Olha, só Deus pode ver aquilo que o homem não consegue. Deus vê o que acontece conosco mesmo no secreto de nosso quarto, cada lágrima que derramamos, cada situação que passamos nesta vida. Eu sei que neste momento muitas pessoas estão sofrendo, literalmente derramando lágrimas. Ore, confie em Deus, porque se ninguém está vendo o que está acontecendo com você, Deus está, Ele vê em secreto. Quando orares, entra no teu aposento e, fechando a tua porta, ora teu pai que está em secreto, e teu pai que vê em secreto te recompensará publicamente. Pense nisso, viva essa palavra. Continue com a gente aqui na Rádio do Bem.

novo vindo. Já se renovaram nesta manhã. Uma tarde para você chegando agora. Para você que está saindo, hein? Tem compromisso? Vá na bênção. Continue com a gente aí. Fone no ar e também aí nos aplicativos. Get Worship. Antes teve Natália Braga, Joelhos no Chão. Agora 2h24. Continue interagindo aqui com a gente. 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Eu lembro que hoje vamos ter aqui a doutora Alda Veloso logo mais 5 da tarde. É a programação Vox que acompanha você com muita informação para sua saúde também. E clássicos, canções inesquecíveis. A gente sempre traz aqui a cada hora uma música que marcou uma época e, quem sabe, uma experiência com Deus. Vamos à década de 80? 1984, de lá eu trago Jorge Araújo, Um Jovem Feliz. Você se lembra dessa canção? Toca no clássico também.

0: eu mesmo. Valeu a pena acreditar e vale a pena seguir acreditando. Kailane Frauches, Eu Vou Fazer. Antes teve o clássico da hora, você ouviu Jorge Araújo, Um Jovem Feliz. 2h33. Daqui a pouquinho mando o seu alô, hein? Agora tem variedades, Pastor Joel Ribeiro.
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0: Ótima tarde aí, Pastor Joel. Hoje trazendo a Bíblia em forma de notícias. Vamos lá, hein?
2: Olá, meu caro José Rodrigues, boa tarde para você e para todos os ouvintes da Rádio do Bem, a Rádio Vox. Vox no ar, é bênção no lar, cada segundo o Senhor Jesus é uma bênção que se perde e um perigo que se corre. Trago a Bíblia em forma de notícias, baseado em Lucas 10, 38 a 42. A Bíblia em forma de notícia. Jesus visita a casa de Lázaro. O Senhor Jesus tinha por costume visitar uma família amiga que morava em Betânia, próximo de Jerusalém, uns 3 quilômetros. Aconteceu que, numa dessas visitas, o Senhor Jesus foi recebido por Marta, irmã de Maria e de Lázaro. Durante referida visita, algo aconteceu. Marta ficou de cuspe, enquanto que Maria estava aos pés de Jesus, atenta em ouvir os ensinamentos do mestre. Incomodada por estar sozinha na cozinha, nos afazeres domésticos, ela se dirigiu ao Senhor Jesus e disse-lhe: Senhor, não se te dá que minha irmã me deixe servir só? Diz-lhe, pois, que me ajude. A resposta de Jesus foi a seguinte: Marta, Marta, estás ansiosa e afadigada com muitas coisas, mas uma só é necessária, e Maria escolheu a boa parte, a qual não lhe será tirada. Duas lições, pelo menos, podem ser aprendidas aqui. A primeira, que o ouvir a palavra de Deus é uma necessidade e prioridade. E a outra é que precisamos aprender a fazer boas escolhas. A Bíblia em forma de notícias pode voltar a qualquer momento. Até lá!
0: Até lá, Pastor Joel Ribeiro. Amanhã, se Deus permitir, ele volta aqui trazendo variedades na Vox. 105.9. A Rádio do Bem. Precisa.

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Fabiana Sinfrônio, Anderson Freire, Somos a Igreja. Antes teve Nívia Soares, A Boa Parte. 2h46, eu sei que tem gente aí. E aqui a gente manda

tarde maravilhosa pra você. Vamos carimbando e dando glória. Alô, aniversariantes, parabéns. 71996-1059. Alô, aqui pro Baiaco, está em Cruz das Almas. Manda abraços pra Zete, Domingas, Umbalbeiras, né? O pessoal tá lá ligado. Alô, Zé de Valença, Raimundo, está na Pumba. Estevão, Luciana e Caio, família aí em Dom Macedo Costa. Grande abraço aí pra vocês. Andrelina está em Mapele Simões Filho. Alô, Gal de Muritiba, aniversariante da semana. Quem mais, hein? Etevaldo em Cruz das Almas, Dedel também em Cruz das Almas. Ele diz aqui que tá fazendo sol, né? Solzão aí em Cruz das Almas. Olha só, hein? Um dia com

cara de verão em pleno inverno. Alô aqui para Dona Leonídia, Dona Telvina, Simone, a cuidadora, Presbítero André, Presbítero Hamilton estão na Pumba. Alô Jussi, no loteamento Solar Eventos. Zênia está em São Sebastião do Passé. Alô pro Valde, Governador Mangabeira. Manuel do Táxi em Muritiba. Abraços aqui para Israel em Castro Alves. Alô Paulinho Pintor. Lázaro está em Barueri, São Paulo. Velho do Esconso, tá ligado também? Alô Velho do Esconso. Lene de Conceição do Jacuípe. Paz de Cristo, minha irmã. Deus abençoe. Alô, você em Conceição do Jacuípe, hein? Alô, Carmelita, está em São Gonçalo dos Campos. Pando em Cachoeira. Josenita Estrela, em Castelo Branco. Tudo em paz aí, minha irmã? Graças a Deus, hein? Tarde maravilhosa para você em Salvador, região metropolitana. E você vai ficar de fora? Claro que não, né? Manda aí a sua mensagem. 71991-1059. A Rádio do Bem, carimbando e dando glória.

0: 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Tá aí, você ouviu Mili, Duda Santana, Morar Contigo Eu Vou, Fred Vieira, Teu Amor Não Fale, encerrando mais uma hora de músicas aqui na Rádio do Bem, programação da família, uma tarde de sucessos. A gente volta daqui a pouquinho, hein? Continue interagindo, já já tem mais. Fica aí, 2h57, manda sua mensagem, 71996-1059.
1: Hora certa.
0: Tudo igual na Vox, 3 para as 3.
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0: maravilhosa para você, agora 3:03. Eu tenho aqui uma super novidade. Um grande aviso, hein? Já estamos aqui saindo de uma grande festa, a AGO, 125ª AGO, que foi uma festa espiritual, mas tem mais festas chegando, hein? De 16 a 18 de julho, 84 anos da Assembleia de Deus em Camaçari. Todos convidados para celebrar conosco 3 dias maravilhosos. Liderando segundo a ordem do Senhor é o tema, com base em Josué 1:9. Presenças confirmadas: pastor presidente Valdomiro Pereira, pastor Cleudson Carlos, pastor Joel Tamarindo, pastor Márcio Braga, o presbítero Brendo Oliveira, pastor Wesley Anuri, pastor Messias Santos e o pastor Elienay Cabral. Vai acontecer na Assembleia de Deus sede em Camaçari, Avenida 28 de Setembro, 413. Participe, traga sua família, coloca aí na agenda, hein? De 16 a 18 de julho, às 19 horas, 3 dias maravilhosos de festa, celebrando aí os 84 anos da Assembleia de Deus em Camaçari. Agora 3:04. Continua por aqui o Tarde Vox, programação da família, uma tarde de sucessos. Vamos interagindo, hein? Contando as bênçãos. Quero ouvir sua voz, quero ler aqui a sua mensagem. 71996-1059. A música não para. Agora com Valesca Maissa.
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Você ouviu o Pastor Lucas, Deus de Detalhes? Antes teve Valesca Maíssa, Eu Sou Teu Pai. Agora 3:16, daqui a pouquinho, quem responde primeiro? Vamos testar seus conhecimentos hoje também. Vá se preparando aí, agora. Vamos ficar sabendo? Vamos sim, vem comigo. Bem, gente, hoje eu vou falar sobre andar. Isso, uma atividade que a gente aprende nos primeiros meses de vida, né? Aí já começa a andar cambaleando, caindo um pouquinho, né? Mas depois aprende. Em média, uma pessoa anda o equivalente a 3 vezes ao redor do mundo durante a vida. Sabia disso? Se você somar tudo que já andou em sua vida, claro, e o que ainda vai andar, isso aí equivale mais ou menos a 3 voltas ao redor do mundo. Rapaz, é muita distância, hein? Tem gente que anda mais, tem gente que anda menos, né? Tem gente que só quer sair de carro, ou de moto. Mas tem gente que gosta de andar também, aliás, faz muito bem para a saúde. Mas, em média, uma pessoa anda o equivalente a 3 vezes ao redor do planeta durante toda a vida. Já pensou? Sabia dessa não, né? Aqui você fica sabendo. 105.9, a Rádio do Bem.

0: Paulo? Tu tá sentindo o que eu tô sentindo, Paulo?
1: Eu tô sentindo uma coisa muito boa aqui, Silas.
0: O chão tremeu, as paredes se moveram. 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
1: É?
0: Só que tem um problema, Paulo.

0: João Marcos, Não Te Quero Parado, Alisson e Neide, Paulo e Silas. Vamos tocando todos os ritmos, vamos fazendo a festa aqui na Rádio do Bem. Bom ter a sua companhia, viu? Tem gente nova aí, é? Seja bem-vindo e seja bem-vinda. 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E a rádio que toca clássicos, canções inesquecíveis. Vamos à década de 90. De lá eu vou trazer Ademar de Campos, Ele é Exaltado. Uma canção que marcou momentos especiais, experiências com Deus, aqui no Clássico da Hora.
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2: O título de hoje é Impossível. Leitura bíblica, Josué capítulo 12, do versículo 1 ao 24. Versículo-chave: os dons e o chamado de Deus são irrevogáveis. Romanos capítulo 11, versículo 29. Parece humanamente impossível uma multidão de escravos ser capaz de vencer 31 reis cujos povos e nações já estavam consolidados havia séculos. Há apenas 40 anos, os israelitas haviam saído do Egito, não como uma nação política e militarmente organizada, mas tão somente como um grande ajuntamento de pessoas sem qualquer treinamento, preparo e equipamentos militares. Precisariam enfrentar muitas guerras para conquistar seu território em uma região com muitas cidades fortificadas e muradas, como Jericó. Mas o que parece impossível, absolutamente, não é quando o próprio Deus promete que daria aquela terra ao seu povo. Declaração que repetiu reiteradas vezes ao longo da sua caminhada para encorajá-los. Ao lado de Moisés e depois de Josué, o Senhor sempre esteve à frente de Israel a despeito de todas as fraquezas e pecados desse povo. Apesar do nosso versículo-chave aparecer em outro contexto, é perfeitamente aceitável e bíblico fazer essa junção, pois o apóstolo Paulo está falando exatamente da fidelidade de Deus no tratamento com o seu povo, dizendo que os dons, dádivas, presentes, promessas e o chamado de Deus são irrevogáveis. Algumas versões dizem que Deus não volta atrás. E foi exatamente isso que aconteceu no texto que estamos trazendo nesta meditação, considerando a desobediência e rebeldia do povo e sua fraqueza e gritante deficiência diante do poderio numérico e bélico dos inimigos. Do ponto de vista humano, a história do povo de Israel estava destinada ao fracasso. Mas, porque Deus estava à frente, seu povo foi vitorioso e irremediável e irreversivelmente conquistou a terra prometida. Prezado ouvinte, a palavra de Deus é inabalável e imutável. Impossível não é o que humanamente parece inviável, mas o que vai contra a vontade soberana do Senhor. O que Ele prometeu, Ele fará. E ponto final. Você crê nisso? Confie no Senhor e obedeça à sua palavra e veja o impossível acontecer.

0: Você ouviu Gabriel Guedes ao vivo In Memoriam. Antes teve Suede Silva, Reacende a Chama. Agora 3h53, tudo em paz aí? Que bom, viu? Compartilhar essa tarde com você. Tem muita gente já em casa. Tá tomando um cafezinho agora? Almoçou cedo, né? Então, bom apetite. Para você que está aí na zona rural, trabalhando ainda, acordou cedinho, muito trabalho, né, meu irmão? Né, minha irmã? Deus abençoe e fortaleça. Quem está trabalhando em casa também. Aliás, a dona de casa e o dono de casa não param de trabalhar, né? Toda hora surge uma coisinha. Não é, minha irmã? Não é, meu irmão? Isso! E agora eu vou testar seus conhecimentos. Atenção, atenção! Quem responde primeiro, valendo apenas respostas escritas aqui pelo 71991615. A pergunta hoje, tô achando fácil, hein? Olha, nosso irmão Lucas, o médico, e daqui a pouquinho tem doutora Alda Veloso aqui, né? Uma médica em seu lar. Mas o nosso irmão Lucas, ele escreveu 2 livros na Bíblia. Isso mesmo. Da Bíblia que nós temos, 2 livros foram escritos por Lucas. Ele escreveu o Evangelho de Lucas, que nós conhecemos. Qual o outro livro que ele escreveu? Atenção, eu quero saber o nome do outro livro. Tem o Evangelho de Lucas, nós conhecemos. É, logo ali no comecinho do Novo Testamento, Mateus, Marcos, Lucas. Mas que outro livro Lucas escreveu, está também no Novo Testamento? Quem responde primeiro? 71991615. Aliás, ele escreveu esses 2 livros, que ele chama de tratados, para a mesma pessoa, para Teófilo. Isso. Então, ele escreveu um livro onde ele narra tudo o que aconteceu com Jesus, não é? Mas também ele escreveu outro livro, viu? Eu quero saber o nome do outro livro. Responda! 71991615. Já acertaram? Oi! Olha aí! Atenção! Quem respondeu primeiro? É de Governador Mangabeira! Foi! Ele respondeu certo! Livro de Atos! Isso mesmo, ele colocou aqui os 2, né? Lucas e Atos, é isso mesmo. Então, nosso irmão Lucas escreveu o Evangelho de Lucas e também Atos dos Apóstolos. Parabéns pra você, viu, Val? Carimbaço aí pra Governador Mangabeira. Tô chegando. Alô, minha irmã Andrelina de Mapele e Simões Filho. Acertou? Lene de Conceição do Jacuípe, tá certinho também, Lene. 30 graus aí, né, minha irmã? Solzinho saiu, mas o frio continua, né? Isso, friozinho com sol. Muito bem. Alô, Maria de Cruz das Almas, acertou? Quem mais? Eu quero saber, vamos pra cima! Alô, Carmelita de São Gonçalo dos Campos. Certinho, minha irmã. Tamires de Cruz das Almas, tá no Alto da Imbira. Certa também. Wanda Maria de Sapiaçu acertou. Josinete de Feira de Santana também. Valeu! Quem responde primeiro volta a qualquer momento aqui na programação Vox, testando seus conhecimentos.
1: Hora certa.
0: Vox FM, 3 para as 4.
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Boa tarde para você, 4 e 2 na benção. E tem aviso aqui importante, hein? Vem aí um grande momento de celebração comemorando o Jubileu de Prata do Culto das Causas Impossíveis. A Assembleia de Deus Castro Alves vai acontecer de 11 a 14 de julho. Você não pode ficar de fora dessa grande festa, hein? Vai acontecer, então, na Assembleia de Deus Sede, em Castro Alves. Alô, pastor Edilson Marcos e família, convidando você para, de 11 a 14 de julho, participar dessa grande festa. Vamos!

0: Agora 4 e 3. Continua por aqui a programação da família, uma tarde de sucessos. Manda aí a sua mensagem, eu quero interagir com você. 71 99 16 1059. Programação da família SUS.
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Boa tarde, gente! Vamos carimbando e dando glória, hein? Na benção! Eu lembro que daqui a pouquinho tem pastor Valdomiro Pereira ministrando as escrituras, hoje com o tema Dois Senhores. Quem está aqui com a gente? Alô, presbítero Giovanni, está em Santo Amaro, ele é do estado do Pará, mas está em Santo Amaro agora, né? Grande abraço aí, presbítero Giovanni Reis e toda a família, hein? Rosa está em São Miguel das Matas, tudo em paz aí, minha irmã? Lênia em Conceição do Jacuípe, Messias em Castro Alves, alô, Júcia, alô, Alice, Sérgio do Táxi em Cruz das Almas, grande abraço aí pra você em Cruz das Almas, hein? Alô, Sapé Açu!

0: Wanda Maria está por lá? Muito bem. Péricles está no Alecrim, Cachoeira. Manda abraços aqui para Mônica no Alecrim também, aniversariante da semana. Fez aniversário ontem, foi? Parabéns. Alô aqui para Marli, Luan, Felipe, Ana Lúcia, Isabel, Regina, Fábio, Matheus, Missionária Antônia. Turma boa aí em Cachoeira. Audiência Vox que não para de crescer. E você não vai ficar de fora, hein? Manda aí a sua mente 1-9-9-1-6-105-9.
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0: A Rádio do Bem, carimbando e dando glória.

maravilhado! Grandes coisas fez o Senhor por nós, por isso estamos alegres. Você está aqui na Vox, bom ter a sua companhia, Trio R3. Antes teve Sonho e Louvor conectado com o Pai, agora 4h21. Eu lembro que hoje vamos ter aqui a doutora Alda Veloso, uma médica em seu lar, e em instantes, palavra pastoral. Pastor Valdomiro Pereira ministrando as escrituras. Agora tem clássico. Eu vou trazer uma canção inesquecível. Eu tenho certeza que marcou momentos especiais em sua vida também. Pastor Sóstenes Mendes, em adoração.

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1: Saúdo a todos com a paz de nosso Senhor e Salvador Jesus Cristo. Meu abraço, minha irmã, meu irmão, meu amigo e minha amiga. Olha como é bom ter a certeza de que vai para Deus. E o que fazer para ir morar no céu com Deus? Está escrito no livro de Tiago, no capítulo 4 e o versículo de número 8. Eu vou ler o versículo 8, 9 e o 10. Está escrito assim: Chegai-vos a Deus e Ele se chegará a vós. Limpai as mãos, pecadores, vós de duplo ânimo, purificai o coração. Senti as vossas misérias e lamentai e chorai. Converta-se o vosso riso em pranto e o vosso gozo em tristeza. Humilhai-vos perante o Senhor e Ele vos exaltará. Meus irmãos e meus amigos, todo ser humano, todo homem e toda mulher deseja ter dias melhores. Dias melhores, todos querem, todos desejam, mas é importante observarmos primeiro, aqui na Terra, a gente não pode esperar melhoras em virtude do próprio pecado do homem.

pecou, o homem se distanciou de Deus. E eu estou me referindo a melhoras, por exemplo, em segurança, em educação, em muitas outras coisas que acontecem. Mas a gente pode esperar melhoras se chegando a Deus. E me faz lembrar de uma pergunta feita a Jesus Cristo. Perguntaram a Jesus: nós deixamos tudo e te seguimos, o que receberemos? E Jesus Cristo olha para os seus seguidores na época: tudo, por amor a mim e ao Evangelho, terão 100 vezes tanto, e a vida eterna. E é por isso que eu observo que cada pessoa que frequenta a igreja, interessante, é pessoa, ou são pessoas, um tanto diferentes. Eu fui para a igreja, eu ainda era criança quando encontrei com Jesus, e uma das primeiras mensagens que eu ouvi, e naquela época existia muito, as pessoas nas ruas pedindo esmola, você encontrava pessoas em vários lugares, em várias esquinas, nas feiras pedindo esmola. E eu me lembro que uma das primeiras mensagens, o pregador disse o seguinte: você não vai encontrar crente da Assembleia de Deus pedindo esmola na rua. Crente da Assembleia de Deus não pede esmola na rua. Depois então, de muito tempo, eu confesso aos irmãos e amigos que eu fui entender aquela mensagem. Quando eu li esse trecho bíblico da pergunta a Jesus, e que Jesus respondeu: olha, quem deixou tudo por amor a mim e o Evangelho, deixou casa, deixou família, deixou propriedade, né? E aí é bom quando a gente fala sobre deixar determinadas situações, a própria Bíblia diz: olha, Deus em primeiro lugar, amar a Deus sobre todas as coisas. A minha propriedade não pode impedir de eu servir a Deus. Tem muita gente fracassando porque conseguiu propriedades e com essas propriedades se afastaram de servir a Deus. A propriedade está impedindo de servir a Deus. Tem gente que era solteiro ou solteira, depois de casado deixou de ir para a igreja, né? Ah, está impedindo de servir a Deus. Mas Jesus, olha, aquele que deixou tudo por amor a mim, o Evangelho, vai ter 100 vezes tanto. Vai ter 100 vezes tanto em família, em propriedade, né? Em tudo que você almejar. Então, aquele que deixou tudo e está seguindo a Jesus, que está sendo fiel a Deus, ele é uma pessoa diferente. E se chegar a Deus, andar com Deus, e é bom que se entenda que o homem ou anda com Deus ou anda com o diabo. Não existe meio termo. Ou é servo de Deus ou é servo do diabo. Ou anda com Deus para ir morar no céu ou anda com o diabo para ir para o inferno. E a Bíblia diz que no inferno o fogo não se apaga. E aí Tiago, usado por Deus, olha, diz: chegai-vos a Deus, e ele se chegará a vós. Chegai-vos a Deus, e ele se chegará a vós. Jesus, vinde a mim, os que estão cansados e oprimidos, e eu vos aliviarei. O homem que quer ser feliz, que quer ir morar no céu, precisa se chegar a Deus. Precisa abandonar o pecado e andar com Deus. Na sequência, o versículo diz: limpai as mãos, pecadores, e vós de duplo ânimo, purificai o coração. Existem pessoas que querem agradar a Deus e querem também agradar o diabo.

Existem pessoas que querem andar com dois. Não dá para andar com os dois. Ou o homem anda só com Deus ou anda só com o diabo. O homem não pode agradar aos dois senhores de forma nenhuma. Ele precisa tomar uma decisão se ele quer realmente agradar a Deus ou ele não quer agradar a Deus. Se ele quer ser fiel a Deus ou ele não quer ser fiel a Deus. Chegai-vos a Deus. Irmão ou irmã, você já se chegou a Deus? Se você já se chegou a Deus, você está feliz. Está escrito na Bíblia, o choro pode durar uma noite, mas a alegria vem ao amanhecer. Está escrito que o Senhor enxuga do nosso rosto todas as lágrimas. Está escrito, as aflições desse tempo presente não são para comparar com a glória que nós há de ser revelada. Você, meu irmão e minha irmã, se chegou a Deus, está andando com Deus, você será uma pessoa feliz. Se existe ressentimento, se existe mágoas, você não conseguiu se chegar ainda a Deus. É importante, então, que tire da sua vida esse duplo ânimo. Essa situação de estar com Deus aqui e ali não estar com Deus. Você encontra pessoas que às vezes estão na igreja, enquanto estão na igreja, demonstram que estão com Deus. Mas quando sai da igreja, passam a viver uma vida totalmente diferente daquela que vive na igreja. Parece até que Deus impediu de pecar, ou aconselhou, né? Porque ele aconselha, o homem é quem escolhe. Parece que a pessoa imagina que Deus só está na igreja, que só precisa respeitar ou considerar Deus na igreja, mas que fora da igreja pode fazer o que quiser. Mas quem se chegou a Deus e quem purificou ou pediu a Deus para purificar o coração, está andando com Deus, está servindo a Deus e está feliz. Meu irmão e minha irmã e meu amigo, você que já ouviu falar de Deus, você que está sempre ouvindo, ou quem sabe tem alguém na tua própria casa que serve a Deus e que anda com Deus, e que tua vida tem sido uma vida de miséria, uma vida de dor, uma vida de sofrimento, o versículo 9, a parte A, de sentir as vossas misérias e lamentai e chorai. Se você está distante de Deus, não está conseguindo viver uma vida feliz, se você não tem paz, sim, o que você tem feito, as misérias que você tem praticado, lamente e chore na presença de Deus. Esse Deus que criou os céus e a terra, esse Deus que nos fez, ele é um Deus maravilhoso, ele é um Deus que ama.

0: seus filhos desfrute do seu reino. Ele quer que os seus filhos vivam em paz. E enquanto Jesus Cristo não voltar, meus irmãos e meus amigos, nós precisamos ser temente a Deus, nós precisamos fazer a vontade dEle, nós precisamos servir a Ele e andar com Ele para ir morar no céu com Ele para sempre. Amém.
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sempre me levava para a igreja, mas eu nunca quis um compromisso com o Senhor. Quando o pastor fazia o apelo, eu dizia não para Jesus. Não sabia que Deus tinha um plano de salvação na minha vida. Me casei e deixei de ir para a igreja.

0: Você ouviu Sara Farias encerrando mais uma hora de músicas, Deixa Eu Te Usar. Antes teve Senivalda Menezes, Jesus Me Chamou, Palavra de Deus ministrada pelo pastor Valdomiro Pereira. Olha, muitos pedidos musicais, indicações, vão ficar para amanhã. Muita gente participando, obrigado mesmo. Você que faz parte da família Vox, interage aqui com a gente pelo 71996-1059. Alô aqui para o Rony de Sapeaçu, alô pastor Benedito, irmã Damiana, Alice, pregadora, muito bem, a criançada aqui também. Se liga e participa. E prega, hein? Alô, presbítero Israel, está em Castro Alves. Irmão Mena, alô, dirigentes e componentes do Círculo de Oração. Pastor Evandro Muniz, também ligado aqui na programação Vox. Evangelista Manuel, irmã Lúcia. Alô, presbítero Hélio, irmã Alva. Casal abençoado, hein? Alô, irmã Rosana, Tamires do Quibe, presbítero Laércio, lá em Castro Alves, pastor José, irmã Nete, pastor Wilson, nossa irmã Danusa também. Alô, Pita Pedreiro e equipe, hein? João e Joãozinho Pedreiros também. Alô, Cida, tudo em paz aí, minha irmã? Tá em Castro Alves, né? Ligada na programação Vox. Tânia também, Roquinha da Loja, Eliane Amorim, Raulino, Kelly, Nita e família. Alô, Fábio Radiotécnico. É muita gente carimbando e dando glória. E amanhã eu volto, hein? Amanhã tem mais programação da família, uma tarde de sucessos. Vem aí, doutora Alda Veloso, uma médica em seu lar.
1: Hora certa.
0: Vox FM 4:57.
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0: Alô, família Vox, alô para você que se liga aqui na Rádio do Bem. E a partir de agora, com muita informação, a doutora Alda Veloso vai conversar com você, vai explicar aquilo que você está sentindo, sintomas, exames, procedimentos que você deve fazer. Então, a partir de agora, você vai interagir com a doutora pelo 71996-1059. Seja bem-vinda, doutora Alda, paz de Cristo, boa tarde.
1: Estamos juntos no programa mais científico da Bahia. É sua vez, é a sua hora, participe conosco. Você não vai perder tempo, não. Você vai ganhar tempo, ganhar cultura. É, quando o médico falar alguma coisa com você, você já vai poder articular com ele. Porque você está no programa Uma Médica na Sua Casa. 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Assembleia de Deus tem como presidente pastor Valdomiro Pereira Silva e a sua esposinha, pastora Lourdes. E o sucesso desse programa é graças ao meu companheiro de trabalho. É, um menino cheio de Deus, cheio do Espírito Santo. É, você, ele começa o programa antes do meu, não é? Ele começa 2 horas e nós estamos juntos a partir das 16 horas. Das 16 às 17, das 17 às 18 horas, nós estamos juntos à sua disposição. O que você tiver como dificuldade na área de saúde, é só você nos procurar.

0: que nós estamos à sua disposição. Mas, olhe, hoje eu vi um pregador falando a respeito das larvas que estava no corpo de Jó, que precisava dele pegar uma telha e ficar tirando aquelas larvas do corpo.
1: Terrível, hein?
0: Ter misericórdia, terrível. O inimigo de Deus é fuxiqueiro. Foi lá da queixa de Jó. Aí deu a queixa de Jó, e é a primeira vez na Bíblia que Deus obedece ao cão para aquilo que o cão quer. Ele disse: tire tudo dele para você ver como ele lhe larga. Eu tire tudo, empobreça ele, que você vai ver que ele, como pobre, vai largar, vai lhe largar. Mas olhe, você, aconteça o que acontecer, você que está aí nos ouvindo, participando do nosso programa, aconteça o que acontecer, você não solte Jesus, não solte Deus. As promessas do inimigo de Deus não se cumprem, não é? Porque ele veio matar, roubar e destruir. Então ele só veio fazer essas três coisas. Aquilo que ele lhe prometeu não vai acontecer. Você diz assim: mas tem muita gente que faz pacto com o inimigo de Deus e fica rico. Muitos cantores que fazem pacto com o inimigo de Deus ficam ricos. Mas não vai nessa, não, viu? Ele fica rico, mas ele lambe a alma, ele mata com câncer, ele mata fácil, ele faz com que as pessoas tenham morte repentina, para não se arrepender e não ficar com Deus. Seu negócio é Jesus. Seu negócio é Deus. Olhe, deixa eu lhe dizer um negócio. Desculpe, mas eu vou lhe dizer um negócio. Você deve ler Abacuque 3,17. Bíblia. Bíblia não é de crente. Esse negócio de dizer a Bíblia é dos crentes, não. Bíblia não é de crente, não. Bíblia é do padre, Bíblia é de todo mundo que gosta de Deus, não é? E que obedece a Deus. Deixa eu dizer para você, Abacuque 3,17. Mesmo que a figueira não floresça, não haja fruto na vide, o produto da oliveira minta, no campo não haja gado, e é que as aves da malhada sejam arrebatadas. Mesmo assim, acontecendo tudo isso, e os campos não darem mantimento, mesmo assim, não solte Deus. Não solte Deus. Seja fiel a Deus, fiel. O salmista diz assim: seja fiel até a morte, que eu vou lhe dar a coroa da vida. Viu? Então, tem que ter fidelidade, ser fiel a Deus. Deus te abençoe, bom programa. O que você perguntar, nós vamos responder para honra, glória e louvor do nome de Jesus. Nós amamos vocês. 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Pergunte o que quiser e receba a resposta do jeito que você precisa de receber.
1: É isso mesmo, doutora Alda Veloso. As pessoas já estão interagindo aqui. Faça mesmo, viu? Manda aí a sua mensagem, manda a sua dúvida. Vamos conversando com a doutora Alda Veloso pelo 71991615. Já temos aqui a primeira participação, doutora. A ouvinte quer saber o que é bom para tendinite.
0: Tendinite é processo inflamatório dos tendões. Tudo que tem ite é inflamatório, é processo inflamatório. Amigdalite, não tem ite? Otite, não tem ite? Todos, gastrite, não tem ite? Estomatite, não tem ite? Então, tudo que tem ite é processo inflamatório. Tendinite, você vai tratar com os anti-inflamatórios. Olhe, cuidado, os anti-inflamatórios não podem ser utilizados indistintamente, quer dizer, em dias e dias e dias e dias, não. Anti-inflamatório só pode ser usado até 7 dias no máximo e com alimentação, porque eles bloqueiam os rins. Os anti-inflamatórios são inimigos dos rins. Então, para você ter um rim funcionando normalmente, urinando sério e certo, sem precisar aquela incontinência urinária, né? Na roupa, é porque se tiver usando processos inflamatórios, tiver com processo inflamatório, usando os anti-inflamatórios indistintamente, certamente vai bloquear. Mas

0: ibuprofeno, você tem um bocado. Ibuprofeno 600 miligramas, eu estou lhe dizendo, porque dá gratuitamente nos postos de saúde. Você pede aí onde você está, não sei onde você está, eu gostaria de estar aí com você, se você estiver numa fazenda bem cheia de frutas. Eu gostaria de estar aí com você,
1: Sim.
0: uma fazenda bem cheia de
1: Que
0: frutas,
1: beleza, hein?
0: mas eu não sei onde você está, mas, entretanto, todavia, os postos de saúde dão gratuitamente tanto ibuprofeno de 600 miligramas, como de clofenaco, ele doa. E você é só pedir ao médico aí no posto uma receita. Com receituário você recebe. Eu quero mandar um abraço muito especial para minha amiga que eu trabalhei hoje de manhã junto com ela, Dilma, esposa do meu pastor Biratã. Dilma e o Biratã,
1: Que
0: aqui do
1: bênção.
0: Sequiba, trabalha conosco no Sequiba. Um abraço para Arilson e Valquíria, que eu
1: Olha!
0: amo muito esse casal, um casal cheio de Deus. Ele é nosso diretor da rádio. O Arilson é nosso diretor da rádio. Valquíria, um beijão e um abraço para vocês. Vocês sabem que eu te amo. O pastor Cleudes e Arilson da Gráfica. Trabalho com Gráfica, fez um trabalho lindo para mim nessa convenção.
1: Sim.
0: Um trabalho muito bonito que ele fez para mim, num preço bem acessível. Uma pessoa maravilha, beleza de Deus. 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Fica ali na Vasco da Gama, aqui em Salvador. Egídio Rosa, encontrei ele saindo hoje aqui do Sequeba. Romeu de Oliveira, meu amigo, meu irmão, cheio de Deus e do Espírito Santo. Meu pastor Cleudson. Cleudson, ele tem uma esposinha chamada Felicidade. Eita, felicidade! Gente boa de Deus. E Gesiel e Mônica. Gesiel agora tem uma esposinha chamada Mônica. E
1: Bênção.
0: Mônica tem um programa todos os dias pela manhã, das 9 às 17h, porque é um programa bastante evolutivo, cheio de conhecimentos. E você pode lucrar assistindo o programa de Mônica e de Gesiel. O de Gesiel é de 2 da tarde até começar o nosso. Então você liga logo desde de manhã para você participar de tudo, não é? Que Deus te abençoe, te abençoe, te abençoe e te abençoe.
1: Muito bem, doutora Alda Veloso com a gente, interagindo com você, tirando suas dúvidas, não é isso? Que bom, hein? Ter a companhia da Box aí em sua casa, no trabalho. Vamos à Feira de Santana. Tem áudio chegando.
2: Olá a todos, doutora Alda, paz senhor, olha, Gisiel Rodrigues, hoje estava no ciclo de oração ali da Assembleia de Deus do Cruzeiro, aqui em Feira de Santana, né? E aí, a palavra foi essa aí, Abacuque 3,17.
1: Que bênção! Ela inclusive diz que essa igreja aí fica próxima ao SESI, lá em Feira de Santana, né?
0: Ah, que bom, que Deus abençoe vocês. Essa palavra é uma palavra de incentivo à permanência nos pés do Senhor, porque Jesus vem de surpresa. Aí, olhe, Daniel 12, 13, diz assim: você, porém, vá até o fim.
1: Sim, é.
0: Vai até o fim, você, porém, vá até o fim. Confirmando isso aí, Abacuque 3, verso 17, é
1: Verdade.
0: confirmando: você, porém, vá até o fim, não desista no caminho, por maior que seja a luta, siga a Jesus.
1: Quem perseverar até o fim será salvo, né, doutora?
0: Tem a vida eterna,
1: Aleluia,
0: é coisa
1: graças a
0: boa,
1: Deus. Então, vamos aqui para mais uma participação. Alô, você aí que está aniversariando, hein? Parabéns também. Tem um ouvinte anônima aqui, doutora. Ela quer tirar uma dúvida, é? Quem tem sinusite pode tomar leite ou não, doutora?
0: Depende. Se você for tomar leite muito gelado, talvez esse leite não lhe faça tão bem, porque vai irritar a orofaringe. Você chama de garganta, o médico chama de orofaringe. Então, é melhor tomar seu leite só que morninho ou do jeito que você mais gosta, contanto que não seja gelado.
1: Ah,
0: Né?
1: então,
0: Ele
1: é.
0: gelado, ele faz, irrita as amígdalas, não é? E faz
1: Sim.
0: estado
1: Então é
0: gripal.
1: bom evitar aí qualquer líquido gelado.

0: né, doutora?
1: É líquido gelado, ele irrita a orofaringe, irrita as amígdalas e aí pode você entrar no estado gripal ou de influenza.
0: Muito bem, daqui a pouquinho tem Ulisses Menezes com as mais pedidas da programação. Ele que já deve estar ali se preparando para trazer até você essa programação imperdível. E às 22 horas tem uma noite maravilhosa, Noite de Paz. Programação com Antônio Ferreira. Vamos para mais uma participação. 71996-1059. A criançada aí, né? Isso, mas o ouvinte vai falar,
2: Boa
0: viu?
2: tarde, doutora Alda Veloso. Paz do
1: Senhor,
2: para a senhora, para todo mundo aí do Rádio Vox. Doutora Alda Veloso, eu não vou identificar meu nome, não. Eu sou uma moradora aqui, eu sou de São Félix, sabe? Tá? Acabando por Rádio Telo Redondo. Doutora Alda Veloso, eu tenho uma filha de 7 anos de idade. Ela faz 8 anos de idade agora, no dia 2 de agosto, quando ela tinha 5 anos de idade. Quando ela tinha 5 anos de idade, ela foi ao banheiro fazer xixi. E quando ela levantou do banheiro, ela também fez xixi, pingou sangue. E a gente ficou preocupado, né? Achando que alguém tinha mexido, né? Mas eu acho que nós não, né? Porque não é criança que fica na rua, que fica solta na casa dos outros. A gente ficou com medo, né? A gente ficou pensando se bateu, se ela bateu no guidão da bicicleta, né? Aquela bicicleta na época, né? Não sei como aconteceu, ficou pingando, né? Sangue. E aí a gente foi levar no médico. No dia seguinte, levou no médico, o pediatra olhou, o clínico olhou, a enfermeira, né? Olhou a vaginazinha dela e disse que não, que estava tudo ok, que não tinha mexido, que não tinha nada, né? A gente descartou. O que acontece, doutora Alda Veloso, é que continuou com esse. Que a gente fez todo tipo de exame, todo tipo de exame que a senhora imaginar, a gente já fez essa criança, todo tipo de exame já fez. Resultado, continua, ficou um tempo, continua de novo, doutora Alda, já observei que todo mês acontece isso, e não é sangramento, não, é pinga, ela faz xixi e pinga, aquela pingadinha. Uma vez só, né? Não fica dois, três, quatro dias, não. Uma vez assim, no meio, pinga. E ela fazia 8 anos, né? Ela tinha 5 anos na época, né? Ela tinha acabado de fazer 5 anos, quando aconteceu esse doutorado. Tô atrás de um endócrino pediatra, né? Não tô conseguindo o endócrino. Aí eu queria saber assim, né? Tô correndo atrás do endócrino pediatra. Então eu queria saber assim, ó, doutorado. O que é, o que pode ser, porque já fiz exame, reputação, preventivo, já fiz exame de hormônio, dos rins, tudo normal, tá tudo normal. Não sei o que é que tá acontecendo. Por que você tá me dando uma luz aí, né? Até eu conseguir marcar o endócrino pediatra para poder ter um acompanhamento com ela, para poder ele me dizer realmente o que é. Viu, doutora? Muito obrigado, fica com Deus, a senhora e toda a sua equipe aí. Um beijo.
0: Aí, doutora.
1: Deixa eu lhe dizer. Urocultura com antibiograma quantitativo e qualitativo vai lhe dizer se realmente é sangue, porque é muito difícil criança dessa idade. Outra coisa, você precisa conhecer qual o orifício por onde esse sangue está pingando. Você sabe que na vulva tem vários orifícios. O homem só tem um orifício, não é? Que é o uretral. Um para sair o espermatozoide e o outro para sair, que é a uretra, que sai a urina. Pronto, ele só tem esses dois. Quando está saindo o espermatozoide, não sai urina. Quando sai urina, não sai o espermatozoide. Mas a mulher é diferente. Ela tem dois orifícios que fica logo abaixo dos pequenos lábios, chamado de glândula, é uma glândula, mas são dois orifícios. Esses dois orifícios são chamados glândulas de Bartolim. A glândula de Bartolim tem dois orifícios no fim dos pequenos lábios. Quase você não enxerga ele, viu? Mas está de um lado e está do outro. Então, dois orifícios chamados de glândulas de Bartolim. A mulher tem mais dois orifícios mais alto um pouquinho, no início do clitóris, não é ali abaixo. Ele é chamado de glândula de Skene, Skene. Então, Skene. Essas glândulas de Skene também

0: São dois orifícios. Ela fica de um orifício uretral, por onde sai a urina. Então, eu já lhe falei, cinco orifícios. Dois chamado, no fim dos pequenos lábios, chamado glândula de Bartholin, são dois orifícios que se comunica com a parte interna. Acima um pouquinho, de um lado e do outro, da uretra, por onde sai a urina, tem mais dois orifícios, chamado de glândula de Schenck. Pronto, aí já são cinco orifícios. Você também precisa saber de quais desses cinco orifícios está saindo líquido. Que eu não acredito que seja sangue, viu? Talvez seja o fim, no fim da urina, tenha essa urina mais escura. Que você sabe que tem tempo, que você, o homem também e a mulher também, a urina da gente, os rins da gente são filtros, e às vezes a urina sai bem amarela, porque os rins têm tudo que não presta para fora. Por isso que as pessoas vêm ficar abusando, dizendo assim: sai na urina. Pode beber que sai na urina, pode fazer que sai na urina. Pois é, porque o filtro faz isso, o ridozinho nosso é um filtro. Joga para fora tudo que o organismo da gente não está precisando, azoto, magnésia, todas as substâncias, não é? Quando o organismo não está precisando, está armazenado no fígado. O fígado é um armazém que guarda ali muito ferro, flúor, cálcio, magnésio, ali guardado. Mas quando ultrapassa a quantidade que você está precisando, então sai na urina. O que você não precisa sai na urina. Os elementos tóxicos saem na urina. Aquilo que você não está precisando, seu organismo está precisando, esse filtro joga para fora. Não precisa de você, não, pode sair. Não é na urina. Então, para você pegar todas as vezes que essa criança urina, lá um dia, você pegar uma gota de urina, você conseguir ver uma gota de urina, não é fácil, não. De que orifício está saindo essa gota de urina? Uma gota, pela quantidade de. Só pela. Essa gota dissolvia, dissolve na urina. Pela quantidade da urina, entendeu? E se dissolve na urina, você não tem como uma pessoa perceber na urina, durante o ato de urinar, uma gotinha de sangue. Não tem como. Não tem como, porque os próprios elementos contraditórios ao funcionamento, à fisiologia do seu organismo, não dá como você ver a criança urinando e cair uma gota só de urina. Então, faça urocultura com antibiograma quantitativo e qualitativo. Se não der nada, não der ferro nessa urina, então é conjectura. A gente está pensando que é, mas não é.
1: Tá então, doutora Alda Beloso, trazendo esclarecimentos aqui para você. Então, continue participando. 71991-6159. 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Doutora, quem quiser marcar uma consulta, conversar melhor com a senhora e também sobre o livro. Tem muita gente procurando o livro. Como é que faz, doutora?
0: É, tem muita gente. Hoje veio uma pessoa no círculo de oração aqui pela manhã, só pegar o livro.
1: Olha aí, que
0: É,
1: bom, hein?
0: buscar só o livro.
1: Sim.
0: Então, nós estamos todas as quartas-feiras aqui no SECBA. Você passando por aqui, vindo do interior e querendo livro, é só vir aqui no SECBA todas as quartas-feiras, num círculo de oração abençoado, um círculo de oração cheio de Deus, onde um dia

0: e o Biratã, que são nossos pastores aqui, estão conosco, alegrando o círculo de oração, onde Jesus cura, Jesus liberta, Jesus linda. Hoje de manhã, o círculo de oração foi uma maravilha. A pastora Dilma estava aqui, meu Deus, uma equipe grande, Isabel, oh Deus eterno, só faltou você. Não falte o círculo de oração, não, que o círculo de oração é uma prova de bênção. Meu abraço vai para Brás. Brás é um grande motorista, ele é presbítero. Brás está com a esposa doente, mas que Deus abençoe, abençoe, abençoe o motorista Brás. Gente boa de Deus. E o pastor que eu amo muito, pastor Antônio Amaral e pastora Calmi. Que Deus abençoe Calmi, que Deus abençoe Amaral. Gente boa de Deus, eles sustentam um grande serviço de utilidade pública. Ele mantém uma casa linda ali no bairro da Paz, onde eu trabalho também lá um dia da semana, mas tem nutricionista, tem serviço de odontologia várias vezes por semana, tem serviço de clínica médica, tem ginecologia, é uma bênção, é uma bênção. Obrigada, eles moram ali em Itapuã, é a Igreja Assembleia de Deus de Itapuã. Toda Assembleia de Deus tem um serviço de utilidade pública, não é? Tem um serviço social. Eu e Gesiel, aqui mesmo, somos um serviço social das Assembleias de Deus. Nós estamos prestando serviço de utilidade pública para as Assembleias de Deus. Então, fique conosco, participe conosco. Amaral e Calmi, meu abraço especial a esse casal de ouro. Eles sustentam um serviço, uma casa linda, com tudo sobre a responsabilidade deles. Ali, eles fazem acontecer, faz acontecer. Não tem político nenhum que ajude ou que sustente, mas a Igreja Assembleia de Deus de Itapuã sustenta esse trabalho. Eu já tenho 3 anos lá.
1: Que maravilha,
0: É, eu tenho
1: doutora.
0: 3 anos lá. Eu vou
1: Sim.
0: lá e atendo criança, atendo adulto, e atendo gineco, e atendo clínica médica, e é uma bênção de Deus. Que Deus abençoe o pastor Amaral e a pastora Calmi pela vontade de abençoar o povo mais humilde e o povo que tem menos condições. 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Hoje mesmo nós atendemos um bom número de pessoas. E você é nosso candidato especial para nós atendermos aqui.
1: Muito bem, a gente continua aqui na companhia agradabilíssima da doutora Alda Veloso. Vamos juntos interagindo. Não deixe para mandar a sua pergunta no finalzinho, não, porque aí o tempo vai embora, né? Manda agora mesmo. 71996-1059. Daqui a pouquinho, Ulisses Menezes, com as mais pedidas da programação. Temos aqui uma pergunta chegando, ouvinte de Conceição da Feira, doutora. Ele toma remédio sertalina, 50 miligramas, né? Psiquiatra passou. Ele quer saber para que serve esse medicamento, doutora?
0: Para crise depressiva, sertralina. É para crise de depressão, de tristeza, de essas coisas que o cão bota na cabeça da pessoa a respeito de suicídio. A vida tá ruim, aproveite e morra. E lá do outro lado é melhor para você. Essas coisas assim que o inimigo de Deus sopra no ouvido. E sertralina deixa as pessoas mais equilibradas, tira aquele espírito de tristeza. não é? Deixa um equilíbrio mais assim abençoado para as pessoas saberem e terem certeza que Deus não despreza nenhum de nós, não é? Nem o preto, nem o pobre, não. Deus gosta da gente. Deus é um grande protetor.

0: nosso. Então, alegre a sua alma e viva muito.
1: Olha aí, então, doutora Alda Veloso, trazendo instruções maravilhosas para você, instruções que vão servir não apenas para quem pergunta, mas para muitas pessoas também que têm a mesma dúvida, doutora, em toda a Bahia e também fora da Bahia do Brasil. Então, audiência maravilhosa que não para de crescer. Inclusive, tem audiência na Espanha, em Portugal, pessoal na Europa também ligado, né, doutora?
0: É, ligado.
1: É, sim.
0: Eu recebi uma telefonema da Itália.
1: Itália!
0: Da Itália, dizendo que ouviu o nosso programa e que gosta do nosso programa porque ela é brasileira, mas tem muito tempo na Itália.
1: Tá na Itália.
0: Na Itália. Então, nosso programa serve para revisar o português. Sim. E para aprender muita coisa de medicina.
1: É verdade.
0: E português, então. Glória a Deus.
1: Tá na terra do Ancelotti.
0: O Ancelotti foi embora para lá, viu?
1: Foi,
0: passar muito tempo, descansar a cabeça, porque apanhou igual burro velho.
1: Olha aí.
0: Coisa boa, apanhou um bocado.
1: Que situação,
0: e os crentes que deixaram o culto, deixaram tudo
1: para
0: ficar ouvindo, em vez de dar glória a Deus, queria gritar gol. Em vez de gritar glória, pronto. Agora ele não achou gol, teve que gritar glória a Deus.
1: Isso, vai dando glória aí, viu?
0: Glória.
1: É perfeito. Futebol aí, você sabe, às vezes ganha, às vezes perde, mas a gente tem que estar aqui. E a Vox trazendo para você também, olha só, uma grande notícia, um convite, viu, doutora? Vem aí 84 anos da Assembleia de Deus em Camaçari. Que bênção! Vamos! De 16 a 18 de julho, sempre às 19 horas, com o tema Liderando Segunda Ordem do Senhor, baseado na passagem de Josué 1:9. Presenças confirmadas aí do pastor presidente Valdomiro Pereira, pastor Cleudson Carlos, pastor Joel Tamarindo, pastor Márcio Braga, presbítero Brenda Oliveira, pastor Wesley Anuri, pastor Messias Santos, Elenay Cabral também. Olha só que maravilha, hein? Coloca aí na agenda de 16 a 18 de julho, Avenida 28 de Setembro, 413, Camaçari. Participe e traga a sua família. Vai ter festa em Camaçari, doutora!
0: Glória a Deus! Glória a Deus, Camaçari tem um pastor maravilha, beleza de Deus. É bom participar, porque os pregadores são pregadores cheios do Espírito Santo. Vá para lá, se aproximar mais de Deus. Você sabe que você pode sair de lá curado, liberto, abençoado, cheio do Espírito Santo. Então não perca não, vai lá.
1: Isso mesmo, grande abraço aqui para o pastor Cleudson Carlos, pastor da Assembleia de Deus em Camaçari. Então, você do outro lado, continue participando, manda aí a sua mensagem, 71996-1059. Doutora, tem pergunta aqui, dúvidas surgindo, claro, sobre resfriado, sobre gripe. A gripe, ela pode se tornar uma pneumonia, pode aí se transformar e evoluir para uma pneumonia, doutora?
0: Depende da desnutrição.
1: De
0: baixa de resistência orgânica.
1: Olha.
0: Deixa eu lhe dizer, as noites estão frias. E vem aí uma crise de muito frio. Então, está na hora de você agasalhar as crianças. Está na hora de comprar meias. Deixa as crianças com meia para evitar broncopneumonia, para evitar doenças do pulmão. Então, deixa a criança bem agasalhada. Bota a criança para dormir cedo. Dá suco para a criança sem gelo, de acerola, dá muito suco de laranja. Aí tá bom que tem muita laranja. Meu Deus do céu, até que eu gosto daquela pocã.
1: A pocã é boa, hein?
0: A pocã,
1: que beleza.
0: Dá criança para ela se melar toda, mas ela comer sozinha, um ano e pouco, 9 meses, dê na mãozinha dela. Mesmo que ela se mele, ela vai chupar laranja sozinha. E aí vai se livrar de ter as infecções broncopulmonar. As infecções broncopulmonar vêm da deficiência de vitamina C nos alimentos. E olha uma coisa importantíssima: evite a chuva, evite

0: deixar a criança fora de casa, né? Sentar bem guardada, bem cuidada, bem vestida, porque vem aí uma fase de muito frio. Eu mesmo sinto muito frio. Os magros sentem muito frio, então precisa de agasalho. Compre uns casaquinhos, uns capotinhos, para que seu filho não fique doente. Porque bronquiolite é muito difícil de tratar na criança, porque a criança não come bem,
1: Pois é.
0: já é pelo perfil mesmo da idade, eles já são assim, não é? E vai dar muita despesa se ela adoecer, porque você vai ter que ir toda hora para o hospital, vai ter que fazer o tratamento sobre a responsabilidade dos serviços de utilidade pública, não é que são os postos de saúde. Então, cuida do teu bebê, cuida da tua casa nessa fase, para que eles fiquem resistentes. Para ficar resistente, tem que usar grande quantidade de vitamina C. A vitamina C você encontra muito na farmácia, mas eu sou mais a favor que você gaste esse dinheiro com comida. É, frutas, verduras ricas em vitamina é melhor do que você gastar dinheiro com farmácia. Boa tarde, você está no programa Uma Médica na Sua Casa, com Ada Veloso e Gesiel Rodrigues.
1: Vamos aqui, doutora, para mais uma participação. 719-9916-1059.
2: A paz seja, doutora Alda. Ô, doutora Alda, eu queria saber que remédio a senhora pode me indicar para sinusite, pois eu tenho sinusite há muito tempo e agora estou muito atacada. Eu já tomei vários remédios que a médica passou para mim, o médico passou para mim, já tomei muito medicamento. Não aliviei só um pouquinho e passa, aí agora esses tempos eu não estou tomando não. Eu queria saber que remédio, que xarope, você tem algum xarope para sinusite? E Deus abençoe. Sou de Santo Estevão, meu nome é Júlia.
0: Opa, um dia nós vamos lá para Santo Estevão, viu?
1: Vamos sim,
0: Ah, nós
1: doutora.
0: vamos lá na Assembleia de Deus de lá, que é
1: Que
0: bonita.
1: maravilha!
0: É, tem um trabalho muito bonito de Santo Estevão.
1: Sim.
0: Um dia desse eu vou lá. Vou até convidar o pastor Valdomiro
1: Sim.
0: para ir lá comigo
1: Nosso
0: com aí.
1: presidente.
0: É, nosso presidente para ir visitar.
1: Muito bem.
0: É, fazer uma festa lá para Jesus. Deixa eu lhe dizer, sinusopatia é um tratamento feito com antibiótico terapia. Não é um tratamento feito com xarope, com vitaminas, não. É um tratamento feito com antibiótico terapia. Para você ter um tratamento perfeito, terapia, você vai precisar do clínico daí, que não vende, não é? Não existe venda de antibiótico sem a receita em duas vias. Ele lhe dá a receita, você tira a xerox e vai na farmácia e pega o remédio. E os antibióticos que servem para sinusopatias são antibióticos muito controlados. Então você vai precisar da medicação. Por isso que nós não podemos lhe dar. Mas você pode, para você saber se está evoluindo, você pode fazer um raio-x bronazo. Entendeu? Da face. A raio-x da face vai lhe dizer se essa sinusite está evoluindo ou se essa sinusite está melhorando de acordo com sua resistência orgânica. Muito obrigado pela participação. Que Deus te abençoe, te abençoe e te abençoe. Quem estiver ouvindo o nosso programa aí, que pertence à igreja do meu pastor Amaral, Antônio Amaral, e pastora Calmi, que conhece Patrícia. Quem conhece aí Patrícia, diga a Patrícia que nós vamos nos encontrar na próxima

0: já deu recado para ela que nós precisamos nos encontrar sábado à tarde.
1: Muito bem, doutora Alda Veloso, a gente continua aqui interagindo com os ouvintes, que bom é aqui com a gente, né? Para você tomando um cafezinho agora com a família, então bom apetite, vá se preparando porque já já vai ter aqui um momento especial, muita música de qualidade, as melhores da programação com Ulisses Menezes. Vamos aqui para mais uma participação.
2: Boa tarde, doutora Alda. Aqui é de Muritiba. Eu queria dizer que eu tenho 9 anos, eu sou criança. Eu queria dizer que, tipo assim, se a senhora pode me informar quando é aquela dor muito forte mesmo, que assim, no pé do umbigo, se é hérnia ou se é alguma coisa, porque eu tô com medo de ser hérnia. Até minha mamãe já disse que poderia ser hérnia. Aí eu queria saber se a senhora poderia... senhora, no respeito, se a senhora poderia me dizer o que se trata de ter uma dor muito forte no pé do umbigo da barriga, porque eu sinto isso desde quando eu era pequena. Eu já tinha ido pro médico já, só que o médico falou que isso era normal, que quando eu tivesse 12 anos que eu poderia ir lá ver o que era.
1: Aí, doutora, a pergunta muito bem explicada da garotinha Bruna, 9 aninhos.
0: Parece aerofagia, parece gases, sim. Depende dos alimentos, depende da comida. E se ela evacua todos os dias, não é? Se vai no sanitário todos os dias fazer número 2. Mas não custa nada, a mamãe pode fazer uma ultrassom do abdômen total. Ultrassonografia do abdômen total. Vou lhe dizer também uma coisa boa, é que se fosse uma emergência séria, como apendicite, ou como torção de alça intestinal, como se fosse um retocolite, fosse uma coisa assim séria, não duraria esse tempo todo, não. Se você está com essa dor desde criancinha, desde pequenininha, então, precisa somente de diagnóstico. Para mim, é aerofagia, é gases. Mas não custa nada, a mamãe pode pedir no posto de saúde uma autorização, um pedido de exame e fazer uma ultrassonografia do abdômen total, porque aí você vai ter certeza. Outra coisa, hérnia também não é, porque hérnia deixa um carocinho, hérnia umbilical, por exemplo, deixa um caroço no abdômen. Os lugares mais frágil da nossa barriga, que pode ter hérnia, são 3 lugares importantes. Cicatriz umbilical, não costuma aparecer hérnias. Hérnia é a passagem de orifício entre a parte muscular. A parte muscular fica flácida, deixa o intestino passar para formar um calorzinho que a gente empurra para dentro, entra. Quando faz qualquer esforço, aquele calorzinho sai. Isso é hérnia. Pode dar aí, não é? E no umbigo, na cicatriz umbilical, e pode dar na parte de um lado e do outro, da vulva ou do pênis. Não é? Então, de um lado e do outro. E aquele carocinho que você bota para dentro e ele sai de novo. Ele sai quando pega peso e ele fica do lado de fora quando ele está cheio de gases. Mas daí não parece que é hérnia, não. Porque você não está mencionando o caroço na região crural, nem direita nem esquerda. E não tá com caroço no umbigo, então não é característico das hérnias, não. Muito obrigada pela participação. E Deus te abençoe.
1: Muito bem, doutora Alda Veloso. Já chegando aqui à reta final da programação, agradecendo a todos que participaram. Olha, se você enviou algum áudio ou vai mandar ainda a pergunta, nós solicitamos para você também participar amanhã, novamente, se Deus permitir, a doutora Alce será aqui de novo, não é isso, doutora?
0: Antônio Braz, meu abraço para você e que Deus te abençoe. Pastor Valdomiro Pereira.
1: Benção.
0: Ontem teve uma festa grande para ele. Oi. Lá na Paralela. Ele teve muito presente, muita semente.
1: Maravilha.
0: Coisa boa de Deus. Eita, eu amo Lurdinha, esse grupo aí cheio do Espírito Santo. Que Deus abençoe, abençoe, abençoe de maneira gloriosa e grandiosa. Nós estamos à sua disposição. Em horário, a Anne Grácia é a nossa secretária. Você pode marcar seu encontro conosco. A Val, meu Deus do céu, que Deus abençoe essa menina que faz um trabalho muito bonito lá em Muritiba, Maragogipe. Né, faz um trabalho muito bonito em Maragogipe. Que Deus abençoe. Ela faz um trabalho de assistência médica. Ela leva pediatra, ela leva ginecologista, ela leva uma clínica médica e ela leva ultrassom. Tá vendo que coisa linda?
1: Olha.
0: É, lá para Maragogipe. E faz uma festa lá para Jesus. Come lá, passa o dia lá e faz um bocado de serviço para a comunidade. Que Deus abençoe Maragogipe, não é?
1: Isso.
0: Que Deus abençoe Maragogipe. Sexta-feira, se Deus quiser, eu estarei lá em Maragogipe. É, vocês que estão precisando de consulta, precisando de nos conhecer e quer ficar com o nosso livro, é só ir lá em Maragogipe na próxima sexta-feira. Eu chego lá de manhã cedo e saio de lá à noite. É, nós fazemos 24 horas em Maragogipe. Que Deus te abençoe, te abençoe, te abençoe e te abençoe de maneira gloriosa e grandiosa. Antônio Braz, que Deus abençoe e abençoe sua vida. 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Deus te abençoe e te abençoe.

Hora certa. Box FM 5:54. 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
2: Agora 6:01, uma excelente noite para você. Começando as mais pedidas da programação, aquelas músicas mais solicitadas durante o dia. Retornando agora, um oferecimento da sua igreja evangélica Assembleia de Deus na Bahia, na presidência do pastor Valdomiro Pereira da Silva. Você está na companhia da nossa doutora Alda Veloso e Gesiel Rodrigues, uma médica no seu lar. E vamos juntos até às 7.

0: Elaine de Jesus. Começamos com Pérola. Uma boa noite para você que está na sintonia. Pela primeira vez, bem-vindo ou bem-vinda. Estamos juntos até às 7.
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Pois é, é hoje. Só depende de você. Só depende de nós, né? O Senhor Deus já fez a parte dele. Silvan Santos, é hoje. Antes você ouviu Daniel e Samuel. A igreja vai subir. Agora 6 horas e 15 minutos. Um abraço para Péricles, na cidade de Cachoeira. E para você também que está aí dirigindo, viajando, mas na sintonia. Uma excelente viagem para você. Mas vai atento, viu? Atento, confiando em Deus e muito atento nessas BRs do nosso Brasil.

você ouviu Edna Rufino e Cleiton Queiroz. Nada. Antes, Sérgio Lopes, Amor. Agora 6h33. Obrigado a você, Gilmar Coutinho, em São Paulo.

0: 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Antes, Ednan Rufino e Cleiton Queiroz. Nada. Faltando 22 minutos para as 7. E continua.
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Aí você ouviu Pagode Nós, Nada Além do Sangue. Antes, Mara Lima, Cenas do Calvário. Faltando 11 minutos para as 7.

Pois é, esse é o Deus que nós servimos, o Deus Todo-Poderoso, Criador dos céus e da terra. Damaris é forte. Finalizando as mais pedidas de hoje, eu sou Ulisses Menezes, vou ficando por aqui, mas volto daqui a pouquinho, às 20 horas, com Tempo de Amar. Na sequência, vem um rápido intervalo e a voz do Brasil. Uma excelente noite para você.

0: Hora certa.
1: Vox FM 6:54. 6:54.
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2: Olá, boa noite.
1: Boa noite.
2: Quarta-feira, 8 de julho de 2026.
1: Vamos ao destaque do dia na Voz do Brasil.
2: Vacinação infantil.
1: Pneumo 20 contra pneumonia e meningite está disponível nas unidades básicas de saúde. Gabriela Noronha.
3: A Pneumo 20 é indicada para bebês no primeiro ano de vida e crianças menores de 5 anos que ainda não completaram o esquema de vacinação recomendado.
2: Proteção às mulheres.
1: Ligue 180 registra denúncias de violência e funciona 24 horas todos os dias da semana. Pablo Mundim.
4: O Ligue 180 também orienta familiares, amigos, vizinhos e qualquer pessoa que queira saber como agir diante de uma situação de risco.
2: E vamos falar hoje sobre a Rede Nacional de Proteção e Defesa dos Direitos Humanos das Pessoas Idosas.
1: Quem vai explicar pra gente mais sobre o tema é o Secretário Nacional dos Direitos da Pessoa Idosa, Alexandre da Silva.
5: São todas aquelas pessoas, aquelas instituições, aqueles órgãos que atuam no segmento da pessoa idosa e que garantam a defesa, a promoção, a mitigação de violações e violências e a garantia de mais direitos.
2: Hoje, na apresentação da Voz do Brasil, eu, Mariana Jungmann e Luciano Seixas.
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2: Crianças menores de 5 anos e grupos prioritários já podem procurar o posto de vacinação mais próximo para se protegerem com a Pneumo 20.
1: O imunizante previne contra 20 sorotipos da bactéria causadora de doenças graves, como pneumonia e meningite.
2: A ideia é diminuir as hospitalizações, sequelas e óbitos em função das doenças.
3: A vacina Pneumo 20 está disponível nas unidades básicas de saúde e demais pontos de vacinação em todo o país. Éder Gatti, diretor do Programa Nacional de Imunização do Ministério da Saúde, explica que o imunizante vai substituir contra a bactéria causadora de doenças.
6: O Ministério já tinha uma vacina no SUS, que era a Pneumo 10, é uma vacina que cobria contra 10 tipos da bactéria pneumococo, só que agora nós estamos atualizando para uma vacina que cobre contra 20 tipos de pneumococo, ou seja, é um número maior de tipos de bactéria que a vacina protege. E com isso, a gente espera diminuir ainda mais a ocorrência de meningite e pneumonias em crianças.
3: A Pneumo 20 é indicada para bebês no primeiro ano de vida e crianças menores de 5 anos que ainda não completaram o esquema de vacinação recomendado. Segundo Eduardo Jorge da Fonseca, presidente do Departamento de Imunizações da Sociedade Brasileira de Pediatria, a imunização nesta faixa etária é fundamental para prevenir internações e reduzir mortes associadas às infecções pneumocócicas.
7: São as crianças menores de 2 anos as que mais internam e as que mais morrem, ou seja, tem maior incidência e maior letalidade. Então, esse é o grupo mais importante, é um grupo prioritário para a prevenção das doenças pneumocócicas invasivas, como a gente chama.
3: A Pneumo 20 também é indicada para indígenas com mais de 5 anos, sem histórico vacinal, idosos com 60 anos ou mais que estejam acamados ou institucionalizados e pessoas com condições clínicas especiais. O histórico de vacinação pode ser acompanhado pela caderneta digital de saúde da criança, disponível no aplicativo Meu SUS Digital. Reportagem Gabriela Noronha.
1: A doença de Chagas é transmitida principalmente por um inseto conhecido como barbeiro e pode levar à morte, especialmente em populações vulneráveis.
2: Isso porque a infecção pode evoluir de forma silenciosa por anos e, quando não tratada, pode levar a graves complicações cardíacas e digestivas.
1: Para tratar a doença, a Anvisa publicou o registro de um novo medicamento voltado a pacientes menores de 18 anos.

0: É o Lampti, feito de substâncias que danificam o parasita e que levam à sua eliminação do organismo.
1: A Agência Nacional de Vigilância Sanitária, Anvisa, aprovou o registro do medicamento Lampti, indicado para o tratamento da doença de Chagas em pacientes pediátricos. O produto pode ser utilizado desde recém-nascidos até adolescentes menores de 10 anos. Chagas é causada pelo protozoário Trypanosoma cruzi e está entre as principais doenças negligenciadas no Brasil. A infecção pode permanecer sem sintomas por muitos anos e, quando não tratada, provocar complicações graves, principalmente no coração e no sistema digestivo. O Lampti é um medicamento antiparasitário que atua na eliminação do parasita responsável pela doença. A aprovação do registro foi publicada pela Anvisa no Diário Oficial da União, com a Resolução 2631 de 2026. Claudimário Carvalho, para a Voz do Brasil.
2: Buscar ajuda pode ser o primeiro passo para interromper um ciclo de violência contra as mulheres.
0: O Ligue 180 funciona gratuitamente, 24 horas por dia, e também pode ser acessado por canais digitais como WhatsApp.
2: Os atendentes são especializados para oferecer ajuda imediata, indicando os caminhos para a solução do problema.
3: É por meio do Ligue 180 que milhares de mulheres encontram acolhimento, orientação e encaminhamento para a rede de proteção em todo o país. Cada atendimento começa por uma escuta qualificada e humanizada. O serviço funciona 24 horas por dia, todos os dias da semana, e pode ser acionado pela própria vítima ou por qualquer pessoa que queira denunciar uma situação de violência contra a mulher. A coordenadora de atendimento da central do Ligue 180, Juliana Costa, explica como funciona o atendimento.
4: A denúncia é registrada pelas nossas atendentes. Posteriormente a isso, nós temos uma equipe também especializada que faz a análise dessa denúncia. Então, entrando em contato com o Ligue 180, a pessoa que nos contatar vai ter ali um atendimento especializado e essa atendente ela vai identificar qual é a necessidade dessa pessoa.
3: Segundo o Anuário Brasileiro de Segurança Pública, em 2025 foram registrados cerca de 1.470 feminicídios, o maior número desde que o crime passou a ser tipificado em 2015. Apenas no primeiro trimestre deste ano, já foram contabilizadas 399 mortes. Também cresceram os casos de violência no ambiente digital, como ameaças, perseguição nas redes sociais, invasão de contas e divulgação não autorizada de imagens íntimas. Nos 5 primeiros meses de 2026, o Ligue 180 registrou mais de 16 mil ocorrências desse tipo de violência. A coordenadora de atídio é responsabilidade de todos.
5: É importante que o Brasil inteiro, a sociedade inteira, todo mundo, igrejas, feiras, times de futebol, escolas, templos religiosos, todo mundo seja envolvido. Por quê? Porque não é um problema só da mulher, é um problema de todos nós.
3: Além de atender mulheres em situação de violência, o Ligue 180 também orienta familiares, amigos, vizinhos e qualquer pessoa que queira saber como agir diante de uma situação de risco. O atendimento é sigiloso e pode ser feito de qualquer lugar do mundo. Além dos 180, denúncias e informações podem ser feitas pelo WhatsApp no telefone DDD 61 9610 0180. Reportagem Pablo Mundim.
0: O Cidadão conta com uma nova plataforma do programa Luz para Todos.
2: O aplicativo permite registrar e acompanhar solicitações de atendimento, facilitando a identificação de famílias que ainda vivem sem acesso à energia elétrica.
6: O aplicativo do programa Luz para Todos permite a cidadãos, lideranças comunitárias e instituições registrarem e acompanharem as solicitações de instalação de energia elétrica. A iniciativa é voltada para o público que mora em áreas rurais e regiões remotas do país. Segundo André Dias, diretor do Departamento de Universalização e Políticas Sociais de Energia Elétrica do Ministério de Minas e Energia, o aplicativo permite acompanhar as solicitações feitas ao programa e se existem subnotificações.
7: Hoje, nós estimamos que há no Brasil cerca de 220 mil unidades consumidoras, famílias sem acesso à energia, mas a gente entende esse número pode estar subnotificado, possa ser maior, e aí o aplicativo vai nos dar justamente esse conhecimento.
6: O aplicativo Luz para Todos está disponível nas lojas de aplicativos para celulares e pode ser baixado por qualquer pessoa de forma gratuita. Ao abrir

0: O pedido para instalação de energia elétrica, o cidadão deverá tirar foto da unidade a ser atendida. Por meio do georreferenciamento, o Ministério de Minas e Energia vai localizar o endereço e encaminhar a solicitação para a concessionária de energia elétrica responsável pela região. Não será preciso acesso à internet para registrar o pedido. Reportagem Luana Carla.
1: Embaixadores estrangeiros que na quarta-feira, no Palácio do Itamaraty, da cerimônia de entrega das cartas credenciais.
2: O ato habilita oficialmente os diplomatas diante do chefe de Estado do país onde vai atuar.
1: As cartas foram assinadas pelo presidente da República perante o governo anfitrião e dão início à missão diplomática.
2: Ao todo, 14 embaixadores não residentes no país foram oficialmente credenciados.
1: Um espaço para que as mulheres idosas participem da construção de políticas públicas voltadas a elas.
2: O Fórum Nacional pelo Protagonismo e Mobilização das Mulheres Idosas reúne organizações, movimentos sociais e representantes do poder público.
1: Entre os desafios tratados no fórum estão a saúde mental dos idosos, autonomia econômica e combate ao preconceito etário.
2: A secretária nacional de Autonomia Econômica e Política de Cuidados, Joana Célia dos Passos, fala mais sobre o fórum.
3: Esse fórum, ele tem a duração de 2 anos e uma das competências dele é promover iniciativas para o fortalecimento das organizações de participação social de mulheres idosas, para que a gente possa ampliar a capacidade de mobilização, o protagonismo, a autonomia e a incidência no debate sobre as políticas para esse grupo de mulheres idosas.
1: Segundo o IBGE, o Brasil possui 32 milhões de pessoas com 60 anos ou mais, sendo 55% mulheres.
2: E vamos falar agora da Rede Nacional de Proteção e Defesa dos Direitos Humanos da Pessoa Idosa, RENAPID.
1: Ela tem como objetivo garantir uma articulação entre os órgãos públicos que atendem essa população.
2: Nós conversamos com o secretário nacional dos Direitos da Pessoa Idosa, do Ministério dos Direitos Humanos e da Cidadania, Alexandre da Silva, sobre como vai funcionar essa colaboração. Acompanhe. Boa noite, secretária. Explica pra gente o que é essa rede de proteção às pessoas idosas. Que entidades formam essa rede?
4: A RENAPID é a Rede Nacional de Proteção e Defesa dos Direitos Humanos das Pessoas Idosas. É uma rede que vem sendo pensada e solicitada pela participação social desde a nossa conferência, da primeira conferência de 2006, e que agora, em 2026, ela se realiza. São convidados todos os entidades privadas, entidades públicas, ONGs, universidades, enfim, são todas aquelas pessoas, aquelas instituições, aqueles órgãos que atuam no segmento da pessoa idosa e que garantam a defesa, a promoção, a mitigação de violações e violências e a garantia de mais direitos.
1: Agora, secretário, essa rede ela funciona para um acompanhamento mais próximo, por exemplo, de idosos que estejam em situações vulneráveis? Vamos supor, idosos que vivam sozinhos, precisem desse acompanhamento? Essa rede atua assim também?
4: Esse é um dos focos, mas eu vou dizer que o foco central dessa RENAPID é a intersetorialidade. Para quem não está acostumado com esse termo, é dizer que algumas soluções para as pessoas idosas, ou para outros grupos também, elas precisam sempre de uma articulação com mais de um setor. Um exemplo, pode acontecer uma dificuldade da pessoa idosa em acessar um serviço de saúde. Isso pode ser decorrente do transporte, isso pode ser decorrente da dificuldade dela em ler, então ela não consegue muitas vezes pegar um ônibus ou chamar um táxi porque ela não consegue ler. E aí pode ser um outro problema, o transporte em si, que pode estar disponível ou dificultoso naquela região. Então a resposta intersetorial é o ponto central. E sim, é o objetivo também da gente, o quanto antes, enquanto sociedade, detectarmos que uma pessoa idosa está numa condição de violência ou de violação e que isso gera um risco para ela de vida, que o quanto antes ela possa ser retirada dessa situação ou que o agente causal ou a situação também possa ser o mais rápido possível eliminada ou eliminado.
2: E como é que os próprios idosos, os familiares ou amigos podem acionar essa rede?
4: A RENAPID, ela vai ter uma estrutura que precisará funcionar tanto no âmbito municipal, estadual

0: federal. Então, vejamos, se o problema for municipal, nós vamos criar essa rede no município para que essas entidades, esses órgãos, a gestão municipal, uma secretaria específica, consiga dar a resposta o quanto antes. Mas, por vezes, um problema que envolva, por exemplo, uma questão de uma estrada estadual, eu já teria que procurar a instância estadual para dar essa resposta, que possa ser garantida por um ministério. Então, essa pessoa idosa ou familiar, quando perceba uma situação como essa, ela vai procurar algum desses agentes, dessas entidades, desses órgãos que estão vinculados a essa rede, para poder acionar a resposta mais efetiva. Cabe lembrar aqui que o Brasil já tem, dentro do seu estado, a experiência de alguns municípios e alguns estados que já fazem uma rede. Então, nós não estamos partindo do zero, esse é um ponto positivo. A ideia nossa agora é entender o que nós podemos construir coletivamente, e já houve até uma oficina para começar a conversar com essas pessoas que já estão envolvidas em alguma rede, seja ela municipal ou estadual, e perceber como essa rede pode ser construída do que nós chamamos tanto de baixo para cima, ou seja, a partir das experiências e realidade dos municípios e o quanto os governos estaduais, distrital e a União precisam se organizar para concluir as boas respostas, ou também o contrário, o quanto a União vai também construir essa rede dialogando com os estados e o Distrito Federal para poder alcançar os municípios ou, no caso do DF, as regiões administrativas também.
1: Para a gente tentar deixar um pouquinho mais claro, secretário, sendo um caso como o senhor mencionou, né, um problema que o idoso tenha com o transporte, ele deve, nesse caso, por exemplo, procurar a prefeitura da cidade dele, e aí a prefeitura também vai estar, os órgãos da prefeitura vão estar ativos nessa rede, e aí caso se identifique outras necessidades desse idoso, a rede toda pode ser acionada? É assim que funciona?
0: Isso, um bom exemplo, exatamente isso. Então, se for uma questão de transporte, a pessoa idosa que consiga alcançar a prefeitura e a secretaria específica pode fazer da forma como você explicou mesmo, ou muitas vezes a gente pode ter uma liderança comunitária, você pode ter, às vezes, um agente, um profissional da saúde ou da assistência que frequenta aquela casa e vai levar para algum órgão específico, seja o conselho municipal, caso exista na região, para poder muitas vezes chegar também a um órgão responsável, ou muitas vezes até se tiver uma empresa vinculada nessa rede para querer de fato, já sabendo que muitas vezes isso já aconteceu, que ela também tem uma resposta mais efetiva, ou muitas vezes até a prefeitura que vai pensar um ponto de ônibus. É um bom exemplo. Então, são vários caminhos que nós queremos criar justamente para que a pessoa, tanto aquela que tenha mais autonomia, independência e conhecimento, buscar a prefeitura, ou muitas vezes ver quem são os atores que vão circular naquele território que possam captar essa denúncia e poder encaminhar para um órgão mais específico.
2: Secretária, a rede também prevê a realização de diagnósticos sobre o envelhecimento populacional. De que forma isso pode se converter em políticas públicas posteriormente?
0: Esse diagnóstico, ele é fundamental, é ele que vai balizar muito do que nós já fazemos no âmbito, né, nacional, tanto União, estados, DF, municípios, para ver quais são as demandas atuais. Então, hoje, quando falamos de envelhecimento de pessoas idosas, é muito importante que as ações sejam centradas a partir das demandas das pessoas idosas. E hoje nós temos uma série de informações que possam vir tanto das gestões municipais, com os dados obtidos por meio de suas secretarias. Pode ser também a partir dos institutos de pesquisa que nós temos, geração de dados que nós temos no nosso país, e também a partir daquilo que é conduzido e pensado no âmbito governamental e também federal. Então, esse diagnóstico ajuda muitas vezes a criar programas que são feitos no âmbito federal. Existem alguns criados já, também no âmbito estadual, e também pela pactuação que a gente pode fazer entre esses três entes, municípios, estados e governo. Então, é fundamental que os diagnósticos aconteçam e, mais do que fundamental para a gestão, que isso fique sempre à disposição da participação social da sociedade como um todo. Então, a transparência, a divulgação, a linguagem simples desses diagnósticos também faz parte da RENADPI de disseminar.

0: cada vez mais o conhecimento, porque esse também é um ponto bastante preocupante. Quando falamos de pessoas idosas, muitas vezes existe uma certa invisibilização de alguns dados. E a Renadip vem justamente para poder colocar isso mais à disposição da sociedade, de conselhos, de entidades, movimentos sociais que também estão atuando na defesa dos direitos para as pessoas idosas.
1: Agora, secretário, a gente tem só mais alguns segundinhos, mas o senhor mencionou aí que lideranças como prefeituras, e aí quem quer fazer parte dessa rede, essa pessoa deve proceder como, né? Ou esse organismo? Eles precisam procurar a Secretaria Nacional dos Direitos da Pessoa Idosa?
0: Sim, exatamente. Nós estamos agora, no próximo mês, mais ou menos, nós vamos concluir a instrução normativa que vai dar os melhores caminhos para qualquer entidade, qualquer segmento que queira aderir à nossa rede. Então, haverá a classificação, a possibilidade de ser um integrante de fato para a rede ou de ser um colaborador com papéis distintos. Então, isso é aguardar agora, que nas próximas semanas nós vamos divulgar essa instrução normativa que está dentro do tempo proposto, dentro da portaria que criou a RENADIPIN.
2: Muito bem, nós conversamos com o secretário nacional dos Direitos da Pessoa Idosa, Alexandre da Silva. Muito obrigado, secretário, pela entrevista à Voz do Brasil.
0: Obrigado a vocês, a todos os ouvintes e as ouvintes. Uma boa noite.
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1: Quem for fazer o Exame Nacional de Desempenho dos Estudantes ainda tem tempo para solicitar atendimento especializado.
2: Saiba mais com Thaís Araújo.
4: Está aberto o prazo de solicitação de atendimento especializado e para o requerimento de tratamento pelo nome social para os participantes do Exame Nacional de Desempenho dos Estudantes, o ENAD 2026. Os interessados têm até o dia 24 de julho para fazer essa solicitação em relação ao ENAD de bacharelados e cursos superiores de tecnologia. O pedido deve ser realizado diretamente pelo estudante por meio do sistema ENAD e o resultado será divulgado no dia 31 de julho. Em caso de negativa, os estudantes terão prazo para recurso entre os dias 3 e 7 de agosto. A prova está marcada para o dia 29 de novembro. O Exame Nacional de Desempenho dos Estudantes é aplicado a todos que estão concluindo o ensino superior. Thaís de Araújo para a Voz do Brasil.
1: Forças Integradas de Combate ao Crime Organizado realizam nesta quarta-feira operações em 16 estados em investigações envolvendo organizações criminosas.
2: As medidas incluem sendo terminadas pela justiça.
1: Estão sendo apurados indícios de crimes como tráfico de drogas, de armas e também lavagem de dinheiro.
2: As Forças Integradas reúnem instituições federais e estaduais para atuação conjunta.
1: Essas foram as notícias do governo federal.
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1: Com produção da empresa Brasil de Comunicação.
2: Fique agora com o Minuto do TCU. Em seguida, as notícias do Poder Judiciário e do Congresso Nacional. Boa noite.
1: Boa noite, até amanhã.
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7: O Tribunal de Contas da União avaliou a política de autoprodução de energia elétrica, usada por empresas e outros consumidores que geram energia para consumo próprio. A auditoria identificou que as regras atuais dão incentivos econômicos aos autoprodutores, mas podem aumentar custos para os demais consumidores. O tribunal constatou que os autoprodutores usam a infraestrutura do sistema elétrico, mas não contribuem de forma suficiente para manter a estabilidade do serviço. O TCU também apontou o baixo nível de maturidade no desenho, na institucionalização e no monitoramento da política pública. O tribunal recomendou que o Ministério de Minas e Energia formalize diretrizes, objetivos, metas, indicadores e estrutura de acompanhamento para a política. 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
6: 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Você vai ouvir agora notícias do Poder Judiciário.
8: presidente do STF do CNJ participa da

0: instalação de varas especializadas no combate ao crime organizado em São Paulo.
1: STJ reconhece dano moral coletivo por demora na demarcação de território quilombola em Sergipe.
0: Desembargador pernambucano é indicado para ocupar vaga de ministro do TST.
1: Boa noite, eu sou o Arthur Filho.
0: E eu sou Walter Lima.
1: O presidente do Supremo Tribunal Federal e do Conselho Nacional de Justiça, ministro Edson Fachin, a criação de varas especializadas organizado representa uma resposta concreta do judiciário ao avanço das facções criminosas no país.
0: O ministro participou da solenidade de instalação das novas varas estaduais especializadas em organizações criminosas e lavagem de bens, direitos e valores do Tribunal de Justiça de São Paulo. Marta Ferreira.
2: O enfrentamento ao crime organizado tem sido uma das prioridades da gestão do ministro Edson Fachin. Durante a cerimônia, ele afirmou que o crime organizado não é apenas um problema de segurança pública, mas uma ameaça ao próprio Estado de Direito Democrático. Fachin também ressaltou que o judiciário tem ampliado a atuação para combater novos mecanismos utilizados pelo crime organizado, como o uso de plataformas clandestinas de apostas eletrônicas e de empresas aparentemente lícitas para lavagem de dinheiro.
3: Não estou, é claro, a me referir ao mercado regulado, mas estou a me referir, sim, às plataformas clandestinas e também às empresas que têm sido utilizadas como instrumentos de organizações criminosas.
2: A instalação das novas varas está alinhada aos projetos conduzidos pelo Conselho Nacional de Justiça para ampliar a especialização judicial no enfrentamento ao crime organizado em todo o país.
1: A União e o INCRA terão de indenizar um quilombo em Sergipe.
0: O STJ reconheceu danos morais coletivos devido à demora na demarcação do território. Fátima Uchoa.
4: A comunidade Catuabo foi reconhecida como remanescente quilombola em 2006 e o território identificado e delimitado em 2017, mas até hoje não saiu o decreto de desapropriação para a continuidade da regularização territorial. O Ministério Público Federal ajuizou ação civil pública contra a União e o INCRA, pedindo a conclusão do procedimento e indenização por danos morais coletivos. O juízo de primeiro grau e o TRF-5 determinaram a finalização do procedimento, mas não reconheceram dano moral coletivo. Já a primeira turma do STJ considerou que a demora injustificada do poder estatal em efetivar um direito constitucional gera dano moral presumido, que não exige prova de abalo psicológico. O relator foi o ministro
1: do TST.
0: O pernambucano Sérgio Torres precisa ainda passar por sabatina no Senado. Marla Lacerda.
5: O desembargador do Tribunal Regional do Trabalho da 6ª Região foi indicado pelo presidente da República para ocupar a vaga aberta com a aposentadoria da ministra Dora Maria da Costa. Magistrado de carreira, Sérgio Torres já atuou no TST como desembargador convocado e, recentemente, foi eleito presidente da Academia Brasileira de Direito do Trabalho. Se aprovado na sabatina da Comissão de Constituição e Justiça do Senado Federal, tem ainda a votação no plenário da Casa.
1: Justiça Federal determina que a União formule plano para tornar acessíveis todos os sites da administração federal.
0: A decisão atendeu a pedido do MPF. Vanessa Pereira.
6: O aperfeiçoamento dos sites da administração pública federal é apenas um dos pedidos da ação, que busca garantir a autonomia de pessoas com deficiência no uso de plataformas digitais públicas e privadas. Ao final do processo, o MPF pretende que a Justiça Federal determine à União a regulamentação do artigo 63 da Lei Brasileira de Inclusão, que torna obrigatória a acessibilidade digital.
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1: A você, uma boa noite.
0: E até amanhã.
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1: Eu sou Paula Groba.
2: E eu sou Humberto Pinheiro.
1: E estes são os destaques de hoje do Jornal do Senado, que começa agora.
2: Senado aprova transferência automática de pensão alimentícia.
1: Chanceler Mauro Vieira será convidado a explicar alerta sobre intervenção militar no Brasil pelos Estados Unidos.
2: Crédito de 15 bilhões para exportadores vai à sanção após aprovação do Senado.
1: Boa noite. Pensão alimentícia poderá ter mais segurança para receber o benefício em dia. O Senado aprovou um projeto que cria a transferência automática dos valores, o que pode reduzir atrasos e facilitar o pagamento.
2: Para isso, o beneficiário deverá pedir à Justiça que determine o repasse mensal com a transferência automática do valor da conta do devedor para a conta de quem tem direito à pensão, na data fixada pelo juiz. A proposta, conhecida como Pix Pensão, segue agora para a sanção presidencial. Repórter Douglas Castilho.
3: O projeto, que teve origem na Câmara dos Deputados, visa garantir a pontualidade dos pagamentos e oferecer mais segurança jurídica às famílias envolvidas. A relatora da proposta, a senadora Ana Paula Lobato, do PSB do Maranhão, ressaltou a importância da aprovação.
4: Enfrenta problema recorrente nas execuções de alimentos. A necessidade de sucessivas provocações judiciais diante de inadimplementos mensais. Trata-se de solução simples, objetiva e compatível com a natureza urgente da obrigação alimentar.
3: Uma das formas de garantir que os repasses ocorram na prática é a possibilidade de indisponibilização automática dos ativos financeiros do devedor, se ele não possuir saldo bancário suficiente para o pagamento. Para evitar abusos ou erros, o projeto também prevê que esse procedimento deve seguir as regras do Código de Processo Civil, que asseguram um controle por parte do juiz, a intimação do devedor e a correção ou cancelamento de bloqueios excessivos. A operacionalização do processo de transferências será gerida por sistema eletrônico sob responsabilidade do Banco Central.
1: E a senadora Roberta Accioli, do Republicanos de Roraima, apresentou um projeto que torna mais flexível a concessão do benefício da prestação continuada, o BPC. A proposta evita a perda automática do benefício quando houver pequeno aumento na renda familiar ou o ingresso de um integrante no mercado de trabalho.
2: O texto também prevê um período de transição de até 12 meses. Segundo a senadora, a medida permite que os beneficiários melhorem de vida sem o risco imediato de perder o auxílio. O projeto será analisado pelas comissões do Senado.
5: O projeto garante que o ingresso no mercado de trabalho não resulte na perda automática do benefício. Além disso, prevê um período de transição com reavaliação social para que essa mudança ocorra de forma gradual e segura, oferecendo mais segurança às famílias nesse momento de conquista.
1: O senador Cleitinho, do Republicanos de Minas Gerais, defendeu postas online e cobrou a votação de projetos que restringem a publicidade das bets. O parlamentar alertou que o avanço desse mercado tem impactos na saúde mental, compromete a renda das famílias e aumenta os gastos públicos com saúde.
2: Segundo Cleitinho, os prejuízos causados pelas apostas exigem uma ação conjunta do Congresso e do governo federal, acima de diferenças partidárias.
6: Se literalmente agora é uma época de Copa do Mundo, que a gente está vendo aqui 35% de aumento na questão dos jogos, é momento agora da gente refletir. Hoje, infelizmente, o Brasil é o Brasil das bets. Então, espero que todos os senadores da República, como eu aqui, possa combater de uma vez por todas essa porcaria de jogo online.
1: A Comissão de Direitos Humanos aprovou um projeto que cria categorias diferentes para os casos de desaparecimento de pessoas no Brasil.
2: O objetivo da proposta é aprimorar as investigações e as buscas de acordo com cada situação. Repórter Patrícia Oliveira.
7: A proposta classifica os casos de pessoas desaparecidas em três categorias. O desaparecimento voluntário é quando um adulto decide romper contato com familiares por vontade própria. O involuntário inclui situações como acidentes, desastres, problemas de saúde mental e o sumiço de crianças e adolescentes. Já o desaparecimento forçado envolve casos relacionados à violência, coação, sequestro ou abuso de poder. Atualmente, a legislação adota uma definição única para todos os casos. Para a relatora, senadora Damaris Alves, do Republicanos do Distrito Federal, a mudança pode contribuir na atuação das autoridades pela busca, identificação e localização dos desaparecidos.
8: Os dados mais

0: recentes demonstram que o desaparecimento de pessoas permanece como desafio grave e crescente para o poder público.
1: Em 2025, foram registrados mais de 85 mil desaparecimentos no Brasil, cerca de um caso a cada 6 minutos. O projeto segue para análise da Comissão de Constituição e Justiça.
2: A Comissão de Direitos Humanos também aprovou um projeto que endurece a punição para agressões praticadas contra mulheres por razões de gênero. A proposta transforma esse tipo de violência em crime autônomo, que hoje é tratado apenas como agravante da lesão corporal, e também aumenta as penas nos casos.
3: O que torna obrigatória a divulgação do Ligue 180, canal nacional de denúncia e orientação para mulheres em situação de violência. A proposta determina que o serviço seja divulgado em meios de comunicação e em locais públicos e privados de grande circulação para ampliar o acesso às denúncias e às informações sobre a rede de proteção. O texto segue para a sanção presidencial.
2: O chanceler Mauro Vieira será convidado para esclarecer no Senado as recentes afirmações apontando risco de intervenção militar norte-americana no Brasil. O convite foi aprovado pela Comissão de Relações Exteriores.
3: O risco teria sido apontado a partir da classificação como terroristas de facções do crime organizado que atuam em nosso país. Repórter César Mendes.
4: A Comissão de Relações Exteriores aprovou o convite para que o ministro das Relações Exteriores, Mauro Vieira, esclareça aos senadores declarações recentes dadas por ele de que a classificação do Comando Vermelho e do Primeiro Comando da capital como organizações terroristas pelos Estados Unidos traria o risco de uma eventual atuação de forças militares norte-americanas no Brasil. Autor do convite, o senador Hamilton Mourão, do Republicanos do Rio Grande do Sul, quer que Mauro Vieira explique melhor de onde tirou os dados que o levaram a fazer essa afirmação, que, na opinião de Mourão, tem uma certa gravidade.
5: Apesar dos Estados Unidos recentemente vir exercendo de forma unilateral o seu poder militar, tanto no caso recente aí da captura do então presidente da Venezuela, o ditador Maduro, como também no ataque feito ao Irã, apesar de ser um conflito que se arrasta há 46, 47 anos entre esses dois países, não é? Mas me chama a atenção, face à relação que nós temos com os Estados Unidos da América, inclusive na área militar, não é? Onde combatemos junto na Segunda Guerra Mundial, e ver por parte de uma autoridade como o ministro Mauro Vieira, uma afirmação nessa natureza. Então, eu gostaria de ouvir isso aqui do ministro.
4: A declaração de Mauro Vieira foi dada no dia 1º de julho, em resposta oficial do Itamaraty a questionamentos feitos pela Câmara dos Deputados. O comparecimento do ministro em reunião da Comissão de Relações Exteriores ainda não tem data agendada.
2: E empresas brasileiras que exportam produtos para o exterior já podem contar com uma nova linha de crédito para enfrentar os efeitos das barreiras comerciais impostas por outros países.
3: O Senado aprovou a medida provisória que libera até 15 bilhões de reais para do Plano Brasil Soberano. Repórter Douglas Castilho.
6: A medida surge como resposta ao que ficou conhecido como tarifaços impostos pelos Estados Unidos, que elevaram as tarifas de importação daquele país a patamares de até 50%. O senador Randolfe Rodrigues, do PT do Amapá, que solicitou a inclusão da votação na pauta, comemorou a aprovação e explicou a sua importância diante da instabilidade do contexto internacional.
7: O Brasil soberano é o significado de como um governo deve agir. Um governo, mesmo agredido por uma potência estrangeira, não deve ficar lamentando. Deve buscar superar a agressão, que o que ocorreu no fato do tarifaço é uma agressão ao Brasil e ao seu povo, e buscar soluções, sobretudo para suas empresas. A Brasil soberano vem para isso, para socorrer.
6: Além das tarifas alfandegárias, a MP apresenta uma resposta às chamadas barreiras sanitárias, que ocorrem por restrições à entrada de produtos não pelo aumento dos tributos, mas com argumentos como o utilizado pela União Europeia este ano. O bloco proibiu a entrada de carne bovina brasileira sob a acusação do uso indiscriminado de antibióticos por parte do setor pecuário brasileiro. O texto segue para a sanção presidencial.
3: Edição de Paula Grova e trabalhos técnicos de João Lira, o Jornal do Senado fica por aqui. Acompanhe agora as notícias da Câmara dos Deputados. Boa noite.
2: Boa noite e até amanhã.
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9: Parlamentares aprovam sistema para enfrentar a violência de gênero.
10: Câmara amplia acesso das Santas Casas a linhas de crédito do FGTS.
9: Comissão de Orçamento aprova recursos contra...

0: guerra e desastres.
1: Boa noite. A Comissão Mista de Orçamento aprovou despesas extras de 12 bilhões e 300 mil reais no orçamento de 2026. A repórter Silvia Munhato acompanhou a votação.
2: A Comissão Mista de Orçamento aprovou 8 medidas provisórias com despesas extras no orçamento de 2026, no valor de 12,3 bilhões de reais. Um total de 10,3 bilhões estão sendo utilizados para minimizar os efeitos da guerra no Oriente Médio nos preços dos combustíveis e gás de cozinha, e outros 2 bilhões de reais foram destinados para auxiliar os atingidos por desastres climáticos este ano. Quarta-feira, a análise de um projeto que pretende abrir um crédito novo no orçamento de 13,3 bilhões de reais. O texto original veio com apenas 1,3 milhão de reais para uma contribuição voluntária do país à Comissão Econômica para a América Latina e o Caribe. Mas o governo modificou a proposta para incluir recursos para financiamentos agrícolas e para o programa Desenrola Adimplentes. O deputado Domingos Sávio, do PL de Minas Gerais, e outros parlamentares pediram mais tempo para analisar a proposta.
3: Por outro lado, nos preocupa, e aí por isso é necessário esse tipo de análise, de reflexão. Nos preocupa, por exemplo, que o recurso que está sendo tirado, cancelado, é dentro do Ministério da Cidade, e na primeira análise que a minha assessoria fez seria justamente do Minha Casa e Minha Vida, que também é um programa tão importante e que nós temos preocupação em que a gente continue garantindo alternativa de moradia no país.
2: O deputado Igor Timo, do União de Minas Gerais, relator da medida provisória que destina recursos para os municípios de Minas Gerais atingidos por fortes chuvas este ano, ressaltou a importância do repasse.
4: Entre fevereiro e março deste ano, a nossa Zona da Mata enfrentou um período mais chuvoso da sua história, com um acumulado de 584 milímetros, 4 vezes mais acima da média acumulada. E o resultado foi trágico. Famílias desabrigadas, serviços públicos essenciais interrompidos e comprometidos, o comércio local severamente castigado.
2: As medidas provisórias aprovadas serão agora analisadas pelos plenários da Câmara e do Senado. Da Rádio Câmara de Brasília, Silvia Munhato.
5: Ciência e tecnologia.
6: Merlon Solano, do PT do Piauí, defende a revisão das regras para o funcionamento das apostas esportivas e dos jogos online no Brasil. Para o deputado, a regulamentação atual é insuficiente diante do endividamento crescente das famílias e dos impactos do vício em jogos.
1: Merlon Solano sugere discutir medidas como o aumento da tributação sobre empresas do setor, a restrição da publicidade e até a proibição de determinados jogos. Ele afirma que o país precisa enfrentar o tema como uma questão de saúde pública e proteção financeira.
6: Luiz Lima, do Novo do Rio de Janeiro, defende a regulamentação das apostas esportivas para impedir que a atividade se torne parte permanente da rotina do esporte nacional. O congressista argumenta que a publicidade excessiva estimula a ilusão de...
1: A propaganda abusiva das apostas pode comprometer o orçamento de famílias brasileiras. Ele sugere restrições aos anúncios do setor nos mesmos moldes das proibições aplicadas ao mercado de cigarro.
5: Trabalho.

0: 44 milhões de brasileiros com 15 anos ou mais não terminaram o estudo básico para defender o fim da escala 6x1 e as jornadas exaustivas de trabalho.
1: Na opinião de Tadeu Venere, reduzir a carga laboral semanal vai devolver ao trabalhador a oportunidade de desenvolvimento pessoal e o direito de estudar. O legislador conclama a sociedade civil a enfrentar o debate e pede que o Senado siga o exemplo da Câmara e aprove a matéria.
0: Transportes. Rodrigo de Castro, do União de Minas Gerais, comemora a inauguração das pontes de Embaúba e da Cachoeira da Usina, que ligam os municípios de Ervália e Muriaé. O congressista ressalta que as obras integram trecho estratégico da BR-356, importante para a conexão entre os estados do Sudeste.
2: É mais um trabalho que nós fizemos que tem uma repercussão muito grande na zona da Mata Mineira, não só nos municípios de Ervália, Rosário da Limeira, São Sebastião da Vaz Alegre, Muriaé, Viçosa, Ponte Nova, mas também é uma estrada que liga ao litoral do Rio de Janeiro e ao litoral do Espírito Santo. Portanto, ela tem uma conotação realmente regional. Agora vamos acompanhar a última etapa, que é a execução da ponte dentro do município de Ervália.
1: Rodrigo de Castro afirma que a entrega das pontes é resultado de articulações iniciadas em 2021, junto ao DENIT e aos ministérios. Ele lembra que a conclusão das obras atende a uma antiga demanda da população local, que conviveu por anos com lama e poeira.
0: Bebeto, do PP do Rio de Janeiro, destaca o avanço das obras na Serra das Araras e na rodovia Presidente Dutra, previstas em geral. Ele assinala que as intervenções são essenciais para quem se desloca da Baixada Fluminense em direção à capital.
1: Bebeto relata articulações entre o governo federal, a concessionária responsável pelos trechos e a Light para destravar viadutos, alças e duplicações na região. O deputado também pede a revitalização da ferrovia da Baixada, com passarelas, muros de proteção e sinalização nas passagens de nível.
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0: Desenvolvimento Regional. A Câmara criou uma comenda com o nome do Padre Cícero para quem contribuir para o desenvolvimento do Nordeste. O repórter Antônio Vital explica como vai funcionar.
4: A Câmara dos Deputados criou uma honraria a ser concedida a pessoas ou instituições que contribuam para o desenvolvimento social, econômico e cultural da região Nordeste. A condecoração, batizada de Comenda Padre Cícero Romão Batista de Desenvolvimento Regional, será concedida a 5 pessoas ou entidades selecionadas a partir de indicações de deputados e senadores. A homenagem será entregue pela Comissão de Integração Nacional, Desenvolvimento Regional e da Amazônia e pela mesa diretora da Câmara, em uma sessão solene, todos os anos, no dia 24 de março, data de nascimento de Padre Cícero. O projeto que cria a comenda foi apresentado pelo deputado Luiz Gastão, do PSD do Ceará, e aprovado pelo plenário da Câmara. A relatora do projeto foi a deputada Fernanda Pessoa, do PSD do Ceará. Ela retirou da proposta original a proibição de premiação a pessoas que estejam no exercício de mandato político e seus parentes até o segundo grau. Segundo a relatora, isso torna a comenda democrática e acessível a todos. Padre Cícero morreu em 1934, aos 90 anos de idade, em Juazeiro do Norte, no Ceará, onde exerceu sacerdócio e teve grande influência política. O autor da proposta, deputado Luiz Gastão, defendeu a comenda a quem contribuir para o desenvolvimento do Nordeste e a homenagem a Padre Cícero.
5: Hoje a Câmara fez justiça a um grande nordestino, a um grande brasileiro, que é o Padre Cícero, que foi, acima de tudo, um grande desenvolvimentista, não só para Juazeiro, para toda a vida, por gerações.
4: Não houve votos contrários à criação da comenda Padre Cícero Romão Batista de Desenvolvimento Regional. Da Rádio Câmara de Brasília, Antônio Vital.
0: Ranieri Paulino, do Republicanos, cumprimenta Dom Edelson Soares Nobre, quinto bispo a assumir a diocese de Guarabira, na Paraíba. Para o congressista, o lema episcopal do sacerdote, em tudo a caridade, reflete a doutrina social da igreja em amparar os mais necessitados.
1: O deputado cumprimenta as autoridades presentes na posse de Dom Edelson e ressalta o papel fundamental do bispado de Guarabira para a região. Ranieri Paulino menciona ainda seu apoio à diocese e suas iniciativas voltadas à valorização da fé e do turismo paraibano.
0: Economia.
1: Pompeu de Matos.

0: O PDT do Rio Grande do Sul pede a criação de fundos constitucionais para as regiões Sul e Sudeste, nos moldes dos já existentes para o Norte, Nordeste e Centro-Oeste. Segundo ele, a medida promove uma redistribuição mais equilibrada dos recursos federais.
1: Pompeu de Matos diz que os novos fundos destinariam mais de 21 bilhões de reais por ano para cada uma das duas regiões. Ele argumenta que os recursos impulsionariam investimentos, desenvolvimento regional e obras de infraestrutura.
2: Saúde.
0: A Câmara aprovou projeto que permite acesso a linhas de crédito com recursos do FGTS para santas casas e hospitais filantrópicos. O repórter Antônio Vital acompanhou a votação.
3: O plenário da Câmara aprovou o projeto que reabre até 2030 o prazo para que santas casas e hospitais filantrópicos tenham direito a linhas de crédito que usam recursos do FGTS. A lei que trata do Fundo de Garantia por Tempo de Serviço previa o uso desse tipo de crédito para entidades beneficentes apenas até 2022. A reabertura do prazo foi prevista em uma medida provisória editada este ano, mas que perdeu a validade sem ter sido votada pelo Congresso. Por isso, o projeto aprovado, que reproduz o texto da medida provisória, foi apresentado pelo líder do governo na Câmara, deputado Paulo Pimenta, do PT do Rio Grande do Sul. Na justificativa da proposta, ele disse que créditos com recursos do FGTS somaram 3 bilhões de reais e beneficiaram 140 hospitais filantrópicos que prestam serviço ao Sistema Único de Saúde, o SUS. Paulo Pimenta estima que essas linhas de crédito podem reduzir a taxa de juros para as santas casas dos atuais 18% para 12%, o que vai ajudar a aliviar a situação financeira dessas entidades, muitas delas endividadas. Além dos hospitais filantrópicos, o projeto também permite que instituições sem fins lucrativos que prestam atendimento a pessoas com deficiência também usem essas linhas de crédito. A condição é que as entidades também atuem para o SUS. O relator do projeto, o deputado Antônio Brito, do PSD da Bahia, diz que as linhas de crédito não comprometem a sustentabilidade financeira do FGTS. Ele explicou a proposta.
4: Esse projeto vem em função da medida provisória de número 1336, que expirou o prazo e que trata das santas casas e hospitais filantrópicos pela possibilidade dessas instituições terem o caixa hospital baseado na lei do FGTS.
3: O projeto foi aprovado de maneira simbólica pelo plenário, sem votos contrários. Para o deputado Hildo Rocha, do MDB no Maranhão, linhas de financiamento com recursos do FGTS beneficiam a saúde do trabalhador.
5: Esse projeto, ele é muito importante, porque o recurso do FGTS, ele tem um juro muito menor, que é um juro menor do mercado, é o do FGTS. O prazo de carência para o início de pagamento é bem elástico, portanto, é recurso do trabalhador que volta em benefício do trabalhador, porque as Santas Casas de Misericórdia atendem justamente os trabalhadores.
3: O projeto que reabre até 2030 o prazo para que hospitais filantrópicos e entidades de assistência a pessoas com deficiência tenham direito a linhas de crédito que usam recursos do FGTS, seguiu para análise do Senado. Da Rádio Câmara de Brasília, Antônio Vital.
1: Vavá do Avante de Minas Gerais detalha sua atuação na Comissão de Saúde como relator da Política Nacional de Enfrentamento ao HIV e à AIDS. O legislador avalia que ajudou a construir uma proposta voltada a quem enfrenta dificuldade para manter o tratamento.
0: Vavá defende a criação de um auxílio deslocamento financeiro para viabilizar o transporte de pacientes que residem longe dos centros médicos especializados. Ele argumenta que o benefício combate o abandono terapêutico, reduzindo barreiras socioeconômicas e geográficas no acesso ao SUS.
2: Direitos Humanos.
1: Luiz Couto, do PT da Paraíba, defende projeto que cria a Política Nacional de Prevenção de Quedas entre Pessoas Idosas. O deputado argumenta que o objetivo é reduzir acidentes, preservar a autonomia dos idosos e orientar ações de prevenção e acompanhamento em todo o país.
0: Segundo Luiz Couto, o projeto organiza medidas de prevenção, acompanhamento e conscientização para evitar quedas que podem provocar perda de mobilidade, internações e outras complicações de saúde. O texto já foi aprovado em duas comissões da Câmara.
2: Justiça.
1: A Câmara aprovou proposta que cria um Sistema Nacional de Enfrentamento da Violência contra Meninas e Mulheres. A repórter Daniela Lessa acompanhou a votação.
6: O Brasil chora com a morte de nossas mulheres, infelizmente, todos os dias, e gostaria, antes de promover a leitura do parecer por parte da deputada Jandira Fegali, pedir um minuto de silêncio em favor da senhora recentemente assassinada, a qual foi encontrada com seu filho amamentando enquanto agonizava nos seus últimos momentos.
2: Foi com um minuto de silêncio por uma vítima de feminicídio que o presidente da Câmara, Hugo Mota, iniciou a votação do projeto que cria o Sistema Nacional de Enfrentamento da Violência contra Meninas e Mulheres e prevê recursos para ações de combate ao feminicídio e de proteção à vida de meninas e mulheres. Nesta semana, em Cataguases, Minas Gerais, uma mulher foi encontrada morta em casa, enquanto seu filho de 2 anos dormia em um quarto e uma bebê de 1 ano ainda mamava em seu peito. O marido foi preso, acusado de feminicídio. Pelo texto aprovado, o sistema de enfrentamento será organizado pelo Ministério das Mulheres, em colaboração com estados e municípios. O dinheiro para financiar as ações virá principalmente do PROPAG, o Programa de Pleno Pagamento de Dívidas dos Estados, que permite aos estados renegociarem dívidas com a União, em troca de compromissos, como a realização de investimentos. No mínimo 10% desses recursos deverão ser aplicados no Plano de Ação de Enfrentamento da Violência contra Meninas e Mulheres. A relatora da proposta, deputada Jandira Fegali, do PCdoB do Rio de Janeiro, destacou que esse financiamento garantirá recursos por 10 anos.
7: E nós estamos agora colocando 1,5 bilhão de recursos existentes por ano por 10 anos. São recursos que estarão inseridos no PROPAG, como também no Fundo de Segurança Pública, para que a gente possa fazer com que os estados e os municípios, em ação integrada, possam agir na prevenção e também na responsabilização dos homens violentos deste país, que não conseguem compreender que essa relação é de igualdade, não de submissão.
2: A deputada Soraya Santos, do PL do Rio de Janeiro, também celebrou a garantia de recursos financeiros.
8: E quero chamar mais uma vez a atenção para a virtude desse projeto, que garante recursos. Não há política pública, não basta dizer que eu sou a favor do combate ao feminicídio, se não tiver dinheiro.
2: Poderão ser usados outros recursos já destinados a ações de combate à violência contra a mulher. Os recursos poderão ser aplicados em ações de prevenção e enfrentamento da violência, fortalecimento da rede de atendimento às mulheres e políticas de educação para combater a cultura de violência contra meninas e mulheres, especialmente voltadas para homens e meninos. O texto também prevê medidas de enfrentamento à violência digital. O projeto, que cria o Sistema Nacional de Enfrentamento da Violência contra Meninas e Mulheres, com verbas garantidas para as ações, agora será analisado no Senado. Da Rádio Câmara de Brasília, Daniele Lessa.
9: Segurança Pública.
0: Roberto Fraga, do PL do Distrito Federal, critica a demora do Senado em analisar propostas aprovadas pela Câmara, como a redução da maioridade penal. Segundo o deputado, a falta de votação dessas matérias prejudica o combate ao crime organizado.
1: Na visão de Roberto Fraga, a redução da maioridade penal é fundamental para o enfrentamento da criminalidade. Ele sustenta que o tema é um anseio antigo da população.
0: Sérgio Turra, do PP do Rio Grande do Sul, critica a decisão que autorizou a busca e apreensão na residência de Jair Bolsonaro. Na avaliação do deputado, a medida foi desnecessária, desproporcional e representa perseguição política e abuso de poder.
1: Sérgio Turra também questiona a imparcialidade do ministro responsável pelo caso, Alexandre de Moraes, afirmando que não deveria conduzir processos relacionados aos atos de 8 de janeiro. O deputado manifesta ainda solidariedade ao ex-presidente e defende limites à atuação do judiciário.
0: Alfredo Gaspar, do PL de Alagoas, critica o andamento das investigações sobre fraudes no INSS. O deputado afirma que pessoas ligadas ao governo deveriam ser investigadas com o mesmo rigor aplicado a outros casos que envolvem agentes públicos da oposição.
1: Alfredo Gaspar também contesta o mandado de busca e apreensão realizado hoje na casa do ex-presidente Jair Bolsonaro. Na avaliação do parlamentar, há tratamento desigual por parte das instituições responsáveis pelas investigações e pelo judiciário. Homenagem.
0: Coronel Assis, do PL de Mato Grosso, condena as declarações de uma promotora de justiça sobre manifestações religiosas em um evento público. De acordo com o deputado, a liberdade de professar a fé é garantida pela Constituição e não pode ser restringida por agentes públicos.
1: O parlamentar lembra que o Estado brasileiro é laico, mas não antirreligioso. Manifestações de fé da população. Coronel Assis também pede uma moção de repúdio à promotora e cobra a preservação da liberdade religiosa no país.
0: Termina termina agora o Jornal Câmara dos Deputados, produzido pela Rádio Câmara, com trabalhos técnicos de Everson Urani e apresentação de José Carlos Andrade e Márcio Aquilissardi. Uma boa noite para você.
1: Uma ótima noite. A Voz do Brasil volta amanhã. Você ouviu...

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4: Momento educativo. A água é um elemento indispensável para o bem-estar. Para se ter ideia, a água auxilia na regulação da temperatura corporal, ajuda na eliminação de toxinas por meio da urina e da transpiração, ajuda a moldar o bolo fecal, é utilizado no processo de respiração e carrega muitos nutrientes a todas as partes do corpo. 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

0: Ouve, ó Deus, atende a minha oração. Farei a ti quando o meu coração estiver desmaiado. Leva-me para a rocha que é mais alta do que eu, pois tem sido um refúgio para mim e uma torre forte contra o inimigo. Habitarei no teu tabernáculo para sempre. Abrigar-me-ei no esconderijo das tuas asas. Pois tu, ó Deus, ouviste os meus votos, deste-me a herança dos que temem o teu nome. Prolongarás os dias do rei e os seus anos serão como muitas gerações. Ele permanecerá diante de Deus para sempre. Prepara-lhe misericórdia e verdade que o preservem. Assim cantarei louvores ao teu nome perpetuamente, para pagar os meus votos de dia em dia.
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0: Estamos juntos, começando mais um Tempo de Amar. Meditamos no Salmos 61.
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0: Tudo crê, tudo espera, tudo suporta. Agora, pois, permanecem a fé, a esperança e o amor. Estes três, mas o maior destes é o amor. Então será eterno meu amor por ti.
1: Aí, começamos com Sérgio Lopes. Amor. Agora 8 horas e 13 minutos. Obrigado a você pela sua audiência. Vamos juntos até as 10. Obrigado pela sua audiência. Nossa irmã Vilma de Teixeira de Freitas, sempre na sintonia.

Beleza, essa é a Gileito. Nasci pra te adorar. Música linda, não é? Agora 8 horas e 18 minutos. Que bom estarmos juntos aqui na sua Rádio Box, a Rádio do Bem. Um abraço para mais um ouvinte, não é? Mais um ouvinte assíduo na programação. É o nosso irmão Paulo de Castro Alves. Está na escuta? Obrigado, viu, irmão Paulo? Continue na sintonia. Continue adorando ao Senhor Jesus, você e toda a sua família. Continue compartilhando também a programação da sua Rádio Vox. Lembrando que de 16 a 18 de julho acontece o 84 anos de existência da Assembleia de Deus em Camaçari, viu? O tema desse culto de louvor e adoração vai ser, está escrito em Josué 1:9, liderando segundo a ordem do Senhor. Presenças já confirmadas do pastor presidente, pastor Valdomiro Pereira, também pastor Cleudson Carlos, pastor Joel Tamarindo, pastor Márcio Braga, presbítero Brendo Oliveira, pastor Wesley Anuri e pastor Messias Santos e Elienay Cabral. A igreja em Camaçari, Assembleia de Deus, fica na Avenida 28 de Setembro, 403, em Camaçari. E você e sua família são nossos convidados. Agora, 8h19, já teremos palavra pastoral.

Pois é, eu também, viu? Se eu não orar, eu deixo de falar com o meu único amigo, que é o nosso Deus, Criador dos céus e da terra, Manilda Bordieri. Se eu parar de orar, eu morro. Atendendo o pedido da nossa ouvinte Luzimari, em Conceição da Feira. Também quem está ouvindo a gente, ouvinte assíduo, nosso irmão Baiaco, sempre na sintonia. Já já teremos palavra pastoral.

Tá aí, Álvaro Tinto, riqueza, a maior riqueza que o homem ou a mulher pode ter é quando reconhece Jesus como seu Senhor, como seu Salvador. Prepare o seu coração, vem aí Palavra Pastoral com o pastor Valdomiro Pereira. Tenho certeza que Deus mais uma vez vai falar ao seu coração.

palavra de Deus, no livro de 1 Timóteo, no capítulo 4 e o versículo de número 16. Está escrito assim: tem cuidado de ti mesmo e da doutrina, persevera nessas coisas, porque fazendo isto, te salvará tanto a ti mesmo como aos que te ouvem. Meus amados irmãos e meus amados amigos, esse versículo que acabamos de ler nos mostra Paulo falando com Timóteo sobre a sua salvação e a salvação daqueles que estavam lhe ouvindo. Qualquer pessoa que prega a palavra de Deus, que fala da palavra de Deus, deve estar preocupado com a sua salvação e deve estar preocupado também com a salvação das demais pessoas. Porque, meus amados irmãos e meus amados amigos, Jesus Cristo veio a este mundo buscar e salvar o perdido. E o pior das pessoas, quando Jesus Cristo veio a este mundo, tinham se afastado da presença de Deus. Ou seja, todos estavam caminhando para a condenação eterna. Todos estavam caminhando para o inferno. Mas Jesus Cristo veio e morreu na cruz para perdoar os meus pecados e perdoar os teus pecados e nos dar certeza de vida eterna. E Jesus Cristo, ao retornar ao Pai, ao retornar ao céu, ele deixou aqui os seus seguidores, os seus discípulos, para pregar o seu evangelho, anunciando aos homens a necessidade do arrependimento dos pecados. E é interessante observar que quando a pessoa se arrepende dos pecados e aceita Jesus Cristo como Salvador, ele muda o seu jeito de viver. E aí, é por isso então que Paulo chama a Timóteo e diz: Timóteo, tenha cuidado de ti mesmo e da doutrina. Ou seja, o Timóteo que tinha encontrado com Jesus Cristo, com o Salvador dos homens, não podia continuar do mesmo jeito que ele vivia. E a própria Bíblia Sagrada, inclusive, diz que aquele que mentia, aquele que roubava, aquele que adulterava, não pode mais viver nessa prática. Ele tem que mudar o seu jeito de viver. Então Paulo diz a Timóteo: Timóteo, olha, tenha cuidado de você mesmo. Porque, meus amados irmãos, qualquer pessoa que está em uma igreja, que aceitou a Cristo como Salvador, que passou a viver uma nova vida, tem que ser exemplo aqui na terra de um verdadeiro cidadão, de uma verdadeira cidadã. Porque nós vamos morar no céu com Jesus Cristo, aquele que é santo, aquele que é puro. E ele diz para todos nós: sede santo em toda a vossa maneira de viver. E, meus amados irmãos, aqueles que já estão na igreja, que já aceitaram a Cristo como Salvador, sabe que toda a miséria que está acontecendo no mundo é por causa do pecado. E aí a própria Bíblia diz que o salário do pecado, a morte veio ao homem por causa do pecado. Mas aquele que aceitou a Jesus Cristo como Salvador tem certeza de uma vida eterna no céu, uma vida eterna de paz e de alegria. Mas

Paulo diz também a Timóteo: tenha cuidado da doutrina. Meus amados irmãos e meus amados amigos, a Bíblia Sagrada é um livro que nos ensina a viver aqui na terra adorando a Deus. A Bíblia Sagrada é um livro que, inclusive, nos ensina a nos alimentarmos, a gastar o dinheiro que nós ganhamos. A Bíblia Sagrada é um livro que traz as doutrinas de Deus, os ensinos de Deus, para que o homem viva aqui na terra e viva uma vida tranquila. Estou dizendo uma vida tranquila, não significa livre dos problemas, mas uma vida tranquila porque ele tem Deus na sua vida, ele tem Deus no seu coração. Quem está lhe comandando é Deus. E aquele que é comandado por Deus, mesmo que esteja aqui na terra enfrentando lutas, enfrentando dificuldades, ele está vivendo uma vida feliz, porque ele já aprendeu as doutrinas bíblicas, a doutrina de Deus, e ele está andando com Deus. O homem que conhece a doutrina de Deus, ele já fugiu do pecado, ele já deixou as práticas mundanas para estar adorando a Deus. Então, meu amado irmão e minha amada irmã, você que está assistindo a esse programa, nesta hora, lembre-se do que Paulo disse a Timóteo. E eu falo nesse momento também para você. Tenha cuidado de ti mesmo. O inimigo, ele está trabalhando como nunca para enganar aqueles que servem a Deus. E você conhece a Deus. A própria Bíblia Sagrada nos diz que o nosso espírito testifica com o Espírito de Deus, estar em contato com Deus. Nós entendemos a vontade de Deus. Então tenha cuidado de ti mesmo. Mas, meu amado irmão e minha amada irmã, tenha cuidado também da doutrina. Você conhece a Bíblia Sagrada. Você sabe o que é pecado. Você sabe como buscar a Deus também para que o Espírito Santo esteja na sua vida. Deus, para estar pronto ou pronta para ir morar no céu no dia do arrebatamento da igreja. Jesus Cristo vai tirar a sua igreja da terra. Ele prometeu que vem nos buscar. E a palavra de Deus se cumpre. Está escrito na Bíblia que pode passar o céu e a terra, mas a palavra de Deus, ela se cumpre, ela permanece. Então vale a pena, meu amado irmão, minha amada irmã, ter cuidado da doutrina. E você sabe, meu irmão, que está assistindo esse programa, que o inimigo também está trazendo várias invenções para enganar as pessoas que servem a Deus. E você também, meu amigo, que apesar de não conhecer a doutrina, mas você pode também observar e ver quem são aqueles que estão andando com Deus, que estão adorando a Deus, que estão servindo a Deus, e aqueles que não servem. Porque também a Bíblia Sagrada nos mostra que logo, logo, vai estar se vendo a diferença de quem serve a Deus e de quem não serve. De quem é justo e de quem é ímpio. E as pessoas, para ir morar no céu, precisam realmente ter cuidado de si mesmo, andar aqui na terra com Deus, servindo a Deus, amando as pessoas, amando a Deus, tendo um bom caráter ou sendo um bom caráter, e vivendo aqui para Deus, mas não esquecendo das doutrinas bíblicas, porque é através da palavra de Deus que nós aprendemos a estar mais perto de Deus, e também é através da palavra de Deus que nós aprendemos o caminho para o céu, que é Jesus Cristo, o Filho de Deus. Então, meu irmão e minha irmã, meu amigo e minha amiga, tenha cuidado de ti mesmo e da doutrina. Vamos orar. Maravilhoso Deus Pai que estás nos céus, eu te agradeço, Senhor, por mais esse momento especial que o Senhor nos dá de estarmos aqui transmitindo a tua palavra. Deus eterno, nesse momento, Senhor, eu te apresento as pessoas que estão assistindo e que estão com dificuldades. Eu sei, Senhor, que o Senhor tem a solução para todos os problemas. Mas te apresento também a missão. Meu Deus, meu Pai, Espírito nessas vidas, para que elas reconheçam que precisam do perdão dos pecados para um dia ir morar no céu contigo.

0: possam te aceitar como Salvador. Deus eterno, Deus maravilhoso, eu te agradeço por tudo. Amém.
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0: você ouviu Ana Cláudia Ciacruz falasse antes, palavra pastoral com o pastor Valdomiro Pereira. Agora faltando 14 minutos para as 9. Vamos juntos. Até as 10.
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0: Pois é, continuemos. No nome do Senhor e Salvador Jesus Cristo, clame na sua casa, clame no seu trabalho, aí no seu carro, nesse exato momento, você dirigindo, viajando, clamando. Pelo nome do Senhor Jesus, vamos encher os céus desse Brasil, os céus de todo o universo, em louvor, em adoração, clamando por Jesus, o nosso Senhor e Salvador, e o seu nome, Jesus, será maravilhoso. Deus forte, conselheiro, Pai da eternidade, Príncipe da paz, é Jesus, viu? Finalizando a primeira hora do seu tempo de amar, continuemos clamando o nome do Senhor e Salvador Jesus Cristo.
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2: Hora certa.
0: Vox FM 8:53.
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0: 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Manter-se aquecido no inverno não blinda o organismo apenas contra as doenças respiratórias. É fundamental para evitar dores nas juntas, cãibras e encurtamento muscular. Segundo especialistas,

0: Os tendões e músculos têm um conteúdo elástico importante. Aquecidos e com mais flexibilidade, ficam menos suscetíveis a rupturas. 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
1: Estamos juntos, começando a segunda hora do seu Tempo de Amar. Amar a Deus em primeiro lugar e ao nosso próximo como a nós mesmos. É assim que a Bíblia nos ensina.
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1: Começamos com Paulo César Baruch, declaramos. Uma boa noite para você.